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1: Olá, boa noite.
2: Boa noite para você que nos acompanha em todo o país.
1: Segunda-feira, 21 de setembro de 2026.
2: Vamos aos destaques do dia.
1: Semana reúne ações contra o crime organizado no sistema prisional.
2: Uma das operações tem como alvo a identificação e a retirada de aparelhos celulares dos presídios. Thaís de Araújo.
3: As ações ainda incluem capacitações de policiais penais e treinamento para operar equipamentos de raio-x e scanners corporais.
1: Pix automático poderá ser utilizado em contas salário.
2: Regra entra em vigor a partir de julho de 2027. E não é só isso. Luana Karen.
4: Entre as medidas de segurança está a que amplia de 30 para 80 dias o prazo que a vítima de um Pix fraudulento tem para recorrer ao banco e tomar as providências.
1: Inclusão é direito. Dia Nacional de Luta da Pessoa com Deficiência reforça a lei brasileira.
2: Estatuto destaca compromissos para a formulação de políticas de acessibilidade universais.
1: Quem explica é Isadora Nascimento, secretária dos Direitos da Pessoa com Deficiência.
5: É um documento extremamente completo, extremamente robusto, porque foi construído com a participação plena das pessoas com deficiência, né? Respeitando aí o lema do Nada Sobre Nós Sem Nós.
2: E hoje, na apresentação da Voz do Brasil, eu, Mariana Jungmann e Luciano Seixas.
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2: O Ministério da Justiça e Segurança Pública promove essa semana ações de enfrentamento ao crime organizado dentro do sistema prisional.
1: Um dos objetivos é impedir a entrada e o uso de materiais ilícitos e fortalecer o trabalho de inteligência e fiscalização.
2: As ações incluem operações de revista, uso de novas tecnologias, entrega de equipamentos e capacitação de policiais penais em diferentes estados.
3: O Ministério da Justiça e Segurança Pública realiza nesta semana uma série de operações e ações de capacitação para reforçar o combate ao crime organizado dentro do sistema prisional. Uma das principais iniciativas é a Operação MUT, que promove revistas estratégicas para localizar e retirar celulares e outros materiais ilícitos das unidades prisionais. Desde maio, as ações resultaram na revista de mais de 10 mil celas em 312 unidades. Ao todo, foram apreendidos 2.447 aparelhos celulares. Outra frente é a Operação Modo Avião, realizada nos estados do Rio de Janeiro, Rio Grande do Sul, Ceará e Paraíba. A ação utiliza equipamentos capazes de identificar sinais e dispositivos usados de forma irregular dentro das unidades prisionais. Os dados obtidos ajudam as equipes de inteligência a definir os locais que devem passar por revistas e outras ações. Também estão sendo entregues equipamentos para reforçar a segurança, como body scanners, georradares e kits de varredura. Os aparelhos ajudam, por exemplo, na inspeção corporal, na localização de alterações no solo e na identificação de dispositivos eletrônicos. As ações dessa semana ainda incluem capacitações de policiais penais e treinamento para operar equipamentos de raio-x e scanners corporais, inclusive com recursos de inteligência artificial para auxiliar na análise das imagens. Thaís de Araújo, para a Voz do Brasil.
1: E a Advocacia Geral da União renovou o pedido para que a plataforma Discord seja obrigada a adotar medidas efetivas para proteger crianças, adolescentes e mulheres no ambiente digital, de acordo com as exigências da legislação brasileira.
2: A AGU avaliou como insuficiente a proposta apresentada pela plataforma.
1: Em 25 de agosto, a AGU apresentou ação civil pública solicitando ao Discord a adoção de medidas de segurança, como reforço dos mecanismos de controle parental e a implantação de sistemas que consigam detectar e prevenir situações que representem riscos a crianças e adolescentes.
2: Também pediu a implementação de mecanismos de detecção, avaliação e moderação de conteúdos com práticas de maus tratos, violência, mutilação e crueldade contra animais.
1: Hoje, dia 21 de setembro, é celebrado o Dia Nacional de Luta da Pessoa com Deficiência.
2: A data marca a mobilização histórica pela garantia de direitos, acessibilidade e combate ao capacitismo na sociedade.
1: E você sabia que esses direitos estão previstos em lei?
2: São garantias que ajudam a promover mais autonomia, inclusão e oportunidades para que as pessoas com deficiência possam participar plenamente da sociedade.
1: E o que fazer caso esses direitos não sejam respeitados? É o que vamos ouvir agora na reportagem de Pablo Mundim.
6: ir ao cinema, ler um cardápio ou simplesmente caminhar pela rua. Situações comuns do dia a dia, mas para quem tem deficiência visual, podem ser um desafio. Laíssa Cardoso, de 35 anos, conhece essa realidade de perto. A sua condição não impediu que ela se tornasse mestre em ciência política e analista judiciária, mas as barreiras ainda fazem parte da rotina.
7: A gente não está tão presente nos espaços quanto a gente poderia e quanto a gente deveria. E aí não é só uma questão de não ter rampa, de não ter piso tátil, mas é uma questão de as pessoas ainda estranharem o que é diferente delas.
6: A Lei Brasileira de Inclusão, conhecida como Estatuto da Pessoa com Deficiência, estabelece direitos para garantir a essas pessoas participação plena e igualdade de condições. A legislação prevê medidas de acessibilidade, como reserva de espaços livres e assentos adaptados. Também proíbe qualquer forma de discriminação, garante educação inclusiva em todos os níveis de ensino e atendimento integral e especializado pelo SUS. Caso não tenha seus direitos respeitados, o secretário nacional substituto dos direitos da pessoa com deficiência do Ministério dos Direitos Humanos, Alex Alverga, explica a quem o cidadão pode recorrer.
8: Caso isso tenha acontecido em relação à prestação de um serviço, uma instituição, o primeiro local é diretamente o local responsável por isso. No entanto, um conjunto de outras salvaguardas também são disponíveis. O serviço DISC-100 é um canal que recebe denúncias de violação de direitos humanos, 7 dias por semana, 24 horas. Evidentemente, também, a depender da situação, da gravidade, defensorias públicas, delegacias especializadas, órgãos de defesa do consumidor.
6: O DISC-100 também pode ser acessado pelo WhatsApp no número 6199-611-0100. Vale lembrar que o serviço é gratuito e garante o sigilo das informações prestadas. Reportagem Pablo Mundim.
2: Pois é, de acordo com o último censo, o Brasil tem cerca de 14 milhões de pessoas com algum tipo de deficiência.
1: O número representa pouco mais de 7% do total da população.
2: E para falar sobre a Lei Brasileira de Inclusão, eu e o Nazi Brum conversamos com a Secretária Nacional dos Direitos da Pessoa com Deficiência, Isadora Nascimento, sobre as políticas públicas que têm sido desenvolvidas para o direito a todos. Acompanhe. Secretária Isadora Nascimento, bem-vinda à Voz do Brasil. Prazer ter a senhora conosco justamente nesse dia de luta da pessoa com deficiência, que eu gostaria que a senhora começasse falando então pra gente sobre capacitismo e como esse tipo de preconceito prejudica a vida das pessoas com deficiência.
5: Primeiramente, muito obrigada pelo convite. Sim, o capacitismo ele é um conceito que eu costumo dizer que é muito completo e muito complexo, né? Porque... Ora, ele vem na perspectiva de se considerar a pessoa com deficiência como incapaz de trabalhar, de

0: Que de outro mundo, né? Então,
1: já denota a expectativa de que aquela pessoa não desse conta de fazer as coisas,
0: exato,
1: né?
0: Exato. Então, tem esse viés da incapacidade, muitas vezes, mas também esse viés aí dessa supervalorização por falta de entendimento, né, sobre o conceito real de deficiência.
2: Bom, secretária, aí a gente chega na importância de que quem tem algum tipo de deficiência tem acesso a oportunidades, né, de emprego, estudo, vida autônoma. E hoje existe um estatuto, um marco legal que busca garantir esses direitos. O que é que está previsto no estatuto da pessoa com deficiência?
0: Bom, esse estatuto, também conhecido como Lei Brasileira de Inclusão, que está em vigor desde 2015, é um documento extremamente completo, extremamente robusto, porque foi construído com a participação plena das pessoas com deficiência, né? Respeitando aí o lema do Nada Sobre Nós Sem Nós. E é um estatuto que é baseado na Convenção da ONU dos Direitos das Pessoas com Deficiência e, no Brasil, tem status de emenda constitucional. Então, é um documento extremamente completo que vai prever aí direitos diversos, pensando em educação, saúde, trabalho, acessos diversos, né, em relação a questões de acessibilidade arquitetônica, tecnológica, atitudinal, comunicacional, e é um documento aí que norteia essa construção do próprio país mesmo em relação a políticas públicas. Então, dele também nasce a Política Nacional dos Direitos da Pessoa com Deficiência, que é o Plano Novo Viver Sem Limite, que tem base, né, nessa Lei Brasileira de Inclusão, também na Convenção. E outros frutos vão surgindo a partir desse documento que é tão importante.
1: Pois é, eu ia justamente perguntar aí sobre o trabalho que o Ministério dos Direitos Humanos vem fazendo para garantir esses direitos que estão previstos no Estatuto. O Viver Sem Limites é um deles, né?
0: Exato. A Secretaria Nacional dos Direitos da Pessoa com Deficiência, vinculada ao Ministério dos Direitos Humanos e Cidadania, tem esse papel de ajudar, né, a fomentar aí a construção de políticas públicas para pessoas com deficiência em todo o território. Então, a gente, em diálogo também com outros ministérios, entendendo que a pauta da deficiência ela é transversal, então a gente dialoga com a cultura, com o esporte, com a saúde, com o trabalho, com a assistência social, enfim, com as diversas áreas que as pessoas acessam, né, no seu cotidiano, para garantir também acessos para pessoas com deficiência. Então, o Viver Sem Limite ele é construído nessa perspectiva ampla, pensando em eixos. Então, também a gente tem essa divisão em quatro eixos: gestão inclusiva e participativa, enfrentamento à violência, acessibilidade e também promoção de direitos, entendendo aí que esses acessos eles precisam ser abrangentes e também precisam chegar nos territórios de forma ampla, né? Pensando às vezes naquele município que é pequenininho lá na ponta, mas que também precisa ter uma estrutura de governança aí forte para a pessoa com deficiência.
2: Pois é, secretária, a senhora citou um ponto aí que a gente não pode deixar de falar, que são situações de abuso que pessoas com deficiência podem estar sujeitas. O Ministério tem canais para receber denúncias de maus tratos e violência?
0: Sim, o Ministério dos Direitos Humanos faz um trabalho muito importante de acolhimento e encaminhamento dessas denúncias, né, aos órgãos responsáveis, recebendo essas denúncias através do Disque 100, né, o Disque Direitos Humanos, e ali é dado o encaminhamento necessário aos diversos tipos de violações que chegam, né? Infelizmente, a gente tem violências aí que são patrimoniais, pensando em pessoas com deficiência, violências físicas, psicológicas, institucionais, né? O próprio capacitismo é uma forma de violências que origina aí diversas questões muito sérias, né, que precisam ser enfrentadas. Então, a gente tenta, enquanto Ministério também, em articulação com outros órgãos de proteção, né? Então, Ministério Público, nos estados e nos municípios, também envolver os conselhos de direitos, né, que são muito importantes, para que a gente tenha também junto às defensorias, enfim, todos esses órgãos de acolhimento, de proteção, que possam trabalhar juntos para receber essas demandas.
1: E existe um balanço do Disque 100 sobre os tipos mais comuns de denúncia, o volume dessas denúncias?
0: Então, são diversas denúncias que chegam diariamente. É até difícil falar isso, né? Porque a gente ainda está em um tempo em que violências são comuns, mas acho que exemplificando assim, até novamente pensar em violência física, pessoas com deficiência, principalmente mulheres, são as que mais sofrem.

0: sofrem violência física, violência patrimonial. Então, muitas vezes, essa administração, né, do recurso que a pessoa recebe é feita pela família ou pelos próprios companheiros ou cuidadores, que muitas vezes utilizam, né, desses recursos da pessoa de uma forma indevida. Então, isso gera violência patrimonial e outras tantas, né, algumas denúncias de violência institucional, pensando nos ambientes aí de ensino, de trabalho, a gente recebe aí de diversas frentes.
1: Bom, nós conversamos com Isadora Nascimento, secretária nacional dos Direitos da Pessoa com Deficiência. Secretária, muito obrigado pela sua entrevista à Voz do Brasil.
0: Muito obrigada.
2: O Pix ganhou novas regras que ampliam as possibilidades de uso da ferramenta.
3: Também reforçam os mecanismos de segurança contra golpes e fraudes.
2: Os detalhes vamos ouvir agora na reportagem de Luana Karen.
4: Entre as medidas de segurança está a que amplia de 30 para 80 dias o prazo que a vítima de um PIX fraudulento tem para recorrer ao banco e tomar as providências. A medida impacta sobretudo comerciantes e varejistas, que às vezes levam um tempo maior para fazer seu fluxo de caixa e identificar o golpe. A economista Carla Bene, professora da Fundação Getúlio Vargas, destaca que o Banco Central também apertou o passo contra golpistas que usam contas de fachada para movimentar o dinheiro.
5: O que eles chamam de contas de passagem ou contas de laranjas, onde entra o dinheiro de uma fraude e ele vai sendo transferido para várias contas. É como se ele se perdesse no meio do caminho. E o Banco Central vai entrar também nesse procedimento com essas contas de passagem e ele também pode vir a fazer bloqueio nessas contas.
4: Chaves de CPFs e CNPJs em situações irregulares com a Receita Federal terão exclusão automática. Outra mudança ressaltada pela economista Carla Bene é que, a partir de 1º de março de 2027, os usuários vão poder anexar diretamente nos aplicativos das instituições bancárias documentos que indiquem a possibilidade de golpe.
5: Você vai poder enviar provas, como áudios, prints e documentos diretamente na contestação para a instituição bancária. É algo importante, porque se você, já sabendo disso, já começa a guardar, digamos assim, as suas provas para os seus pagamentos. E caso aconteça, você pode usar isso daí já dentro do aplicativo a partir do ano que vem.
4: Outra novidade é a permissão para que o cidadão possa cadastrar na conta salário despesas recorrentes para pagamento com PIX automático a partir de julho de 2027. O Banco Central também regulamentou a chamada cobrança híbrida, uma prática já utilizada por algumas empresas e que permite ao consumidor escolher entre pagar uma cobrança por boleto ou por PIX. A medida entra em vigor em fevereiro de 2027 e deve reduzir riscos operacionais e evitar pagamentos indevidos ou em duplicidade. Reportagem Luana Karen.
3: Faltam menos de 2 meses para um momento crucial na vida.

0: participar desta edição do Enem. As provas serão aplicadas nos dias 8 e 15 de novembro. De acordo com o INEP, instituto responsável pelo exame, mais de 5 milhões de pessoas tiveram suas inscrições confirmadas. No primeiro dia, os estudantes devem responder a 45 questões de linguagens e códigos e 45 de ciências humanas, além da redação. Já no segundo, são 45 questões de ciências da natureza e mais 45 de matemática. O professor de História, Fábio Santos Reis, dá dicas para esta reta final de preparação.
1: Eu acho que para esse momento, levando em conta o tempo que está faltando, o ideal seria, nesse momento, fazer algumas revisões rápidas de conteúdo, revisão teórica, mas nada tão aprofundado, até pelo tempo que a gente tem, e, sobretudo, focar em resoluções de provas anteriores. Então, eu recomendo que faça as provas do Enem de 2018 para cá.
0: Uma novidade neste ano é a expansão do número de locais de prova, com 10 mil novos pontos. Ricardo Cardoso, presidente substituto do INEP, destaca que o exame também será utilizado como instrumento de avaliação do Sistema de Avaliação da Educação Básica.
2: Além de organizar o acesso ao ensino superior, além de permitir a certificação dos estudantes, ele também vai permitir a avaliação da qualidade da educação básica. Então, a população ter esse resultado pelo Enem, que é um exame que tem a área de linguagem, ciências humanas, ciências da natureza, matemática e a redação, oferece uma avaliação mais completa, em que o aluno, muitas vezes, ele está mais mobilizado, mais motivado para fazer a prova. Isso, para nós, é uma mudança muito importante.
0: Também é a primeira vez que os concluintes do ensino médio na rede pública de ensino foram inscritos automaticamente no Enem, com base nos dados informados pelas redes de ensino. Vale lembrar que as notas do Enem podem ser utilizadas para acesso ao Sistema de Seleção Unificada, o SISU, e ao Programa Universidade para Todos, o ProUni. A nota do exame também pode ser usada para pleitear financiamento estudantil. Reportagem Gabriela Noronha.
3: E amanhã vamos falar sobre a nova edição da cartilha da redação do Enem 2026.
4: Nós vamos falar mais sobre a prova e dicas para escrever uma redação nota 1000. Não perca!
3: Elas coletam moluscos e crustáceos em manguezais e praias, acompanhando o ritmo das marés.
4: No Brasil, a maior parte de pescadores artesanais são mulheres e tiram desse ofício o sustento da família.
3: Um mapeamento da Fiocruz quer mostrar onde elas estão, onde estão essas trabalhadoras e suas principais necessidades.
5: É das águas do litoral cearense que a marisqueira Maria do Socorro Miranda, de 44 anos, tira o sustento da família. O trabalho que ela herdou dos pais, às vezes, começa antes do amanhecer, acompanhando o ritmo das marés.
6: Eu trabalho 6 horas por dia, caso a maré esteja baixa. Me encontro com as amigas, que levam nossos aparelhos de pesca, né? Levo o jereré para botar lá, a gente isca eles e vai esperar a ver se caiu algum siri, alguma coisa dentro.
5: Um levantamento realizado pela Fiocruz em 52 municípios de todas as regiões brasileiras aponta a presença marcante de mulheres na atividade pesqueira.
7: Marisco!

0: mapeamento vai contribuir para tornar conhecidas as vulnerabilidades desses territórios e aproximar as políticas públicas da realidade de quem vive e trabalha nas águas brasileiras. Como explica a coordenadora-geral de Inclusão Produtiva, Enfrentamento à Fome e à Pobreza do Ministério das Mulheres, Larissa de Santana Passos.
1: Ele junta todos os bancos de dados validados pelo governo, então essas mulheres elas participam de forma ativa, indicando quais são os territórios, né, que elas estão e quais são as demandas, dificuldade a nível de crédito, quais são as cadeias produtivas, dificuldade de escoamento, para a gente entender essas demandas, transformar esses dados em políticas públicas.
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0: O resultado completo do levantamento de dados será conhecido em 2027. De acordo com a pesquisadora da Fiocruz, Maria Juliana Moura Correa, outro objetivo do estudo é conhecer os impactos da atividade pesqueira na saúde das trabalhadoras.
3: Nós vamos lá fazer um piloto

0: algumas pescadoras e o impacto à saúde, e monitorando várias substâncias químicas que estão nas águas, também representa a gente proteger a saúde de toda a população.
1: O ministro da Pesca e Aquicultura, Edipo Araújo, comenta sobre o trabalho dessas profissionais.
2: A história de quem trabalha com a pesca artesanal é marcada por lutas e resiliência. Quem ajuda a colocar alimento na mesa de milhões de brasileiros e brasileiras, geralmente tem as águas como a única fonte de sustento.
1: O Brasil tem cerca de 1 milhão e 700 mil pescadores artesanais, segundo o Registro Geral da Atividade Pesqueira. Desse total, quase 900 mil são mulheres. Reportagem Graziele Bezerra.
3: A Agência Nacional de Vigilância Sanitária aprovou o registro de um novo medicamento para o câncer de mama.
4: O Etkamar é indicado para o tratamento de pacientes adultos com câncer de mama localmente avançado ou em metástase.
3: E também hoje a Anvisa determinou o recolhimento de um lote de outro medicamento destinado ao tratamento de câncer de mama, o Fesgo.
4: A empresa fabricante identificou no mercado unidades deste lote com características divergentes das constantes no medicamento original, o que indica se trata de falsificação.
3: As informações sobre o lote que será recolhido você confere em gov.br/anvisa.
4: E essas foram as notícias do governo federal.
3: A realização da Secretaria de Comunicação Social da Presidência da República.
4: Com produção da empresa Brasil de Comunicação.
3: Fique agora com as notícias do Poder Judiciário e do Congresso Nacional. Boa noite.
4: Boa noite, até amanhã.
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7: STF mantém decreto de Minas Gerais que restringe publicidade de bets.
8: TSE vai lançar nesta terça-feira a ação Violência Política Tem Gênero.
7: STJ admite como prova a gravação feita por consumidor no departamento jurídico da empresa.
8: Boa noite, eu sou Leandro Bezerra.
7: E eu sou Walter Lima.
8: O ministro Flávio Dino, do Supremo Tribunal Federal, decidiu manter um decreto de Minas Gerais que restringe a publicidade de empresas de apostas de cota fixa, as chamadas bets, e de plataformas de conteúdo adulto em bens públicos estaduais e eventos promovidos ou apoiados pelo Poder Executivo local.
7: O ministro Dino negou o pedido feito pela Associação Nacional de Jogos e Loterias para suspender o decreto.
8: A entidade sustentava que o Estado havia invadido a competência privativa da União para legislar sobre propaganda comercial.
7: Mas o ministro considerou que as restrições se limitam aos meios de comunicação institucional, aos bens e espaços sob responsabilidade do Executivo Estadual e aos eventos promovidos ou apoiados pelo governo de Minas Gerais. Para o ministro, essas medidas fazem parte da autonomia do Estado para administrar seus próprios bens e recursos.
8: TSE vai lançar amanhã a ação Violência Política Tem Gênero.
7: Essa ação vai marcar o lançamento de iniciativas voltadas ao enfrentamento da violência política contra as mulheres. Fábio Ruas.
9: A ação vai ser amanhã às 5 horas da tarde no Espaço Sepúlveda Pertence, na sede do TSE em Brasília. Vai ter a assinatura de um protocolo de ação conjunta entre o TSE e a Procuradoria-Geral Eleitoral para combater esse crime. O presidente do TSE, ministro Cássio Nunes Marques, e o vice-procurador-geral eleitoral, Alexandre Espinosa Bravo Barbosa, vão participar da ação ao lado de mulheres com atuação reconhecida na vida pública e na defesa dos direitos femininos.
8: Ministério Público Eleitoral emite 431 manifestações sobre propaganda eleitoral irregular no primeiro mês de fiscalização em Mato Grosso.
7: O objetivo da ação é promover a conscientização sobre as condutas proibidas pela legislação. Kátia Dias.
10: Entre 15 de agosto e 15 de setembro foram emitidas 431 manifestações sobre propaganda eleitoral irregular. Durante a fiscalização, o MP Eleitoral analisou representações, reclamações, pedidos de resposta e apurações relativas a veiculações irregulares de propaganda, tanto na mídia tradicional quanto nas redes sociais.
8: É válida como prova a gravação feita por consumidor dentro do departamento jurídico de empresa, sem consentimento da outra parte.
7: Mas, para o STJ, o conteúdo não pode se referir à atividade de advocacia, nem a informações protegidas por sigilo profissional. Fátima Uchoa.
11: Um aluno ajuizou ação contra a instituição de ensino superior devido à oferta e ao posterior cancelamento de curso. A instituição buscou invalidar gravações de conversas feitas pelo consumidor com a diretora e dentro do próprio departamento jurídico, alegando que o local deveria ter a mesma proteção legal dos escritórios de advocacia. A Justiça do Distrito Federal condenou a instituição a pagar quase R$5 mil por danos materiais e R$6 mil por danos morais, considerando a gravação válida. O STJ manteve a decisão. Segundo o relator ministro Raul Araújo, a gravação não tratava de atividade advocatícia, mas de questão administrativa sobre prestação de serviço de ensino.
8: Jornada de trabalho em atividades insalubres é tema de audiência no TST.
7: O debate vai tratar dos limites de uma negociação coletiva nesses casos. Samanta Flor.
12: A discussão é se acordos ou convenções coletivas podem autorizar o aumento da jornada em atividades insalubres sem a aprovação prévia da autoridade competente. O assunto é o tema 149 do TST. A audiência pública foi convocada pelo ministro Douglas Alencar e vai ouvir especialistas, entidades e representantes de categorias afetadas. O entendimento do TST vai

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1: Eu sou Humberto Pinheiro e estes são os destaques de hoje do Jornal do Senado, que começa agora. Participantes de sessão especial apontam a importância da inclusão das pessoas com deficiência. Instituição Fiscal Independente do Senado diverge do governo e alerta para riscos fiscais. Reportagem da Rádio Senado é finalista do prêmio Vladimir Herzog de Jornalismo. Boa noite. O Senado celebrou hoje o Dia Nacional de Luta da Pessoa com Deficiência. Especialistas convidados para a sessão especial apontaram a importância da inclusão. Repórter Márcio Maturana.
2: A importância da participação completa das pessoas com deficiência nas atividades sociais precisa ser ressaltada todos os dias, segundo especialistas que participaram da sessão especial no plenário do Senado nesta segunda-feira, 21 de setembro, que é o Dia Nacional de Luta da Pessoa com Deficiência. A senadora Damaris Alves, do Republicanos do Distrito

0: Eleições 2026.
1: As eleições deste ano têm em disputa 54 vagas para o Senado. Total de 32 senadores tentam a reeleição. Outros 10 disputam o governo de seus estados e um a presidência da República. Repórter Rodrigo Rezende.
2: Nas eleições deste ano, cada um dos 26 estados e o Distrito Federal elegerão 2 senadores. Portanto, das 81 vagas do Senado, 54 estão em jogo para os próximos 8 anos. Dos 54 senadores em término de mandato, 32 tentam a reeleição. 9 senadores que encerram o mandato no final de janeiro de 2027 concorrem a outros cargos. Um à presidência da República, um ao governo de seu estado, um para deputado estadual, 2 para deputado federal e 4 como suplentes em chapas que concorrem ao Senado. Já 13 senadores vão encerrar os atuais mandatos em 2027 e não vão concorrer a nenhum cargo. É o caso de Jaime Campos, do União de Mato Grosso.
3: Tenho orgulho da história que eu construí e, sobretudo, tenho esperança no futuro do nosso estado. Cargos passam, mandatos terminam, eleições chegam e vão embora. Mas algo que precisa permanecer é o compromisso com o nosso estado.
2: Quem também não disputa a eleição após 40 anos é o senador Paulo Paim, do PT do Rio Grande do Sul.
4: São 40 anos ininterruptos aqui no Congresso Nacional. Uma trajetória construída com diálogo, compromisso e fidelidade às causas do povo brasileiro. Não serei mais candidato ao Senado, mas não saio da política, porque a política está em mim. Ela faz parte da nossa história, da minha alma e da minha forma de enxergar o mundo.
2: Dos 27 senadores que estão no chamado meio de mandato, ou seja, ainda possuem mais 4 anos no Senado, 9 concorrem nestas eleições a governos estaduais. Um senador licenciado concorre ainda à vice-presidência da República.

0: isso, o paciente tenha um retorno mais rápido daquilo que foi solicitado e que ele consiga ser tratado da melhor maneira.
1: A senadora doutora Eudócia, do PSDB de Alagoas, apoia o desenvolvimento de terapias e vacinas contra o câncer com o uso da IA. Um projeto da senadora prevê a utilização da inteligência artificial na saúde pública com regras de transparência, responsabilidade e supervisão humana nas decisões clínicas

De uma reportagem especial da Rádio Senado, que chegou à final do Prêmio Vladimir Herzog de Jornalismo. O trabalho Carlos Mota, A Pedagogia da Coragem, foi produzido

0: Divulgação por qualquer meio de jogos de azar ou outros produtos proibidos ficarão sujeitos a multa entre R$ 3.000 e R$ 10.000. Para agenciadores de menores de 18 anos que descumprirem a lei, a multa será multiplicada por 10. Com isso, poderá variar entre R$ 30 e R$ 100 mil. Já para as empresas de jogos de azar ou que forneçam produtos proibidos que utilizarem crianças ou adolescentes em peças publicitárias, o valor da multa será multiplicado por 100. Poderá variar entre R$ 300 mil e R$ 1 milhão. Caso haja reincidência na utilização de menores de 18 anos em publicidade de produtos proibidos no período de um ano, o projeto prevê a aplicação das multas em dobro. Segundo Túlio Gadelha, a punição tem função pedagógica. Busca assegurar que os responsáveis entendam a gravidade de suas ações e a responsabilidade que têm ao envolver jovens em atividades perigosas ou inadequadas. Da Rádio Câmara de Brasília, Maria Neves.
1: Economia.
2: Kiko Seleguin, do PT de São Paulo, defende a aprovação de uma lei de proteção da soberania econômica nacional. O objetivo é invalidar no Brasil a aplicação de sanções e restrições comerciais ou financeiras impostas unilateralmente por governos e tribunais estrangeiros.
3: Kiko Seleguin sustenta que empresas e pessoas físicas brasileiras não podem cumprir determinação que não tenha respaldo em tratados aprovados pelo país ou em resoluções da ONU. A medida também impede a rescisão de contratos ou encerramento de contas motivados por sanções internacionais unilaterais.
2: Pedro Lucas Fernandes, do União do Maranhão, quer permitir que fundos constitucionais e o Fundo de Desenvolvimento do Nordeste ofereçam garantias para empréstimos destinados a projetos de infraestrutura. Ele explica que a medida pode facilitar o acesso a recursos para a execução de obras.
3: Para Pedro Lucas Fernandes, a proposta também pode estimular investimentos em áreas como energia, logística e infraestrutura sustentável. Na avaliação do deputado, o aumento dos investimentos pode contribuir para a geração de empregos e o crescimento da renda no Nordeste.
1: Segurança Pública.
2: A Câmara está analisando a criação de uma campanha nacional de prevenção ao desaparecimento de crianças e adolescentes. A reportagem é de José Carlos Oliveira.
4: Projeto de lei em análise na Câmara dos Deputados cria a campanha nacional educativa sobre desaparecimento de crianças e adolescentes. O texto já foi aprovado na Comissão de Segurança Pública com relatório favorável do deputado Sargento Faur, do PL do Paraná.
5: A implementação de campanhas educativas permanentes contribui para disseminar informações úteis, fortalecendo a rede de proteção à criança e ao adolescente. É dever do poder público adotar mecanismos que ampliem a proteção, especialmente diante do crescimento de crimes envolvendo exploração, tráfico de pessoas, aliciamento virtual e outras formas de violência.
4: O relator destaca que a campanha educativa deverá ser realizada principalmente nas escolas públicas e privadas ao longo de todo o ano letivo.
5: O desaparecimento de crianças e adolescentes é uma realidade alarmante no Brasil e exige atuação integrada do Estado, da família e da sociedade. Nesse contexto, a escola desempenha papel fundamental como ambiente de formação, conscientização e proteção social.
4: Estão previstas medidas de orientação em caso de desaparecimento, divulgação dos canais de denúncia e da legislação protetiva, promoção de palestras e elaboração de cartilhas informativas, inclusive com as estratégias de prevenção ao desaparecimento de crianças e adolescentes. A proposta partiu do deputado delegado Ed Mauro, do PL do Pará, inconformado com a sucessão desse tipo de crime no seu estado.
6: No Pará nós temos sumiços de crianças por questões de seitas, por questões de crimes sexuais, principalmente no que envolve embarcações, e por questões de tráfico de órgãos. Então, esse socorro através de uma proposta vai procurar socorrer aqueles que não têm a menor condições de se defender.
4: A proposta que cria a campanha nacional educativa sobre o desaparecimento de crianças e adolescentes ainda vai passar por votação nas comissões de Educação e Constituição e Justiça. Da Rádio Câmara de Brasília, José Carlos Oliveira.
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1: Educação.
2: Maria do Rosário, do PT, critica a proposta do governo do Rio Grande do Sul de terceirizar a gestão de escolas públicas. Na visão da parlamentar, a medida retira a autonomia das direções escolares e amplia os gastos com empresas privadas.
3: O governo do Rio Grande do Sul decidiu colocar na Bolsa de Valores para terceirizar a gestão das escolas, tirando das diretoras o controle, o comando, a gestão das escolas. Então agora, com isso, o governo pretende gastar muito mais dinheiro com empresas terceirizadas do que entrega para a escola, para a direção, para cuidar das paredes, dos banheiros, para limpeza, para organização da vida da escola. Isso é um grande erro.
4: Maria do Rosário também defende a valorização dos profissionais da educação, com a aplicação da lei que reconhece os professores de creches como integrantes do magistério, a realização de concursos públicos e o fim da cobrança previdenciária sobre aposentados da área.
2: O projeto de Eros Biondini, do PL de Minas Gerais, quer garantir a autonomia das escolas confessionais. A proposta assegura às instituições o direito de organizar atividades e celebrações de acordo com suas crenças, respeitados os conteúdos da Base Nacional Comum Curricular.
4: O texto também proíbe sanções e restrições ao repasse de recursos públicos motivadas pelo exercício da identidade religiosa da escola. Eros Biondini avalia que a medida protege o direito dos pais de escolher instituições de ensino alinhadas às próprias convicções.
1: Comissões.
2: A Câmara aprovou a criação de um programa escolar de gestão de resíduos sólidos. A repórter Paula Bittar acompanhou a votação.
5: A Comissão de Constituição e Justiça da Câmara aprovou uma proposta que permite que as escolas da rede pública da educação básica criem programas de redução, reuso e reciclagem de resíduos sólidos. O objetivo é conscientizar a comunidade escolar sobre a importância da gestão ambientalmente adequada de resíduos sólidos. Relator na comissão, o deputado Nicolas Ferreira, do PL de Minas Gerais, considerou o projeto condizente com as disposições constitucionais que determinam a proteção do meio ambiente como competência do poder estatal. Segundo o texto aprovado, os resíduos sólidos gerados na escola que não puderem ser reutilizados deverão ser descartados em recipientes próprios, seguindo a padronização já existente, como azul para papel e papelão e vermelho para plástico. A renda da comercialização dos resíduos sólidos recicláveis será usada na compra de materiais e equipamentos para a escola. A proposta, que permite que as escolas da rede pública da educação básica criem programas de redução, reuso e reciclagem de resíduos sólidos, segue agora para a análise do Senado. Da Rádio Câmara de Brasília, Paula Bittar.
1: Desenvolvimento Regional.
4: A Comissão da Amazônia aprovou o relatório de Zezinho Barbari, do PP do Acre, ao projeto que institui o custo amazônico como critério de ponderação nos repasses federais do Fundeb e do programa Dinheiro Direto na Escola, para aumentar o financiamento da educação básica na Amazônia Legal.
2: O objetivo da proposta é compensar os altos gastos com transporte, energia, logística, entre outros, para diminuir a desigualdade e mitigar o descompasso da educação na Amazônia. De acordo com o relatório de Zezinho Barbari, o Ministério da Educação vai definir os novos valores de repasses.
4: Carlos Gomes, do Republicanos do Rio Grande do Sul, apresentou o projeto que desburocratiza o processo de regularização fundiária no país. A proposta simplifica exigências cartorárias e acelera a entrega de títulos de propriedade rural.
2: O projeto permite a verificação de requisitos por imagens de satélite e documentos em imóveis de até 15 módulos fiscais. Carlos Gomes argumenta que a falta de regularização gera insegurança jurídica no campo e dificulta o acesso a crédito para pequenos e médios produtores.
1: Meio Ambiente.
4: Projeto de Mário Eringer, do PDT de Minas Gerais, obriga os centros de processamento de dados a implantarem soluções hídricas próprias para o resfriamento de suas instalações. O texto proíbe que os data centers utilizem água de reservatórios públicos destinados ao abastecimento humano.
2: De acordo com Mário Eringer, o avanço tecnológico e a demanda por inteligência artificial exigem um consumo muito elevado de água, o que gera riscos de desabastecimento. A proposta concede um prazo de até 3 anos para que os empreendimentos se adaptem às novas regras ambientais.
4: Luiziane Lins, da Rede do Ceará, é autora de um projeto que criminaliza o abandono de animais deixados em clínicas e hospitais veterinários após a alta médica. Pela proposta, o tutor que não retirar o animal em até 72 horas após ser notificado poderá responder pelo crime de abandono.
2: Luiziane Lins também propõe que clínicas e hospitais veterinários exibam avisos informando que abandonar animais nesses estabelecimentos é crime. Para a congressista, a medida facilita a responsabilização dos tutores e reforça a proteção aos animais.
1: Transportes.
4: Rodrigo de Castro, do União de Minas Gerais, comemora a inauguração de 2 pontes na BR-356, entre os municípios de Ervália e Muriaé. Segundo ele, as obras aumentam a segurança dos motoristas e reforçam a ligação da Zona da Mata com os estados do Rio de Janeiro e do Espírito Santo.
6: Há muito tempo, todos que passavam ali conviviam com uma situação absolutamente de insegurança e agora tem uma rodovia muito mais segura com a construção das pontes de Imbaúba e da Usina nos municípios de Rosário da Limeira e Ervália. E graças a um trabalho que eu fiz como parlamentar, acompanhando aí junto aos ministérios, cobrando licitação, cobrando documentação, cobrando dos ministros, cobrando do pessoal do DENIT, para que essas obras fossem executadas.
2: De acordo com Rodrigo de Castro, as novas pontes também devem impulsionar o turismo e facilitar o deslocamento da população que utiliza a rodovia para acesso a serviços e ao litoral do Rio de Janeiro e do Espírito Santo.
4: A Comissão de Defesa dos Direitos das Pessoas com Deficiência aprovou o relatório de Paulo Alexandre Barbosa, do PSD de São Paulo, ao projeto que cria a Política de Acessibilidade Veicular Sustentável, com carros adaptados de fábrica e abastecidos com tecnologias limpas.
2: Paulo Alexandre Barbosa reformulou a proposta original para incluir o termo veículos eletrificados, como híbridos, elétricos e outras variantes, e permitir o acesso a tecnologias mais baratas. Além disso, ele inclui a expansão dos benefícios para frotas de táxis e transporte coletivo.
1: Trabalho.
4: Avança na Câmara o projeto de lei que regulariza o transporte intermunicipal feito por taxistas. A repórter Silvia Munhato tem os detalhes sobre a medida.
7: A Comissão de Desenvolvimento Urbano da Câmara dos Deputados aprovou o projeto que estabelece condições para que o serviço de transporte individual por táxi em trajetos intermunicipais ou interestaduais não seja caracterizado como transporte irregular de passageiros. O relator, deputado Hildo Rocha, do MDB do Maranhão, exemplificou o que vem acontecendo com os taxistas.
8: Hoje em dia, grande parte das cidades estão conurbadas, ou seja, emendaram uma na outra. Eu dou um exemplo como São Luís. São Luís, a capital do Maranhão, é uma ilha. Dentro dessa ilha tem 4 municípios juntos. Se o taxista leva um passageiro para a Raposa, se a fiscalização alcançá-lo, vai multá-lo porque vai ser considerado um transporte clandestino.
7: Com o projeto Transporte Intermunicipal ou Interestadual por Taxistas, não será considerado irregular se for previamente solicitado por meio eletrônico, aplicativo, telefone ou mensagem. Também o retorno do taxista ao município de origem com passageiro previamente solicitado por meio eletrônico não vai caracterizar captação irregular de passageiros, mas permanecem vedadas a abordagem em via pública, a captação espontânea de passageiros fora da área de autorização e a utilização do serviço em desacordo com as normas municipais. O projeto que regula o transporte intermunicipal pelos taxistas ainda será analisado pelas comissões de Viação e Transportes e de Constituição e Justiça. Da Rádio Câmara de Brasília, Silvia Minhato.
1: Homenagem.
2: Ana Paula Leão, do PP, sugere que a Romaria de Nossa Senhora da Abadia, realizada em Minas Gerais, seja reconhecida como manifestação da cultura nacional. O texto autoriza o poder público a criar políticas de fomento para garantir infraestrutura e assistência aos fiéis.
4: Ana Paula Leão explica que a tradição é centenária e mobiliza milhares de pessoas na primeira quinzena de agosto. A deputada ressalta que a Romaria transcende o aspecto religioso para se transformar num espaço de socialização que ajuda a preservar a identidade regional.
2: Está em análise na Câmara projeto de Ribamar Silva, do Podemos de São Paulo, que concede ao município de Osasco o título de Capital Nacional do Trabalho. O deputado sugeriu 19 de fevereiro como data oficial para celebrar a homenagem.
4: Ribamar Silva argumenta que o reconhecimento destaca a importância econômica de Osasco, considerado um dos principais polos industriais, comerciais e de serviços do país. Na visão do parlamentar, a medida valoriza a tradição de trabalho e empreendedorismo do município.
2: Termina agora o Jornal Câmara dos Deputados, produzido pela Rádio Câmara, com trabalhos técnicos de Wellington Teles e a apresentação de Luciana Vieira e Val Monteiro. Boa noite.
4: Uma boa noite para você. Fique agora com as notícias do Tribunal de Contas da União.
1: Minuto do TCU.
9: O Tribunal de Contas da União avaliou os pagamentos de benefícios do Regime Geral da Previdência Social feitos em 2025. A fiscalização envolveu mais de 900 bilhões de reais. O TCU concluiu que não houve problemas relevantes nos pagamentos concedidos no ano passado, mas a auditoria encontrou indícios de irregularidades. Cerca de 91 milhões de reais podem ter sido pagos a pessoas que já haviam falecido. Também foram identificados 76 milhões de reais em benefícios que podem ter sido acumulados indevidamente. O tribunal determinou que o Ministério da Previdência e o INSS criem mecanismos para verificar, de forma periódica, se essas concessões continuam regulares. O INSS também deve adotar medidas para evitar o pagamento de aposentadorias por incapacidade permanente a pessoas que estejam trabalhando. 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

0: 10:05.
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1: 10h39.
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1: 10h48.
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0: 11h23.
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0: Meia-noite e 15.
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0: meia-noite e 46.
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0: Uma e dois.
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1: Uma e 32.
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0: 1h59.
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0: 2h33.
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0: 2h47.
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0: 3h43.
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de Edilson Vilagrã Martins. Romance do Tropeiro. Brilham os olhos do velho, já sem função na estância, quando avistou a distância polvadeira de uma tropa tomando conta da estrada. A voz, que antes calada, se esparramou pelos ares num grito de liberdade, porque era grande a saudade que tinha do seu ofício, pois retornava o início daquela lida tão linda, que felizmente ainda não havia terminado como ele imaginava. O futuro então voltava a ser bem intencionado. Pelos cavalos de muda e o consumo por diante, para quem conhece é o bastante pela prática saber há quantos dias viajavam e os que ainda faltavam para chegar ao destino. Na quantia de tropeiros, o taura velho campeiro viu que a tropa era de porte, e numa vontade forte, mais forte que a própria idade, ergueu-se com propriedade, como fez nos entrechoques, defendendo nosso povo. E viu-se um Rio Grande novo num retrato sem retoques. Saltou de impelo num baio que pastava no piquete, encostou no cavalete e encilhou bem encilhado, desde o laço até a cambona. Pegou o par de choronas, já verde pelo zinabre, e as correias ressequidas colocou meio caídas para que tocassem no chão. E de arreador na mão, num maiúsculo entono, era um rei de volta ao trono, quando aprumou-se nos bastos, de topete bem erguido, para buscar algo perdido que o tempo não tinha gasto. Sagrado perfil gaúcho, temperado no rigor, de volta para o corredor, boqueirão de seus anseios, indo de encontro ao sossego, quer embaixo dos pelegos ter meia res de capão, e a pele no consumo quer cambiar por palha e fumo num bolicho beira a estrada, como sempre nas tropeadas que fazia de primeiro. Deu buenos dias ao ponteiro e dirigiu-se ao capataz, para naquele momento transformar seus sentimentos numa jornada de paz. Foi pra culatra da tropa que trocava de querência esta bárbara experiência renegada e esquecida, na frente de uma lareira, sem sequer nem na mangueira ser permitido entrar, porque era velho e bastava. E assim se desgastava essa imagem da pampa. Porém, sem perder a estampa e a íntima vontade de mostrar as qualidades que era possuidor, até então não aceito, sonegavam-lhe o direito de provar o seu valor. Porte de cavalo inteiro e um palanque na postura, a mais gaúcha figura, de cerne puro fincado no cenário rio-grandense. Este homem, que pertence e faz parte da história, tinha que ser resgatado para enriquecer este estado de horizontes pampeanos. Quem deste pago é o tutano e carrega na cacunda sinais e marcas profundas de tropas, nunca se acalma por ter visão, ciência e tato e agilidade de um gato metido dentro da alma.

Muito bom dia, bom dia, bom dia. Terçamos desse 22 de setembro de 2026. Tá rodando aqui Chiquito e Bordoneio no seu rádio. Muito bom dia. Mais cedo por aqui, Berenice Zambuja, Osbertucci, Sandro Oliveira com Minuano. Bom dia e uma terça-feira maravilhosa para todos nós. Tá no ar o nosso

0: 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Amigos da estrada, galera que tá conectada aí no seu trabalho, vigilantada, mateadores, um ótimo dia pra todo mundo! Com alegria, com disposição, com coisas boas. A gente segue acompanhando aqui as atualizações relacionadas ao helicóptero, né, que desapareceu ontem na região de Urubici. Inclusive, as buscas seguem aqui durante a madrugada, viu? Ontem uma informação até dizer que as buscas poderiam ser suspensas, e tava suspenso por conta aí da chuva forte, mas as buscas, elas continuam aqui de madrugada, então a gente torce muito para que o pessoal aí, o piloto, o videomaker, o empresário, o nosso querido Rick possa ser encontrado aí, mas por enquanto nós não temos atualização e nenhuma novidade em relação aqui às últimas horas. Somente que as buscas seguem agora de madrugada, a gente fica de olho, né? Lembrando que ontem tivemos esse helicóptero que desapareceu na região de Urubici com o nosso querido cantor Rick e mais 4 pessoas. Bom, em Chapecó na manhã de hoje, 12 graus, a gente faz o break rapidinho e na volta, músicas gauchescas pra audiência. Prêmio. E hoje tem... Pra quem mandar mensagem aqui no Bom Dia Sul, 3361-3130, mandar seu alô, seu bom dia, o seu pedido, mandar abraço pra galera em texto, em áudio, em vídeo, fica à vontade, nós teremos hoje o travesseiro 6 estrelas da Ortobon, pra dormir bem demais, é pra dormir na boa, travesseiro novinho da Ortobon, da Nereu Ramos.
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1: Bom dia pra galera toda, agora 5h21. Alô, Andrezão, grande abraço.
2: Eu tô com uma música do Corpo e Alma. Perigosa e linda.
1: Vamos tocar daqui a pouquinho, Perigosa e linda. Bom dia, Chu!
3: Bom dia, bom dia. O assalto que teve foi na frente da Ortobon aí, cara. Que vocês vão sortear o travesseiro.
1: Não acredito,
3: então, podia,
1: cara.
3: Me colocar no sorteio.
1: Agora há pouquinho, viu? Assaltaram a loja que a mulher trabalha aqui na Nereu Ramos. Caramba, cara. Foi agora há pouquinho aí, é isso? Abração pro Jones. Tá bom, Jones? Tá no sorteio aí também, com certeza. E se você quiser mandar as imagens pra gente aí, a gente vai com certeza repassar aqui e vai comentar sobre isso depois das 7 horas, tá? Mas foi ali na Nereu Ramos, então, bem pertinho do Bebê a Bordo, né? Ali do ledinho ali do Don Cine. Seu Ari Galo Velho, tamo aqui mateando e ouvindo a melhor rádio do sul do mundo, pedindo aqui Zé Mendes, mas aquele abração pro amigo aí. Matheus, toca aí San Marino pra nós. Dona Maria, bom dia pra você aí. Meu amigo Matheus, ótimo dia pra todo mundo aí, quero participar do sorteio da Ortobon hoje. Muito obrigado e grande abraço, é a dona Dileta que tá ouvindo a rádio. Matheus, aqui o Volmir, ô meu amigo Volmir. Toca aí pra nós Espírito de Bento com Odilon Ramos. Só pra chamar a atenção de muitos que se chamam gaúcho nessa semana aí. Aquele abração pra vocês todos aí, Volmir, que mandou a 4h00 da manhã. Aquele abração pro amigo aí acordando a galera da madrugada. Meu amigo Volmir, um ótimo dia pra você aí. Padilha mandou mensagem. 1h20 da manhã.
4: Bom dia, Matheusão.
1: Aqui
4: dia,
1: também tem, ô Padilha, tá?
4: Sabe
1: aqui também
4: é, né?
1: Tem.
4: Camotoca já de madrugadito, né? Meio tardote hoje passando aí. Viu, Matheus? Bolei pra nós aí aquela do Viseu Pause, Duas Vidas em um Só Coração, pra minha esposa Kelly, beleza? Ah, sabe, né? Se tiver algum sorteião aí, me bolei de bico e Nazareno. E aquele é meu tchau, obrigado. E o abração aquele de razer pra esquecer de ninguém, né? E se não for o capital, então fuja, louco.
1: Valeu, Padilha. Aquele abração gigante pra amigo aí, ó. Vamos que vamos. Carlito!
6: Bom dia, Matheus. Carlito e um chazinho de palito e curtindo o capital.
1: Valeu, aquele abração pra amigo e todos os nossos mateadores. Agora tem...

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1: Tudo bem, no Rio Grande do Sul, infelizmente, muitos problemas em relação ao temporal. Pelo menos 2 pessoas perderam a vida e 3 estão desaparecidas e causou danos em 119 municípios do Rio Grande do Sul. Em Flores da Cunha, uma adolescente de 13 anos morreu após um carro ser arrastado pela correnteza durante o temporal que atingiu o Rio Grande do Sul desde a noite do domingo. Em Pelotas, um homem de 70 anos faleceu após ser atingido por fios caídos na rua. Ele conduzia uma moto quando caiu com as mãos no pescoço. A identidade dele não foi divulgada, mas ele tinha 70 anos de idade. Infelizmente, muitos problemas no Rio Grande do Sul por conta do temporal. Aqui em Chapecó tem previsão de um pouco de instabilidade agora pela parte da manhã, mas ao longo da manhã o sol vai aparecendo e vai tomando conta aqui de Chapecó. Hoje, agora de manhã, de 11 a 12 graus para começar amanhã e à tarde batendo 18, variação pouca de temperatura. Amanhã fica mais fresquinho de manhã, de 7 a 8 graus para começar a quarta-feira, com máximas chegando a 21 graus. Sol brilhando, sol para quinta, sol para sexta-feira, quinta-feira temperaturas de 11 a 25 graus e na sexta-feira de 14 até 27 graus. Esquenta bastante na sexta-feira à tarde. E aí o sol vai tomando conta. Hoje à tarde, quarta, quinta, sexta, dias seguidos com muito sol para Chapecó e nenhuma previsão de instabilidade.
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1: Convocando a galera aqui do Bom Dia Sul, tá valendo o travesseiro da Ortobon na manhã da terça-feira, toda terça tem travesseiro. Matheus, roda pra nossa inquilina de violeiro e quero oferecer aí pro Jason, pro Sidney, pro Marcelo, pro Antônio Poça, pro Clóvis Ferreira, também pro melhor mecânico da linha Batistello, e não tem outro melhor lá, que é o Franciel Mafissoni. Capricha, Franciel! É o lobo dos olhos verdes que tá aí assombrando as madrugadas e deixando bom dia pra todo mundo!

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0: Um abraço especial aos caminhoneiros, motoristas e representantes comerciais que já estão na correria desta manhã. Bom dia, Sul!
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0: Muito bom dia pra toda a galera da madruga. 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

0: daqui a pouquinho as informações do futebol. 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
1: 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Quero só trazer uma manchete rapidinha que o Internacional trabalha para encontrar o treinador ideal que comande o time nas últimas 10 rodadas do Brasileiro na vaga do Pezzolano, que já foi embora. Maurício Barbieri do Juventude e Luiz Zubeldi, atualmente São Clube, são os dois técnicos que estão na mira do Internacional. Zubeldi, ex-técnico do São Paulo, e o Barbieri, que está atualmente no Juventude. Série B do Brasileiro, ontem chuva, muita chuva em Criciúma, no sul do estado, problemas, alagamentos, e o jogo do Criciúma com o Operário foi transferido para hoje, 7:30, no Heriberto Rios. Seria ontem à noite, vai ser hoje, então no mesmo horário, 7:30. Jogo muito importante pro Criciúma. O Cuiabá ontem à noite fez 3-0 sobre o Náutico, com uma certa facilidade durante a partida. Cauã Christian e Lorenzo fizeram os gols do Cuiabá na partida sobre o Náutico. Cuiabá é o décimo colocado com 43 pontos e está a somente 3 pontos do Atlético, que é o sexto colocado. Rodada nova da Série B começa na sexta-feira com Novo Horizontino em São Bernardo, Vila Nova e Londrina. Os destaques do futebol, quero lembrar que já na quinta-feira a gente vai ter uma cobertura especial de Chapecoense e Atlético Nacional da Colômbia. Sábado, jogo às 6 horas, horário de Brasília, com uma grande cobertura. O jogo da amizade entre Atlético Nacional e Chapecoense, amistoso internacional. Atlético, que vai ter mais um jogo pelo colombiano antes do amistoso contra a Chapecoense.
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1: Terça-feira premiada com Travesseiro da Ortobom. Bom dia pra todo mundo. 6:05 na terça-feira, ainda com o tempo meio fechado, meio nublado. Muita chuva no sul do estado, muita chuva no Rio Grande do Sul, infelizmente, nas últimas horas. Alô, Adilha Skill mandou 3:00 da manhã. O seu bom dia por aqui. Bom dia, Adilha! Passando aí pra desejar uma terça-feira maravilhosa pra nós. Que Deus nos proteja, nos abençoe. Abração de volta e meia. E a música hoje é O Vento, pra curtir com as gurias e guri da Lavanderia da BRF. Vamos, gurizada! Bom trabalho pra vocês aí. A guria aí da lavanderia, nossa menina Adilha e todo o pessoal, grande abraço. Matheus Milton aqui, sempre na escuta. Câmbio, garoto. Vamos, Milton. Bom dia, Su.
21: Bom dia, Matheus. É a Lúcia aqui do seminário. Estamos aí se preparando para ir trabalhar mais um dia, né? Que Deus nos abençoe. E vamos torcendo aí para que encontre esse helicóptero com o pessoal aí com vida, né? Onde
1: se Deus nosso quiser, hein?
21: Domínio, e as outras vidas, porque afinal de contas são 5 vidas. E são vidas, né? Trata-se de vidas, então não tem diferença. Tá bom, Matheus? Um bom dia a todos aí. Me coloca no sorteio.
1: Valeu, Lourdes, tudo de bom aí, viu? Pessoal aqui do Urubici Mil Grau divulgou uns vídeos, inclusive agora de manhã, né? De onde pode ter, enfim, o helicóptero pode ter ido pro solo, né? Então foi agora pouquinho divulgado, cerca de um minutinho, né? Vamos tentar buscar a informação aqui, mas o pessoal tá nas buscas e não pararam, viu, durante as madrugadas. Tem uma equipe de busca que continuou buscando o helicóptero aí, tá bom? Lourdes, abração pra você aí. Ô, Matheus, bom dia pra ti aí. Alô, café! Acorda, café! Matheus, quero muito ganhar um sorteio, mandou nosso amigo Thiago Martins. Valeu, Thiagão, tamo junto, bom dia!
22: Bom dia, bom dia, bom dia! Bom dia, bom dia, Matheusinho!
1: Vambora!
22: Vamos lá! Terça-feira! Tamo aí, sempre na escuta aí, né? Porque nós não mandamos áudio, nós não estamos escutando, mas tamo aí sempre na ouvido ligadinho na Oeste Capital aí.
1: Valeu, garoto!
22: Bom dia, manda um abraço pra todo mundo da Centric, galera do FN, GDM, galera do que tá no QAP positiva. Deus abençoe nossa terça-feira, que dê tudo certo, planejado. Se for possível, Matheus, toca uma música pra nós aí. Amor de violeiro. Positiva. Aquele abraço, se não for Oeste Capital. Já louco, velho.
1: Já, José Marfai, garoto. Vai na boa e tudo de bom. Alô, Matheus, muito bom dia. Manuel Westenfelder aqui, escutando uma ótima terça-feira. Olha só o textão da galera aqui, ó. Matheus, bom dia pra vocês. Aqui é o Rudimar de Carvalho. Tamo aqui na escuta do seu programa, subindo as barranqueiras de Formosa do Sul, sentido Dourados, lá no Mato Grosso. Rapaz, que viagem, hein? Pra efetuar mais um carregamento aqui, ó. Quero oferecer o programa pra minha esposa, a Katia, para minha filha Maria Cecília, dizer que eu amo muito as duas aí e toca para nós uma dos 4 Galdérios. Abração, meu amigo, tudo de bom! E se não for o Oeste Capital, fuja, garoto! Formosa do Sul é o palco do momento, mas o destino final é lá no Mato Grosso do Sul, rapaz, lá em Dourados! Boa viagem!
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1: Daqui a pouquinho vai ter tua música aqui, já é pra embalar tua viagem aí, ó. Bom dia!
22: Bom dia, Matheusinho. Tudo certo? Tudo tranquilo? Marco Mordecá. Tamo indo rumo a Frederico Westphalen.
1: Ô, brother!
22: Toca uma bem boa pra nós aí, se não for as capital.
1: Aquele abração especial à turma que tá indo pro Rio Grande Amado aí, ligando a sirene aí pra acordar a galera, é na estrada, pra ficar de olhos arregalados.
23: Bom dia, bom dia.
1: Bem?
23: Tudo certo?
1: Bom dia.
0: Por aqui tudo legal, ali os temporais, homem. Estão fazendo desgraça lá pro Rio Grande do Sul, né? Barbaridade. Cuida, bicho feio, bicho feio, bicho feio. Mas vamos desejar que pare por aí mesmo, né? Coloca no sorteio aí, velho. Tudo certo. Tomando um chimarrão já.
1: Valeu, valeu. Aquele abração para amigo aí, seu Plínio. É, tudo de bom para mim. Rio Grande do Sul com muitos problemas. Sul do estado também. Meu Deus, quanta chuva, né? Bom dia.
2: Bom dia, bom dia. Ótima terça-feira para todo mundo que tá na escuta aí. Aqueles que estão acelerando, aqueles que já estão voltando pro berço. Forte abraço pro pessoal lá da Erva Mate, Bom Chimarrão de Ponte Serrada, que é a melhor erva do sul do mundo, que nem disse. E dê uma aí, meu velho pai, a relembrar. Forte abraço para todo mundo. Vamos boa. Acelerar.
1: Tô aqui anotando os pedidos da audiência. Meu velho pai, Léo Canhoto Robertinho, pra tocar daqui a pouquinho pra mim. Valeu, Marcão! Bom dia, Brasil!
19: Bom dia, Matheus. Abraço por cá. Vou tocar música Corpo de Gualefado. Esse pro compadre da Ira, ele puxa as penas da BRF. O Sérgio do Pinheirinho aí.
1: Fez guri, ô, meu amigo Braz.
19: Obrigado.
1: Valeu!
19: Boa terça-feira, boa semana a todos aí. A semana começa hoje, né? Porque ontem o tempo enganou, né?
1: É verdade, verdade. Pra quem trabalha né, com o tempo, não tá fácil. Matheus, aqui o Sidney Prigoli. Manda pra nós, manda o Porca Véia, pode ser. Pros guri aqui da Quanta Jateamento. É, pesada! Vamos, Quanta Jateamento! Grande abraço aí, Sidney Prigoli. Bom dia de serviço pros amigos. Vai!
23: Olá, bom dia. Bom dia, Matheus. Bom dia, povo querido da Rádio Oeste Capital. Oswaldo Camargo por cá. Sempre de ouvido, na melhor então, todos os dias. Tá
1: sempre feliz
23: dias.
1: Na vida.
23: Participou um pouco, mas estamos sempre de ouvido aí, Matheus. Desejar uma excelente terça-feira abençoada a todos os amigos, clientes Bioterra e Rigaterra de toda a grande região. E se possível, lasca para nós aí, aceita que dói menos, com o trio Parada Dura e Marília Mendonça. Valeu! Se não for o Oeste Capital, fuja louco!
1: Fuja louco, véi! Vamos tocando os quatro Galdérios e Rui Miri. Bom dia, Sul, de terça-feira, valendo hoje o travesseiro da Ortobon. Pra quem mandar bom dia, pra quem mandar um abraço.

0: pra galera da Color Tintas, da Fernando Machado, se preparando pra mais um dia de líder de vendas. E todo o pessoal, seu Flávio, seu Homero. Seu Homero tá bem bagual na foto. Que é isso? Aquele mate especial aí pros amigos e amigas da Color Tintas. E todo o pessoal também do restaurante São Cristóvão. Matheus, estamos aqui na escuta. Seu Luiz Eduardo Elane, Sport com Radinho no 93.3. Luciano Soares querendo ganhar um travesseiro. Matheus aqui, Claudio Werber. Tô aqui no Parque das Palmeiras ouvindo a rádio. Quero ganhar um sorteio de hoje da Ortobom e toca pra nós Girdão de Freitas aí, é assim que eu sou. E tamo aqui se preparando pra mais um dia de lida aí na cidade da sogra. Aquele abração pro amigo aí. Valeu, garoto, tudo de bom!
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0: Parque das Palmeiras é 93,3. Luan Santana e Zezé de Camargo Luciano, bom dia!
2: Rapaz, parece que é um safoneiro.
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0: seu Sandro. Alô, Zilis, muito bom dia, Leonilda. Matheus, estamos aqui tomando um chimarrão muito especial, vindo Bom Dia Sul. Uma terça-feira abençoada pra todos nós. Radinho, raiz o Radinho aí, viu? E o mate ali que tem pérolas, estou vendo as pérolas. Leonildo, um beijo pra você aí, bom dia, fala aí.
1: Bom dia, meu amigo Matheus, Percamanduca na escuta, Pose Tubarão, passando aí pra desejar uma abençoada terça-feira pra todos nós, né? Que Deus nos livre dessa tempestade que está por vir aí, né?
0: Pô, tomara, né?
1: Põe meu nomezinho aí no sorteio. Se não for o West Capital, fuja, louco. Tchau. Obrigado.
0: Valeu, Manduca. Tchau, obrigado. Matheus, estamos aqui na escuta, no loteamento Diversidade, no chazinho de palito, ouvindo a rádio, a melhor do sul do mundo. Nosso amigo Rodrigo Variani, que quer ganhar o travesseiro. Matheus, aqui a Cláudia, passando para desejar um dia abençoado para todas nós, meninos e meninas. Me põe no sorteio também, abração e tudo de bom. Alô, Cláudia, bom dia para você, para as garotas que estão chegando agora.
2: Acorda, menina.
0: Hora de levantar.
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0: Grande abraço pro Nick do Bela Vista, que é demais ganhar esse travesseiro da Ortobom. Davi tá por aqui deixando bom dia pra nós, Matheus. Ótima terça-feira. O Ademir de Caibi, cadê a galera? O bonde de Caibi, aquele abração pro amigo aí, o Monge. Matheus, bom dia pra você, o Monge. Quero mandar um abração especial a toda a galera da Maxu, que tá sempre ouvindo a rádio aí também. Palmas para a nossa vigilantada! Abração pra mim aí!
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ótima terça-feira fechada e com cara aí, né? Com muita neblina aqui no vento minuano, dá pra ver pouca coisa. 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
0: Minha nossa, agora nós temos uma neblina gigante aqui, baixou no vento minuano, não dá para ver nada aqui, ó. Matheus, bom dia para vocês. Hoje o cenário tá diferente, hein? Hoje vamos para Caxambu, coberto de neblina. Abração, boa terça-feira para todo mundo aqui. Michele Piazentino do Seminário, abração para você, Michele. Alô, Carlos, bom dia abençoado para você. Daniel Martins, o Matheus manda alô para galdeirada aí, tô na estrada e me escuta desde as 5 da manhã. Valeu, garoto! Boa viagem pro nosso amigo Daniel. Fala aí, bom dia!
19: Bom dia, Mateuzinho. Tudo certo, meu amigo? É o Heriberto Rosário de Arvoredo. Manda aí uma música aí do Rick Renner aí pra todo mundo que tá na escuta do programa. E desejar uma ótima terça-feira a todos aí. Me põe no sorteio.
0: Valeu, Heriberto!
19: Mateus. Tudo de bom pra
0: torcendo
19: vocês.
0: Torcendo pra gente achar o Rick bem aí, né? Aquele abração pra mim, o pessoal de Arvoredo City aí. Alô, Rosilei Raimundo, José de Moraes tá por aqui. Em São Luís Gonzaga, rapaz, na escuta!
16: Oeste Capital, bom dia!
0: Rapaziada do aplicativo!

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15: Um abraço a todos aí da rádio. Um abraço. Uma boa terça-feira, uma boa semana. Que o Papai do Céu proteja e abençoe todo mundo aí, tá bom? Nós aqui, Natal do Chaxim aí. Muita neblina, gurizada. Mas temos que telhar, tem que fazer. Estamos chegando no CCO aí, com tal da paçoca.
6: E também.
15: Aí, fazer construções aí, tá bom, moço? Queria pedir uma música aí, queria participar do sorteio. E se não for o Oeste Capital, fuja, louco! Vamos devagar, gurizada. Devagar e continuar.
6: Já que garoto. Cuidado redobrado, triplicado.
16: Bom dia, Mateuzinho. Depois no sorteio aí, mas manda um abraço, Neudi de Maravilha. Maravilha se deslocando pra Guaraciaba.
6: Opa!
16: Um abraço.
6: Aquele abraço pro amigo, boa viagem, Água Santa, com loteamento que tem terrenos a partir de 600 metros quadrados, iluminação toda de LED, tem o sistema da Casan, também tem as caixas d'água da 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

0: 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Grande abraço pro Gustavo Masman. Tá no mate.
1: Bom dia,
0: Matheus. Vem pra porta. Ô, meu amigo.
1: Uma música aí da sua escolha, hein? Aparecer pra todos os motora, pra todos os ouvintes, hein? Que estão ouvindo a melhor, hein? Palco do momento, Pato Branco, Roma 2zinho, Salto do Lombo, Enéas Marques, por aí em diante. Mandar um abração aí, de AZ pra gurizada aí, da casa do MDF, pro japonês, tá no puxo do
0: Vamos japar!
1: Pro gurizada aí, da Lomagem, positivo, uma ótima semana, abençoada a todos.
0: Pro amigo
1: aí
0: também, Coimbra.
1: Toque pelo buzinaço, Mateuzinho.
0: O buzinaço encaminhado!
2: Bom Mão. Dia, Mateus. Bom dia, Oeste Capital. Dá um abraço pro DAZ aí, pra não esquecer ninguém. Uma boa terça-feira pra todos aí. E quem tá vindo sentido do Bom Jesus aí, vindo de gravar, porque deu um acidente aí na BR.
0: Pô, ah, véio. Não.
2: Carro e ônibus.
0: Puxa, se não for vida, cara. Capital,
2: fuja, louco!
0: Ficar de olho aqui, verdade, né? Foi agora de manhã por volta aí de 5 horas da manhã o um acidente aí, ó. Bom dia!
3: Bom dia, Rony, Matheus. Tudo bem? Aqui é o Edson.
0: Tudo bem, Edson?
3: Eu penso e creio muito.
0: Sim. Que vai que cola.
3: Deus preparou o João Rodrigues para colocar esses aparelhos aí, né?
0: Quanto verdade. O antigranismo ajudou pedra, bastante, né?
3: Desmança as nuvens e faz chuva, né? Foi uma benção isso aí.
0: É verdade. Que lembração para amigo aí também. Quero mandar abraço especial para Ivonete dos Anjos. Quem mais deixou bom dia aqui? Valmor Rosa. Alô, seu Carlos de Quadros. O resto não vai dar tempo aqui, viu? É, daqui a pouquinho vai ter horário político e nós precisamos colocar no horário aqui. Bom dia para todo mundo. Uma ótima terça com um trio Parada Dura.
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Senhoras e senhores, nós temos um felizardo que vai levar para casa o travesseiro 6 estrelas da Ortobon e que mandou mensagem, deixa eu ver que horário que foi, 6h27. Alô, Daniel Martins, o vencedor do sorteio de hoje! Sortudo demais! 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Grande abraço, até daqui a pouquinho! Daniel, é só passar a buscar na Ortobon da Nereu Ramos, garoto!

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3: Chegamos na manhã da terça-feira, dia 22 de setembro. O tempo segue instável para esse início de manhã e ainda uma neblina danada aqui para os lados do Grupo Condade Comunicação. Temperatura média e temperatura aproximada nessa manhã de 12 graus e no ar mais uma edição do nosso Som e Café News. Matheus Montemiso, bom dia.
4: Muito bom dia para a nossa audiência. Uma ótima manhã de terça-feira para todo mundo. Baixou uma neblina muito forte aqui na região do vento minuano. Agora deu uma abira daqui, mas assim, pouquíssima, né? Porque no centro aqui, gente, dá para ver pouca coisa. Então, cuidado redobrado aí no trânsito. Ontem nós tivemos um acidente em Águas de Chapecó que vitimou um piloto de uma moto na SC-283, é destaque no programa de hoje. Helicóptero com o cantor Rick e mais três pessoas segue desaparecido na região de Urubici, região da Serra Catarinense. Buscas seguem nesta manhã. A gente está acompanhando tudo em tempo real aqui. Por enquanto não foi localizado. Tá, vamos torcer muito, né, ao longo da manhã para que a gente consiga ter uma notícia positiva em relação aos desdobramentos dessa busca, né? Ainda informações sobre o temporal no Rio Grande do Sul, que atingiu 119 municípios gaúchos.

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1: Muito bem, só trazer informação às manchetes. Agora há pouquinho, por volta de 5 da manhã, a gente teve um acidente gravíssimo entre ônibus e carro registrado no interior de Xanxerê, SC-480. Uma pessoa estaria presa nas ferragens e a outra estaria fora do veículo. A gente tem algumas imagens aqui dos colegas da Rádio Princesa. Eu já vou encaminhar para o Andrei, daqui a pouquinho a gente abre a live também com essa informação aqui, mas foi mais ou menos 15 para 5 da manhã, com uma pessoa presa nas ferragens. E até este momento a gente tem alguns atendimentos no local, viu? Tem bombeiros, então são mais de 2 horas de ocorrência, o que nos chama a atenção na SC-480. 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
1: Muito bem, a gente vai dar a volta aqui, atualizar as buscas aí pelo helicóptero, né? Essas 4 pessoas que desapareceram ontem. E a madrugada passou, a gente teve aqui buscas suspensas, especialmente pela parte aérea, né? Uma região bem complicada de Urubici. Então daqui a pouquinho atualização sobre essas buscas. Muita informação aqui da nossa região e você é o nosso convidado a estar com a gente pelo nosso WhatsApp 33613130, DDD49, daqui a pouquinho pelo YouTube, pelo Facebook, Radiosnet, Radios.com. A gente volta já!
0: 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É agora 11 graus neste momento, 27 para as 8. Bom dia.

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13: 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Vamos lá, 20 minutos faltando para as 8 horas da manhã, nessa manhã de terça-feira, dia 22 de setembro. Seguimos com o tempo encoberto, tempo fechado aqui neste momento. Não temos instabilidade, tempo segue estável, porém bastante encoberto para esse início de manhã. Temperatura de 11 graus nesse momento. Matheus Montemeso.
14: Muito bem, daqui a pouquinho a gente vai rodar um vídeo aqui, Orestes, só preparar para você aqui sobre as informações relacionadas às buscas do helicóptero na região de Urubici. Nós temos forças de segurança, equipes de voluntários, moradores, representantes da Prefeitura de Urubici, além de mais reforços que estão chegando na região de Urubici para poder fazer esse trabalho de buscas, né? Quando der para rodar, a gente pode rodar aqui, Ori. É um trechinho, né? Tem 3 minutos, mas a gente precisa rodar todo ele aqui. O pessoal de Urubici Mil Grau ali, que é uma página de internet, também está acompanhando as buscas ali na Prefeitura de Urubici, né? Então a gente tem equipes ali, né? São imagens praticamente em tempo real para nossa audiência que vai acompanhar no YouTube, no Facebook. Então vamos rodar um trechinho aí.
10: Urubici Mil Grau chegando com novas informações. Neste momento já são quase chegando aí às 7 horas da manhã dessa terça-feira. Aqui estamos em frente à Prefeitura de Urubici, onde foi montado um comitê com as equipes de busca, né, para dar continuidade então a uma busca que já foi intensa à noite, para intensificar agora então na manhã dessa terça-feira as buscas pela aeronave, o helicóptero, o qual desapareceu, os últimos registros, né, que foi avistado na manhã próximo ao meio-dia de ontem, da segunda-feira. Nesse momento, tanto Prefeitura de Urubici, Defesa Civil, Polícia Militar, Bombeiro Militar, voluntários, moradores, equipe do Legendários, estão aqui traçando as novas rotas para sair então já de imediato de buscas, tá? Vai ser utilizado nesse momento pelas áreas de difícil acesso a tração animal, cavalo. Então o pessoal já está preparando os cavalos então para que possam fazer as buscas na área de difícil acesso. As buscas continuam se concentrando entre região de Santa Bárbara, localidade de Santa Bárbara, em Urubici, e Morro da Igreja. Vai ser essa agora aonde vai se concentrar as buscas. Infelizmente, o tempo em Urubici parou a chuva, mas está completamente fechado, impossibilitando as aeronaves de chegarem aqui em Urubici. Por enquanto, as aeronaves estão aguardando em Florianópolis. O tempo melhorar em Urubici, está totalmente fechado. Equipe com drones, diversos drones térmicos, tanto do Bombeiro Militar quanto da Polícia Militar, também esperam a melhora do tempo para que possam subir esses drones, tá? A gente percebe aqui pelas montanhas o tempo completamente fechado. E essas são então as últimas informações que nós temos no início da manhã dessa terça-feira, dia 22 de setembro, aqui em Urubici, sobre as buscas pela aeronave, onde estava aí o cantor Rick, estava também o Bruno, estava o videomaker e também o piloto. Então são essas informações atualizadas que nós temos.
14: Tá aí, né, Urubici Mil Grau, a página aí. O Guri, apesar de ser uma página, né, de internet, faz uma cobertura bem interessante aí. Ontem eu vi alguns grandes jornais errando informação básica, né. O Estadão publicou uma matéria vexatória ontem à noite, né. Foi execrado por quem tava na rede social. Absurdo, né. Algumas coisas assim, sem pé, sem cabeça, assim, umas críticas, né, que foram colocadas em rede social também por algumas páginas. Mas a situação, gente, é difícil, cara, é muito fechado o tempo, muita chuva ontem. Pra quem conhece aquela região, sabe, quem é de Santa Catarina já mais ou menos conhece como é que é ali, né? A mata fechada, muito morro, muita dificuldade, né, pra fazer as buscas. E que nem citou aqui o rapaz do Urubici Mil Grau ali, que o tempo começou também fechado de manhã, né? Então não temos atualização aqui sobre a localização deste helicóptero, que nem citou ali. Então o pessoal tá tentando localizar com drones térmicos essa aeronave aí com essas quatro pessoas, incluindo o cantor Rick, né? A gente vai trazer aqui dois parceiros, Ori, da manhã, e na sequência a gente traz a previsão do tempo e as manchetes da Júlia.
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14: Muito bem, estamos com 7h47. Júlia Mocelin, as manchetes da manhã de hoje.
15: Muito bom dia pra ti, Matheus. Bom dia, Ori. Bom dia pra toda a nossa audiência. Briga de casal passa dos limites e inquilino incendeia residência no bairro EFAP. Até ouvi ontem alguns comentários falando que essa residência teria sido atingida por um relâmpago, mas na verdade não foi isso que aconteceu. Ainda ontem, no final da manhã, um choque de alta tensão deixa jovem de 18 anos inconsciente e homem de 56 anos ferido no Borman. Vento forte derruba jacarandá de 10 metros e interdita trecho da Lauro Miller. Aconteceu ainda ontem também, a prefeitura teve o trabalho aí para fazer a retirada dessa árvore. Ainda, loja é furtada no centro de Chapecó e autores não são localizados. Aconteceu nesta madrugada. PM encontra quase 5 quilos de maconha com motociclista no bairro Líder. Ainda, um caso de agressão contra policial neste final de semana. Em uma ocorrência, um PM foi agredido com um soco. E o ecoponto da EFAP fica desativado durante a Expomerco e Chapecó terá dois lugares alternativos. Tudo isso, Matheus, e tudo que acontecer nessa manhã aqui no nosso Som e Café News.
14: Ampliando para nossa audiência daqui a pouquinho, Júlia, já prepara a primeira aí antes do Ronaldo Coutinho, em Abelardo Luz, ocorrência de ontem à noite às 7 horas, linha Barra das Antas. Os bombeiros foram chamados para um atendimento de ocorrência de pessoa desaparecida na linha Barra das Antas, numa área de mata nas proximidades da barragem. Segundo informações colhidas no local, dois homens haviam saído para pescar no rio. Um deles retornou para o local de encontro por volta das 4 horas, só que o outro não chegou no local de encontro. Ele voltou ao rio para encontrar o companheiro, realizou algumas buscas, mas não encontrou o companheiro. A guarnição dos bombeiros foi chamada por volta de 7 horas da noite. A equipe recolheu informações no local, realizou buscas nos pontos indicados, onde a vítima foi vista pela última vez, mas devido ao difícil acesso, à baixa visibilidade e às condições climáticas, as buscas foram temporariamente interrompidas. Mais ou menos 9 horas da noite ontem, o corpo foi localizado por populares dentro do rio. Diante dos fatos, foram adotadas as medidas cabíveis, com a permanência do local ali, realizado o acionamento da PM científica para procedimentos legais pertinentes. Então, um pescador que perdeu a vida ontem à noite, por volta de 7 horas em Abelardo Luz, na linha Barra das Antas, saiu com o companheiro para pescar, cada um foi para um lado. Na hora dos dois se encontrarem, um deles voltou, o outro já não estava mais no local, possivelmente acabou se afogando. Então, um caso de ontem à noite. Em breve, novas informações aqui, porque chegou agora pra gente, né? 7h47 da manhã. Vamos trazer agora as manchetes do futebol. Alô, Matias, bom dia!
16: Fala, Matheus, bom dia. Um abraço para você e para os amigos ligados no Som e Café News. Já já, programação semanal e logística de viagem do Verdão. O presidente da CBF, Samir Schaut, foi convidado para o amistoso na Colômbia. Os jogos do Atlético Nacional antes do amistoso e James Rodríguez pode entrar em campo contra a Chape. Logo mais os detalhes.
14: Olha só, uma coisa aqui, né? Um atrativo a mais para o jogo de sábado às 6 horas, horário de Brasília. Alô, Andrei Sartori, bom dia.
17: Bom dia, Matheus. A gente vai falar de Série B do Campeonato Brasileiro. Teve confronto de adiado por conta das fortes chuvas ontem em Criciúma, duelo que acontece hoje. E também vamos falar da reunião da CBF, que decretou a diminuição de vagas de jogadores estrangeiros nos clubes para a próxima temporada.
14: Isso impacta diretamente, especialmente os grandes clubes do futebol brasileiro. 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Vamos lá, Ronaldo Coutinho, bom dia!
18: Bom dia, o dia começa já mais friozinho na região, entre 10 e 13 graus. A tarde não passa muito dos 20 se chegar e a noite fica mais frio. Amanhã, quarta, frio entre 4 e 7 graus, ali nos Campos de Palmas entre 1 e 4 com alguma geada, e a tarde passa dos 20. No decorrer da quinta também tempo bom, frio de manhã, provavelmente ainda fica abaixo aí dos 8, 11 graus nas baixadas, e à tarde uns 24, 25 graus. Na sexta-feira também frio de manhã, esquenta de tarde, tempo bom. Sábado começa a indicar alguma chance de chuva à tarde, talvez no domingo também. Ainda está um pouquinho indefinido o fim de semana. Da Climatea, Ronaldo Coutinho.
13: Ronaldo Coutinho e a previsão do tempo. Vamos torcer para que essa indefinição, né, Coutinho, seja para um tempo bom para o final de semana, hein? Já estamos de olho no final de semana. É importante que você já fique, né, ligado. Amanhã, quarta-feira, é casaco neles, hein? É casaco. Vamos lá, um recado para você ligado na programação para carimbar a previsão do tempo. 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
14: A gente preparou o material todo aí na nossa live, né? O pessoal tá vendo várias imagens do Paraná, Santa Catarina, Rio Grande do Sul, especialmente na região do Rio Grande do Sul, carros que foram arrastados, muitos problemas. 119 municípios do Rio Grande do Sul reportaram algum tipo de dano durante a tempestade que atingiu desde domingo o Rio Grande do Sul. Ao todo, 2 pessoas mortas e 3 pessoas desaparecidas. Em Flores da Cunha, uma adolescente de apenas 13 anos de idade faleceu após um carro ser arrastado pela correnteza durante o temporal. Ela estava no veículo com a mãe e com o irmão, que seguem desaparecidos. São 2 pessoas que estão ainda desaparecidas. Em Pelotas, no sul do estado, a gente falou ontem de manhã que até chegou a cair um prédio por lá. Um homem de 70 anos, um idoso, faleceu após ser atingido por fios caídos na rua. Segundo o BO, ele conduziu uma moto quando caiu com as mãos no pescoço. É isso que a gente fala dos fios aqui, que é muito importante sempre deixar, né, certinho, tirar ali de próximo da via. A identidade dele não foi divulgada, mas é um homem de 70 anos de idade e tem uma pessoa desaparecida ainda em Caxias do Sul. Ele teria sido sugado por uma tubulação de escoamento pluvial, de acordo com os bombeiros, que seguem atuando nas buscas deste homem. Então são 3 pessoas desaparecidas, incluindo a mãe e o irmão do adolescente de 13 anos, que acabou falecendo em Flores da Cunha. Imagens impressionantes, carros sendo arrastados. Tem um cara em cima do colchão, né? Que não conseguia, cara. Simplesmente não conseguia sair de casa de a pé. Acabou colocando o colchão ali, né, pra poder sair. Muito triste, né, o que a gente viu no Rio Grande do Sul ontem, em região aí de Criciúma, com muitos alagamentos, né? Tanto é que o jogo do Criciúma acabou sendo adiado para hoje, né? Vai ser hoje à noite, às 7:30 da noite. Júlia Mocelin, a gente teve inclusive uma queda de árvore no centro ontem.
19: Exatamente, Matheus. Inclusive, aproveitar para falar que não tivemos ocorrências graves registradas aqui no município de Chapecó, né? Apesar do tempo. Mas, como você falou, chamou atenção uma ocorrência que veio a partir dos ventos fortes registrados ainda no período do dia, né? Por volta de 2 horas da tarde. Então, uma árvore caiu com a força do vento na rua Lauro Miller, próximo ao cruzamento com a Avenida General Osório. A árvore era um jacarandá de aproximadamente 10 metros de altura. Segundo a prefeitura, apesar de não apresentar sinais aparentes de doença, a queda revelou que as raízes estavam comprometidas. A Secretaria de Serviços Urbanos e Zeladoria realizou o corte e retirada dos galhos e do tronco, que liberou a via para o trânsito. Também foi informado que a prefeitura mantém o trabalho permanente de monitoramento e retirada de galhos e árvores que apresentem riscos ou comprometimento estrutural. A ação envolve a Secretaria de Serviços Urbanos e Zeladoria e também de Desenvolvimento Sustentável e Obras Estruturantes, por meio da Diretoria de Meio Ambiente. Então, o fato é que a árvore caiu com a força do vento e, quando caiu, foi percebido que as raízes já estavam comprometidas. Matheus?
14: Ainda que não atingiu ninguém, né? Que é a coisa mais importante aí, porque é uma árvore de 10 metros de altura. 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Diga, Ori.
13: É interessante, pessoal, às vezes faz alguns cortes de árvores, né? Para que isso não aconteça, né? Daqui a pouco essa árvore aqui não foi muito bem avaliada, né? E acabou ocasionando isso. Então, ainda bem que não acertou ninguém, não acertou nenhum veículo, nenhuma casa, né? Somente aí a questão do transtorno aí no trânsito naquele local. Matheus Montemeso.
14: Muito bem, nós temos aqui o atendimento ali em Xanxerê. De Bom Jesus a Xanxerê, o acidente foi 15 para 5 da manhã de hoje. Então, já vou trazer informação aqui, mas infelizmente o condutor em óbito. No acidente que nós noticiamos no comecinho da manhã durante o Bom Dia Sul. Antes, Ori, tem áudio do ouvinte, o último que encaminhei no grupo aí, sobre a Belardo Luz. O ouvinte está contando como é que foi aí, infelizmente, uma tragédia, né? O pescador acabou resvalando, tá? Bom dia.
20: Bom dia, meus amigos. Tudo certo? Viu? Esse ali é o... Eu sou o Márcio. Esse ali de ontem à noite ali é o meu primo, da família Camargo. Ele saíram para pescar, ele e o cunhado dele. E daí ele caiu, eu acho que ele caiu, acabou resbalando e caiu, bateu a cabeça nas pedras lá. E foi para dentro do rio. E meu irmão e o outro primo dele que conseguiram encontrar ele, estava a 100 metros para onde que ele caiu. É complicado, né? Mas vai fazer o quê?
14: É triste, né, cara? Mas assim... força para a família, infelizmente, né? O cunhado não poderia fazer nada, né? Ele estava em outro ponto ali, verificou depois que ele não voltou, mas é uma tristeza grande, né? Morador de Abelardo Luz, da comunidade da linha São Sebastião, a vítima fatal ontem, que acabou falecendo depois desse incidente enquanto estava pescando. Antes da gente trazer as informações relacionadas a esse acidente aqui em Bom Jesus, de Bom Jesus a Xanxerê, a gente vai trazer os nossos parceiros, Ori.
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14: Rapidinho aqui, Ori, nós temos a informação de um capotamento de veículo, região da descida para Arvoredo, aqui na SC-283. Atenção nos dois sentidos, a gente não tem informação exatamente onde foi, mas me parece que pelo mapa é já passando a divisa aqui de Chapecó. SC-283 para frente, né? Para quem sai aqui sentido Arvoredo, vamos ficar de olho. Capotamento, a princípio, sem pessoas feridas com gravidade. Amém. 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
14: Muito bem, informação aqui do acidente foi mais ou menos 4h40 da manhã. Nós temos imagens agora dos bombeiros e também dos colegas da Rádio Princesa. Foi um veículo de passeio, um Volkswagen CrossFox de cor vermelha e um ônibus a colisão. Ao chegar no local, a equipe constatou a presença de duas vítimas associadas no veículo de passeio. O passageiro do CrossFox estava fora do automóvel, recebendo os primeiros atendimentos pelas equipes do SAMU, sendo depois levado para o hospital. Infelizmente, o condutor do CrossFox estava encarcerado nas ferragens e apresentava ausência dos sinais vitais, óbito em decorrência do impacto. No ônibus estava apenas o condutor, que não sofreu ferimentos. A guarnição realizou o gerenciamento dos riscos da cena, procedeu com as técnicas para retirada da vítima fatal e após a finalização do trabalho, né, e a condução das vítimas, o local ficou entregue à Polícia Rodoviária Estadual, que está buscando as informações, né, do que aconteceu no local. Segundo o pessoal aqui dos bombeiros, dá para ver ali, inclusive, a posição dos veículos e os destroços na pista, que indicam mais ou menos como é que foi o acidente. CrossFox, ele bateu no ônibus e acabou saindo da pista. A gente tá vendo algumas imagens, tem a imagem dos bombeiros ali, que dá pra ver, cara. Mas que pena, né? Então, condutor do CrossFox, que infelizmente perdeu a vida. E o passageiro acabou ficando ferido com atendimento do SAMU, mais ou menos 15 para 5 no trecho de Bom Jesus a Xanxerê, linha Passo Ferraz, na madrugada de hoje, começo da manhã, antes das 5 horas da manhã. É, começamos amanhã com um acidente fatal aí, infelizmente. Vamos lá, Aurélio Rodrigues, os nossos parceiros antes do esporte.
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14: Pessoal que está com a gente agora 8h04 aqui antes do esporte, manda abraço para o Efapiano, que mandou uma imagem agora do trânsito aqui na região do Grande Efap. Essa imagem que o Efapiano mostrou para nós, ele é a prova viva do que a gente fala ali, que é a rotatória do Chuveirinho. Como o trânsito ele para naquele ponto ali. Então o que que acontece? Quem tá pra frente da rotatória, dá pra ver que o trânsito está fluindo. Quem tá atrás, sentido centro de Chapecó, as filas enormes, como já é tradicional e habitual. Hein, Fapiano, parabéns aí pelo seu trabalho. A gente tava acompanhando ontem a ocorrência do incêndio aí com você também nas redes sociais, tá bom? E Fapiano, o pessoal pode seguir lá também nas redes sociais. Ele tá em cima da passarela dos idosos. É isso aí, Fapiano, embora ele não seja um idoso aqui, né? Abração pro amigo aí, tamo junto. Ô, pessoal, estamos com muita fila aqui no acidente na região de Bom Jesus, entre Xanxerê e Abelardo, por conta daquele acidente fatal. A fila tá aqui no Colégio Agrícola La Salle. Nesse momento é o Thiago Pavan, que tá levando a gente na carona. Tiagão, um abração pro amigo aí. Fila grande, gente. Fila grande no acidente aí, tá? Porque o pessoal vai ter que limpar a pista, né? E aí tem que chegar a polícia científica, demora um tempinho pra ser liberado. Atenção na SC-480 aí. O Geraldo Romanos, que tá por aqui. Grande abraço!
13: Arrasa, Geraldo!
14: Ô, pessoal, passei quase na hora do acidente que aconteceu na linha Gramados, interior de Águas de Chapecó. Aquele abração pro amigo. Daqui a pouquinho vou contar. Infelizmente, o piloto da moto perdeu a vida na SC-283, tá? O acidente de ontem à noite. Bom dia, meus amigos. Aqui na sintonia, o Mauro. Já vou ouvir teus áudios. O João tá por aqui. Ori, manda abração pra nós aqui da Britabal, acompanhando o programa.
13: Alô, galera da Britabal. Aquele abraço.
14: O Alvaci fez o questionamento. A Caixa ainda está em greve? Está em greve. Ontem foi votado aqui, teve a votação para saber se o pessoal iria aceitar a proposta da Caixa. Mas ontem à noite veio a nota aqui no Sindicato dos Bancários de Chapecó. Em assembleia online realizada ontem até às 6 horas, na segunda-feira, empregados da Caixa, da base do Sindicato dos Bancários de Chapecó e região, rejeitaram a nova proposta da empresa para renovação do Acordo Coletivo de Trabalho Específico, ACT. A greve continua. Assina aqui o Sindicato dos Bancários de Chapecó e do Grande Oeste. Então, os bancários rejeitaram a proposta da Caixa e a greve continua hoje. Quando que vai terminar? Aí ninguém sabe, né? 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
13: Bom dia, Ori, bom dia, Matheus, toda a nossa audiência conectada na 93.3. É, ele mandou lá na cozinha ainda dizer bom dia, isso é interessante. A gente vai iniciando o nosso primeiro tempo do golaço nessa terça-feira, sempre para Eletrônica 21, para falar bastante de Chapecoense. Tem informação bastante importante também, porque tem uma nova regra aprovada pelos clubes com os jogadores estrangeiros. Daqui a pouco a gente vai falar disso, Série B de Campeonato Brasileiro, tudo isso e muito mais. Mas antes, vamos com o Matias Brasil, nosso repórter setorista do Verdão, que traz como vai ser essa semana da Chapecoense, a data FIFA, mas o Verdão tem amistosos contra a equipe do Atlético Nacional. Diga lá, Matias, bom dia!
22: Bom dia, Andrei. Um abraço para você, para os amigos ligados no Sonho Café News, trazendo as primeiras informações da Chapecoense. A gente começa falando sobre a programação semanal e a logística de viagem do Verdão aqui na programação da Rádio Oeste Capital FM. Chapecoense que folgou ontem, segunda-feira, e hoje é a mesma dinâmica. Folga, Chapecoense aí tá na recuperação. Quarta-feira, dia 23, 9 horas da manhã, se apresenta no CT da Água Amarela. 10h30 tem treino. 19 horas e 55 minutos, 7h55 da noite, um voo de Chapecó a Guarulhos. 9h35 a chegada prevista em Guarulhos. às 10h30 da noite, vai pro hotel em São Paulo, vai dormir em São Paulo, aí na quinta-feira, 8h15 da manhã, tem um voo de Guarulhos a Bogotá, chega por volta do 12h30 em Bogotá e faz a ligação de Bogotá a Medellín às 3h05 da tarde, chegando por volta das 4h05 em Medellín. 5h da tarde, vai pro hotel San Fernando Plaza, na sexta-feira, 8h30 da manhã, tem um treinamento no CT do Atlético Nacional. Sábado, 1h30 da tarde, sem palestra, 2h saída para o jogo, 4h da tarde, início da partida entre Atlético Nacional e Chapecoense no Atanásio Girardot. Domingo, não tem programação ainda da Chapecoense, ou seja, é uma recuperação folga. Segunda-feira tem a logística de retorno. Sai às 8h55 da manhã de Bogotá e chega aí em Guarulhos, 8h20 da noite. Terça-feira, 7h10 da manhã, um voo para Chapecó, chegando por volta das 8h50. Toda a programação a partir da chegada da delegação da Colômbia, considerando o fuso horário de Medellín, né? 2h a menos. Tanto que o jogo é 4h da tarde em Medellín, 18h no horário de Brasília, é a transmissão da partida entre Atlético e Chapecoense. Retornamos já com mais informações do Verdão.
17: Valeu, Matias Brasil, nosso repórter setorista da Chapecoense. 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Antes de chamar Rodolfo, só uma informação, porque ontem a gente teria a partida entre Criciúma e Operário. Vocês falaram bastante sobre a questão do clima, né? O temporal que atingiu não só Santa Catarina, mas também o Paraná e o Rio Grande do Sul, e Criciúma também foi muito atingida pelas fortes chuvas, né? E com isso, o confronto que estava marcado ontem entre Criciúma e Operário, às 7h30 da noite, foi remarcado para essa terça-feira, 7h30 da noite, também mantém o mesmo horário, já que a Prefeitura de Criciúma, na oportunidade, assinou dois decretos, um de emergência e outro de cancelamento de todos os eventos na cidade. Por isso, houve a transferência desse jogo para hoje, 7h30 da noite, confronto. Então, um duelo importante, né? Porque a equipe do Criciúma também não tá tão bem na tabela de classificação, vem de derrota, e em caso de vitória, a equipe do Operário pode chegar à mesma pontuação da equipe do Criciúma na tabela de classificação. Então vai ser um jogo de extrema importância hoje, 7h30 da noite. Vamos com ele, nosso goleiro da galera tá de volta, rapaz! Rodolfo, muito bom dia! Vai falar um pouquinho mais sobre a Chapecoense, essa pausa no Brasileirão. Diga lá, Rodolfo!
1: Bom dia, Andrei, Ori, Matheus. Bom dia aos amigos ligados no Som e Café News.
17: Bom dia!
1: E a Chapecoense agora tem uma pausa grande para o Campeonato Brasileiro. Só volta a jogar dia 7 de outubro, diante do Vitória, lá no estádio da Bahia, no estádio do Barradão. Enquanto isso, a Chapecoense agora vai para essa viagem contra o Atlético Nacional da Colômbia, um amistoso da amizade eterna, um jogo que vai ser no próximo sábado, e a Chapecoense viaja amanhã, praticamente passando uma semana fora, uma logística difícil, uma logística longa, então volta na próxima terça-feira. Então esse amistoso também, além de dar homenagem às vítimas do acidente aéreo acontecido em 2016, no qual vai completar 10 anos, também ele vai ter o objetivo de arrecadar e auxiliar, né, as pessoas que foram vítimas também dos terremotos que atingiu diversas regiões na Colômbia. Então, um amistoso que vai relembrar, né, todas aquelas pessoas que se foram, e essa amizade entre essas duas equipes, porque a Chapecoense também é muito grata ao Atlético Nacional, no qual homenageou, né, após aquele trágico acidente, o jogo da final da Sul-Americana, o qual o Atlético Nacional abriu mão e acabou a Chapecoense consagrando campeão da Sul-Americana naquele ano de 2016. Enquanto isso, a Chapecoense vai voltar na próxima semana, na terça-feira deve estar retornando a Chapecó, visando já o jogo do Vitória pelo Campeonato Brasileiro. Também é um tempo para os atletas se recuperarem, aqueles que estão de lesões, ter essa recuperação, aqueles também que estão com a carga alta dar um tempo também para que possa voltar 100% e que a Chapecoense possa retornar aos caminhos da vitória, fazendo boas apresentações, porque aí é a reta final do Campeonato Brasileiro. Tá falado.
17: Tá falado o goleiro da galera, nosso comentarista, Rodolfo. Daqui a pouquinho a gente volta pra falar um pouco mais sobre a Série B do Campeonato Brasileiro, Ori Rodrigues. Também vamos falar sobre essa nova regra do futebol brasileiro e também tem determinação da CBF com os horários definidos pra próxima temporada. Vão ter menos jogos à noite. Nas próximas temporadas.
2: E capaz de ter mais jogos no domingo de manhã, Ganato.
17: É, vai ter toda final de semana vai ter um jogo pelo menos às 11.
2: Olha que beleza, né?
17: Eu acho que é legal. Tu não gosta, Ori Rodrigues?
2: Não. Vamos lá. Então, primeiro golaço anotado aqui na programação nessa manhã, 8h16, Matheus.
14: Bom, a gente vai trazer informação do capotamento na 283, bem pertinho da Bugio aí. Bom dia!
3: Bom dia, galera da Oeste Capital. Quem fala é o Mauro. Capotamento agora, na 283, para cima um pouquinho do frigorífico Bugio. Muita atenção, capotamento, bem numa curva, tá? Antes de chegar no frigorífico Bugio.
14: Pode completar aqui.
3: Mas não encontrou o companheiro. Muito cuidado aí que o carro capotou numa curva, tá? Aí tem um caminhão, mas o caminhão não tem nada a ver com o acidente aí. Só o capotamento mesmo. Mas tá numa curva aí. Muito cuidado aí. Pra cima do frigorífico Bugio aí, tá?
14: Os bombeiros estão no local fazendo atendimento. Mandar abraço pro Thiago aqui, nosso parceirão, que mandou o vídeo depois, né? O outro ouvinte completou com o vídeo. É bem numa curva, o pessoal colocou uns galhos na pista pra sinalizar. E tá num acostamento, cara. Eu acho que saiu da pista e bateu na sarjeta ali, porque vai capotar como daquele jeito?
2: É, precisa ver, né? Se o pessoal já conseguiu o contato, saber se tinha algum outro veículo envolvido naquele momento, né? E acabou não ficando no local, ou se foi realmente... É, sozinho, né? Que acabou acontecendo esse capotamento.
14: É um veículo prata aí, né? Que ficou com as pernas pro ar, então, na SC283. Deixa eu trazer aqui o Água Santa antes das próximas informações. A Júlia já conectada aí com a gente. 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E, gente, é um bairro ideal para as crianças, né? Então tem muitas famílias aí construindo suas casas na Água Santa, que fica do ladinho do Shopping Pulse e a 5 minutos do Shopping Pátio. Ótima localização. Vitor, grande abraço pra você, abração pro Kleber, pessoal do Água Santa que atende você pelo WhatsApp 999039176 e arroba Água Santa Loteamento também pelas redes sociais. Lembrando, pode ver as imagens, lá tá muito bonito, muita casa bonita, terrenos a partir de 600 metros quadrados.
2: Tá bom, queridos, abraço.
14: Nossos parceiros até as 9.
2: 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E também detalhes.
14: Detalhes, né? Informando que aqui no Rio Grande do Sul, em Caxias do Sul, o pessoal está buscando as pessoas desaparecidas. Então, região ali de Flores da Cunha também, nós temos familiares daquela moça, adolescente que faleceu também, desaparecidos. Então, temos isso. Tem três pessoas ao todo desaparecidas no Rio Grande do Sul depois das fortes chuvas. Aquela pessoa que acabou sendo sugada por um bueiro, gente. Bem, bem triste, né? Foi em Caxias do Sul aqui essa notícia. Estamos aí tudo em tempo real acompanhando lá no Rio Grande do Sul também. 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
2: Abraço aí pra toda essa grande equipe também. 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
2: Mas diga, Ori. Vez, o pessoal fala com a reportagem, vai falando com o pessoal lá em Urubici.
4: É o NSC aqui.
2: Exatamente, uma representante do Corpo de Bombeiros, a Heloísa.
4: É a comandante.
2: O pessoal questionou a respeito se as aeronaves já saíram de Florianópolis para prestar o auxílio lá, e ela respondeu.
5: Ainda não decolaram, então as condições climáticas, não chove no momento, mas tem um chuvisco, até a gente precisou vir aqui para o abrigo, e não é ainda favorável para que a aeronave possa sobrevoar aqui o local.
4: Então, Matheus Montemeso. Daquela informação que o rapaz mais cedo falava no Urubici, né? Que não tinha como as aeronaves irem pela condição do tempo. Cara, é complicado, hein? Complicado a situação do resgate, né? Dessas pessoas. A gente torce para que estejam vivas, né? Que estejam bem.
2: A respeito disso que você comentou aí, o pessoal perguntou se tem algum vestígio de alguma situação e o pessoal também responde, a Luísa responde.
5: Até o momento nenhum vestígio, são dois pontos distintos, né? Um deles onde teve o último sinal da aeronave e o outro onde teve o cruzamento das informações dos telefones celulares, do sinal dos telefones celulares.
4: Ah, ó, localização, né, dos celulares. Muita neblina, muito tempo fechado, tá bem difícil a situação lá em Urubici. E vale lembrar que algumas páginas ontem divulgaram que a aeronave teria sido localizada, o que não é verdade. Tanto é que a procura agora é por tentar localizar o helicóptero, né, em qual ponto está, inclusive com auxílio da localização do celular das pessoas aí. Vamos fazer nosso intervalo, Ori, agora?
2: Vamos lá então, intervalo comercial aqui na programação do Som e Café News. Em instantes retornamos com mais informações para você. Som e Café News. 12 graus a temperatura, 8 horas 22 minutos. Bom dia.

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16: Olá, 26 para as 9. De volta à programação do Som e Café News. Amanhã, nessa terça-feira, 22 de setembro, seguimos com um tempo estável. Temperatura segue agora em 12 graus nessa manhã aqui na Grande Chapecó. 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
1: Muito bem, estamos com 8h35, a gente vai preparando aqui. A Polícia Militar de Santa Catarina acabou de trazer pra gente um vídeo relacionado às buscas pelo helicóptero em Urubici, com o cantor Rick e mais três pessoas, incluindo empresário, operador ali, né, de vídeo, né, um videomaker e também o piloto. Então nós temos uma nota emitida agora. A PM mobilizou equipes para apoiar as buscas pelo helicóptero Bell 430 de matrícula PPMGM, que desapareceu na segunda-feira durante um deslocamento entre Porto Belo e São Joaquim, que era o destino final. A aeronave teria decolado por volta de 10h30 da manhã e teve sua última localização conhecida na região de Urubici. Ações da PM tiveram início após o recebimento de informações sobre a possível localização da aeronave e de seus tripulantes. Equipes, então, estão mobilizadas para realizar buscas terrestres, levantar informações e apoiar a operação integrada com os bombeiros de Santa Catarina e demais órgãos envolvidos na ocorrência. Durante toda a noite, de segunda para terça-feira, equipes da Polícia Militar e demais forças de salvamento e segurança trabalharam para verificar as informações e coordenar as ações terrestres. Sobre essas buscas, então, a gente tem a palavra da Polícia Militar.
2: Bom dia, sou aspirante Regiane, da Polícia Militar de Santa Catarina. Estou aqui em Urubici, em frente à prefeitura, onde está instalado o nosso posto de comando. Aqui no local estão todos os órgãos, todas as pessoas envolvidas nessa operação de busca e resgate da aeronave que ontem à tarde perdeu o contato. Nós viramos a madrugada fazendo buscas, dividimos as nossas equipes juntamente com equipes do bombeiro, equipes da defesa civil e fizemos buscas em pontos estratégicos que nós não tínhamos ido ainda. Fizemos a utilização dos drones durante a noite, infelizmente a aeronave não foi localizada. Logo que amanheceu, novamente nos reunimos, organizamos as nossas equipes, todas as equipes estão em campo fazendo essas buscas. E definimos novas rotas e novas estratégias para as buscas. Alguns locais que não haviam entrado na nossa rota ontem, hoje entraram nas nossas rotas. Estamos com equipes indo com quadriciclo, equipes indo a cavalo, equipes indo a pé, equipes indo de viatura, de carro. Então existe uma força bastante grande, bastante empenhada aqui para a resolução positiva dessa situação. O Comando-Geral da Polícia Militar colocou todo o efetivo à disposição, colocou todas as ramificações de trabalho à disposição. Então nós temos agora apoio da Polícia Ambiental, Polícia Rodoviária Estadual dando uma atenção aqui para as nossas rodovias. Temos a nossa Patrulha Rural deslocando também para apoiar nessas buscas, juntamente com todos os órgãos, com o Bombeiro Militar, com a Defesa Civil, com todo o efetivo da Prefeitura aqui de Urubici, todo mundo empenhado e confiante na resolução positiva dessa ocorrência.
1: Durante a madrugada, a polícia passou a trabalhar no levantamento e cruzamento de informações obtidas por diferentes fontes, incluindo sinais de telefonia celular, possíveis avistamentos da aeronave, relatos de moradores, dados de radar e informações repassadas por familiares dos tripulantes. Durante a madrugada, equipes da PM realizaram deslocamentos e empregaram drones em pontos estratégicos. Por volta das 4 horas da manhã, equipes que haviam realizado buscas na região do Morro Agudo retornaram após realizar varreduras com os equipamentos sem localização da aeronave. Outra equipe também retornou da região de Santa Bárbara, enquanto os bombeiros permanecem em área de mata para dar continuidade às buscas. A PM segue levantamento de informações e apoiando as equipes que atuam diretamente nas buscas. O espaço aéreo sobre a área de operação, diz a nota aqui da PM, foi temporariamente restringido para permitir a atuação das aeronaves empregadas na missão de busca e salvamento. Uma aeronave SAR foi deslocada para a região, enquanto equipes terrestres também foram mobilizadas a partir de Lages. A Polícia Militar Rodoviária passou a atuar no apoio da operação, com a equipe chegando no local nas primeiras horas da manhã. A prioridade nesse momento é localizar a aeronave e seus ocupantes, ampliando a varredura das áreas indicadas pelas informações técnicas e pelos relatos recebidos, ou seja, estão ampliando o raio de busca neste exato momento. E quem conversou com a gente, então, é policial Regiane, Polícia Militar de Santa Catarina. Vamos lá com a Júlia Mocelin, Unidade Móvel Cross Atacadista, hein, Júlia?
3: E olha, Matheus, a unidade móvel Cross Atacadista nesse momento está aqui no bairro Refap, porque a gente fala agora de um caso grave que mobilizou a polícia militar e os órgãos de segurança 3 vezes no dia de ontem. A gente começa falando do imóvel que foi atingido por um incêndio, então, na tarde dessa segunda em Chapecó. O caso aconteceu na rua João Bal e envolveu um homem de 43 anos que mais tarde foi encontrado sobre um poste de energia elétrica no bairro Paraíso. A polícia militar havia sido acionada ao imóvel ainda durante a tarde, inicialmente para atender uma discussão entre um casal. No local, a mulher informou que não havia sido agredida fisicamente e pediu acompanhamento dos policiais para retirar os pertences dela da casa. O homem permaneceu no local após a saída dela. Segundo a PM, ele estava bastante alterado e apresentava sinais de embriaguez, né, que ingeriu bebida alcoólica. Por volta, então, das 6 da tarde, os policiais foram novamente acionados nesse endereço. Desta vez, após o imóvel ser atingido por um incêndio. O corpo de bombeiros foi acionado, realizou combate às chamas. A polícia militar também fez as diligências no local, analisou imagens para auxiliar na apuração das circunstâncias do incêndio. Eu estive hoje cedo conversando com o Alisson Juste, ele que é proprietário da casa, estava em Planalto Alegre no momento da ocorrência, e fala então sobre como foi, né, para ele receber essa notícia e também agora o que ele vai fazer.
4: Olha, essa casa eu construí faz em torno de 10 anos. Eu fiz ela, então morei aqui por 9 anos, saí e aluguei essa casa. O que eu fiquei sabendo, né, é que me ligaram que a casa estava queimando. A casa estava queimando, a casa estava pegando fogo e eu subi. Cheguei aqui e já estava desse jeito, ainda não tinha mais o que se fazer. Aqui eu trabalhei, tirei boa parte do meu sustento, eu trabalhando honestamente, não prejudicando ninguém, né. O que eu fiz foi a maioria dessa casa, né, porque tinha oficina aqui, então perguntar por mim aí em Chapecó, grande parte me conhece. Agora é esperar vir a perícia, limpar isso aí e construir, não sei. Uhum. Quando vou construir, como vou construir, entendeu? Por enquanto deixar assim. Uhum. Até conseguir dinheiro ou alguém ajudar com alguma coisa para tentar reerguer isso aí. Mas de momento só vou limpar por causa da sujeira, né? Uhum. É por causa dos bichos aí.
3: Isso aí. O Alisson ainda comentou comigo que moravam nessa casa cerca de 8 ou 9 pessoas. Eles moravam em casais e eles se revezavam, né, para sair para trabalhar. Então, enquanto alguns saíam para trabalhar, outros estavam em casa. Então, assim a casa também não ficava cheia a todo momento, né? Ele ainda comentou que na parte de baixo da casa, quem acompanha a live agora pelo Facebook e o YouTube consegue acompanhar, que na parte de baixo, no porão da casa, a gente tem um outro espaço. E ali trabalhava um amigo do Alisson, né? Ele tinha o espaço dele que resolvia, né, alguns problemas mecânicos aí, ele era mecânico, então ele fazia esse trabalho nesse espaço que agora, inclusive, está sem espaço para trabalhar. Não veio, Matheus, de forma oficial no relatório da Polícia Militar, mas é importante a gente falar que há uma suspeita, assim, entre os moradores, inclusive, de que esse homem, ele tenha voltado, né, até essa casa com o propósito, né, com o intuito de atear fogo na casa. Então, essa é o comentário. A gente ainda confirma essas informações com a polícia militar. No entanto, há essa suspeita justamente pelo estado alterado, que inclusive mais tarde durante a noite ele foi encontrado, né, em uma nova ocorrência no bairro Paraíso, porque ele estava sobre um poste de energia elétrica em uma situação de risco. Os policiais confirmaram que era esse mesmo homem envolvido na ocorrência do incêndio e o corpo de bombeiros também foi acionado aí para iniciar uma negociação junto com a PM e com esse homem, que durou cerca de 1h30. A Celesc também foi acionada para os procedimentos na rede elétrica. Ele aceitou descer do poste, recebeu atendimento do SAMU e foi encaminhado à central de plantão policial. Durante a ocorrência, houve danos à estrutura da rede elétrica e as circunstâncias, então, do incêndio e dos danos serão apuradas a partir de agora. Matheus, caso que envolveu 3 ocorrências, né, no dia de ontem e terminou, então, com a condução deste homem à central de plantão policial.
1: E como é que fica rindo da pessoa que trabalhou pra caramba, tava trabalhando, e como é que fica agora aquele dinheiro mais que tinha por mês? Se foi, né? Assim, num país sério, iriam fazer o cara trabalhar agora até pagar o último centavo que causou de prejuízo pro proprietário da casa. Mas como é o Brasil, Pode anotar, Júlia. Pega o número, pega o contato do proprietário que você já tem aí e daqui um mês pergunta pra ele como é que vai estar o processo. Daqui um ano pergunta de novo pra ver se ele vai ser ressarcido de alguma maneira pelo cara que não sei se estava alucinado, né? Pelo que deu pra entender que ele tava no gole, né? Alterado alcoolicamente ali. Começou ali com a briga de casal, a mulher disse pra ele pegar as coisas. Aí botar fogo na casa... Uma coisa que nem é dele, cara. Uma coisa que tinha outras pessoas morando, tinha gente trabalhando embaixo, né? E agora como é que fica o proprietário da casa? Se foi a casa totalmente, né? Se foi a renda mensal que ele tinha, que era extra.
0: É, quem constrói aqui na nossa cidade, nós sabe do transtorno que é e do valor que é, né? É uma casa, uma estrutura grande, né? Uma grande estrutura que
1: ele perdeu. Não era uma casa luxuosa, não. Até o proprietário falou sobre isso, né?
0: Sim, mas
1: era uma casa que ele construiu ali com o seu trabalho, né?
0: Exatamente. E é uma casa, era uma estrutura grande, né? Hoje construir essa mesma estrutura nos dias atuais, cara, o valor ele é muito, muito alto. O valor é muito grande. Então, a gente nem sabe o que falar, né? Mas a sua ideia, Matheus Montemeso, de pagar até o último centavo, fazer o cara trabalhar para construir de novo, seria interessante.
1: O cara ficou uma hora e meia no poste, Júlia? É isso? Uma hora e meia?
3: Exatamente, Matheus. Segundo a informação que veio no relatório da Polícia Militar, eles ficaram 1h30 em negociação, né? A Polícia Militar, o Corpo de Bombeiros, para convencer esse homem a descer do poste, né? E aí, depois disso que eles conseguiram, e aí a Celeste também foi acionada aí para reparar os danos.
1: É que o cara subiu no poste, né? Impressionante, né? Porque é um poste de energia, gente. Pra você subir ali...
0: O pessoal da Celeste que sobe com equipamento, com maquinário...
1: EPI.
0: E o cara simplesmente subiu. Cara,
1: olha,
0: cara, não tem nem o que você dizer, velho.
1: O meu questionamento é onde isso vai parar? Aonde que isso vai resultar? Vai resultar em alguma coisa? Será que depois... 14 para as 9 da manhã, os nossos parceiros antes do Jonathan Copini.
0: 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Muito
1: bem, falando ainda sobre o temporal, primeiro que nós temos uma imagem aqui que é impressionante, né? A gente vai descrever para quem tá no rádio, de um voo, né? Um avião da Azul que seguia de Curitiba para Pato Branco, no sudoeste do Paraná, aqui pertinho, e não completou o pouso no aeroporto regional de Pato Branco, acabando arremetendo depois. O voo era operado por um ATR 72-600, saiu do aeroporto Afonso Pena às 4h42 da tarde, e informações acompanhadas pela reportagem da KTV apontam que a aeronave chegou a tocar rapidamente a pista durante a tentativa de pouso e em seguida acabou arremetendo, procedimento que o avião interrompe a aterrissagem e volta a ganhar a altitude. Após arremetido, o avião não realizou uma nova tentativa em Pato Branco e voltou para Curitiba. Isso por porque ventos fortíssimos estavam atingindo a região de Pato Branco. A gente teve vento também em Chapecó, que bom que não tivemos nenhuma ocorrência, mas essa imagem é bem interessante, assim, né, para quem gosta de aviação, porque o avião ele chega a tocar o solo, parece que vai, né, mas não foi, né, ele chegou, subiu de novo e voltou para Curitiba, foi ontem à tarde, por volta de 5 horas, inclusive é o horário que começou temporal aqui em Chapecó, começou daquela ventania, né, no comecinho do nosso golaço. Informações agora então sobre granizo em municípios aqui do Grande Oeste com o Copini.
5: Olha, Matheus, até a madrugada desta terça-feira, a Defesa Civil havia confirmado ocorrências em 10 dos 14 municípios da Regional AMAI. Uma estrutura rural foi atingida em Faxinal dos Guedes. A Coordenadoria Regional de Proteção e Defesa Civil, com sede em Xanxerê, registrou ocorrências de granizo, chuva intensa e rajadas de vento durante a tarde e a noite de segunda-feira. Até às 5h45 desta terça, havia registros em 10 dos 14 municípios atendidos pela regional, o equivalente a mais de 70% da área de abrangência. As cidades afetadas, Xanxerê, Faxinal dos Guedes, Bom Jesus, Passos Maia, Vargião, Ipuaçu, Ouro Verde, Marema, Abelardo Luz e Entre Rios. Na maioria dos municípios, o granizo foi descrito como fino e de curta duração, sem danos registrados. Em alguns pontos, o fenômeno ocorreu acompanhado de chuva intensa ou persistente. O principal dano material confirmado ocorreu em Faxinal dos Guedes, na linha São Roque, onde fortes rajadas de vento atingiram um chiqueiro e a estrutura precisou receber atendimento emergencial com lona. Em Ipuaçu foram registrados dois episódios de granizo no mesmo dia, um por volta das 5h40 e outro cerca de meia hora depois. Também houve registros acompanhados de chuva em Marema, Abelardo Luz e Entre Rios. Até a última atualização da Defesa Civil, não havia informações sobre residências atingidas, pessoas feridas, desabrigados ou desalojados. Também não havia registro de vias interditadas, solicitação de itens de assistência humanitária ou emissão de decreto municipal. Matheus.
1: Muito bem, informação aqui do Copini, atualização sobre o desmoronamento em Chavantina. O pessoal da polícia aqui confirmou ontem à tarde que vai seguir meia pista, porque não é fácil ali. Cara, um desmoronamento considerável, vão ter que fazer alguma coisa para sustentar ali a pista e poder fazer de novo a região da 155, quilômetro 90, na linha das Palmeiras. O local está devidamente sinalizado com as equipes da Civil que foram até o local e estão trabalhando para o reparo da via e providenciando a abertura total de um desvio. O tráfego de veículos vai continuar em meia pista enquanto isso. Aos motoristas que vão pela região de Chavantina passar pelo 155, atenção redobrada, redução da velocidade e respeito à sinalização, porque está em meia pista. Tá bom? Região de Chavantina na 155 desmoronou ali o asfalto por conta de um barranco que estava ao lado da pista.
0: É, respeitar a sinalização é sempre aquele pedido, Matheus, porque ontem alguém ou não respeitou a sinalização, ou então teve algum problema mecânico e com isso aí acabou ocasionando mais um acidente em um outro que já estava sendo atendido.
1: É verdade. Vamos trazer aqui os nossos parceiros, Ori da Santa Massa e também do Brasão. Na sequência, Júlia chega com mais uma.
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1: Grande abraço pro Maicon aqui, mandou um serviço da prefeitura que não foi bem feito, né? Manda pra nós, Maicon, o endereço completo aí, tá? Matheus, bom dia pra vocês todos. Estou indo pra Xanxerê agora e já encontrei 8 veículos da Defesa Civil indo pra Chapecó. O que será que aconteceu? Então, em termos de ocorrência, não tem nada de anormal aqui, tá, Diego? Qualquer situação fora da normalidade, a gente comunica pra audiência. Fazer descer do poste na base da bala de borracha, cara. Mandou aqui nosso ouvinte. E imagina, Paulinho, a paciência do pessoal em conversar com o cara depois de tudo que foi feito, né? depois de tudo que ele causou. E ainda tem que conversar uma hora e meia ali. E os moradores acompanhando, né? Os moradores acompanhando. Júlia Mocelin, mais uma!
3: Dois homens ficaram feridos após sofrerem um choque elétrico de alta tensão no final da manhã dessa segunda-feira. Ainda nós falávamos, né, que no, durante o programa, logo na sequência, inclusive, o SAMU chegou com as vítimas, o SAMU e o Corpo de Bombeiros, ao Hospital Regional do Oeste. O atendimento foi realizado por volta, então, das 9h25, após a aeronave da Polícia Civil, com a equipe do SAERFRON e profissionais do SAMU Aeromédico, ser acionada para essa ocorrência, né? O relatório que eles enviaram para nós. Uma das vítimas, um homem de 18 anos, foi encontrada inconsciente no local. Ele precisou ser intubado e estabilizado antes da transferência. Inclusive, importante a gente falar, né, que ele veio com a unidade de suporte avançado do SAMU terrestre. Muitas vezes as pessoas questionam, ah, mas por que que o transporte não é feito com o SAER? Nesses casos, né, então, de alta gravidade, né, e ainda mais que ele estava intubado, enfim, ele precisou ser transferido, então, por via terrestre. Nós conversamos ontem com o Rogério Barcala, médico do SAMU Aeromédico, que comentou mais sobre essa situação, falou ainda que há perigos, né, que porque por fora você vê as queimaduras, no entanto, não se sabe como está por dentro o corpo da pessoa. Mas como eles perceberam que as vítimas estavam conscientes, né, inicialmente inconscientes, depois recuperou a consciência esse jovem de 18 anos, a situação ela estava mais controlada, portanto, ao chegarem no hospital regional, eles estavam considerável estáveis, né. A segunda vítima, um homem de 46 anos, apresentava queimaduras provocadas pelo choque na região do tórax e membros inferiores. Ambos foram atendidos no local pelas equipes do SAMU Aeromédico e SAMU Terrestre e, na sequência, foi encaminhada essa segunda vítima ao hospital pelas equipes do Corpo de Bombeiros e o mais grave, então, pela equipe do SAMU. Matheus?
1: Vamos ver o pessoal trabalhando aí, tomou um choque desse. Se Deus quiser, vai dar tudo certo aqui na recuperação, porque, infelizmente, choque é um negócio difícil, né? A gente vê pessoas que, infelizmente, perdem a vida de forma instantânea e o jovem de 18 anos ficou inconsciente e tá melhorando. Vamos tentar a atualização aqui do quadro de saúde dos dois aí, que possam voltar pra casa, voltar a trabalhar aí nos próximos dias.
0: Enquanto o pessoal se dependura nos fios aí pra fazer o furto, né? Sobe no poste, se pendura nos fios, força pra quebrar, né, a estrutura pra tirar os fios pra roubar. Outros sobem aí de qualquer forma em cima do poste pra negociar com a polícia depois e não acontece nada. Aí a galera vai fazer uma troca lá de uma cerca elétrica lá trabalhando, outro vai arrumar um não sei o que no motor do poço lá, não volta mais pra casa. Esse pessoal também, mas olha, tá meio errado esse negócio aí, viu?
1: O nosso tá amigo Maurita na SC480, em Bom Jesus, lembrando que mais cedo a gente teve um acidente que infelizmente vitimou uma pessoa que tava num CrossFox. Uma colisão frontal com um ônibus, foi muito feio, né? Um CrossFox vermelho. Uma outra pessoa foi atendida, mas sem ferimentos muito graves, levado para o hospital, 4h40 da manhã. O que que acontece? Nós temos ainda muitas filas, mas o trânsito fluindo lentamente. Mauri, grande abraço para amigo, obrigado aí por encaminhar imagens para a gente aí, nos dois sentidos, muita fila. A ocorrência se estendeu por pelo menos 3 horas depois dessa pancada entre ônibus e veículo de passeio. Os nossos parceiros agora até as 9 da manhã.
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1: Olha só, depois do intervalo aqui, acidente com morte em Águas de Chapecó na 283, piloto morre e garupa gravemente ferido ontem. Moto e caminhão foi o acidente. Mais de 1.500 comprimidos de êxtase foram flagrados em Chapecó, uma pessoa presa. É bala pra caramba, hein?
0: Ela é puro êxtase.
1: Minha nossa senhora, em uma corrente, é bala pra tudo que é lado na foto, nem cabe, né? E ainda, furto no centro de Chapecó nesta madrugada, os autores ainda não foram localizados. A Júlia foi pro local, vai contar a história pra gente daqui a pouquinho com as imagens, com detalhes, junto com o proprietário. A gente já volta. Som e café.
0: Temperatura em Chapecó, 12 graus. Hora certa, 9 horas em ponto. 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
37: 9 horas, 11 minutos de volta, sou aí Café News na sua manhã de terça-feira. 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
0: Muito bem, estamos com 9 horas e 13 minutos. Atualizações aí com o pessoal de Urubici relacionado às buscas que foram retomadas aí através aí de aeronaves. Helicópteros já saíram da base para fazer as buscas pelo helicóptero com o videomaker, com o empresário, com o Rick e com o piloto. O piloto ainda não teve o nome divulgado aqui, né? Vamos lá.
3: Nesse momento, as aeronaves começam a chegar aqui em Urubici. A gente chegando com informações, o tempo, graças a Deus, já está com as condições melhores. Algumas aeronaves, tanto o Arcanjo quanto o Águia, neste momento já passam aqui por Urubici, para então dar início às buscas por meio da aviação, por meio das aeronaves. O empresário Luciano Hang também disponibilizou algumas aeronaves para fazer então a busca pelo helicóptero que desapareceu no dia de ontem. Então, Corpo de Bombeiros mobilizado com Arcanjo, a Polícia Militar mobilizado com Águia e também as aeronaves do empresário Luciano Hang vão estar auxiliando então também no resgate, né, no auxílio para buscar encontrar então esse helicóptero que desapareceu ontem.
0: É isso aí. Informações aqui do William, repórter, e também o Urubici Mil Grau, né? São duas páginas aí que estão de cobertura, né, jornalística, que estão ali fazendo um plantão praticamente em frente à prefeitura de Urubici neste exato momento. Mais cedo o pessoal não conseguia levar as aeronaves até o local por conta da instabilidade do tempo, né? Com neblina, com chuva, e agora os helicópteros já sobrevoando a região. Luciano Hang, né, que... Cara, é um cara que sempre toma iniciativa, né, nesses momentos difíceis. Inclusive, tava vendo aqui a van lá de Lajeado. Aqui, sabe aquela parte lá, Ori, que é o Rio Taquari, né, que sobe pra caramba lá?
37: Exato.
0: Tá ali pertinho de novo, né? Já passou da cota de inundação, Lajeado sofre com terceira enchente nesse ano de 2026. Impressionante. Vamos lá trazer os nossos parceiros antes da Júlia.
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0: Informação do pessoal que está no trânsito por aqui. Matheus Ori, avisem o pessoal que na Floriano Peixoto hoje tem um mutirão de limpeza de rede da Celesc. Uma das vezes vai estar totalmente interditado. Olha que notícia boa. A gente falou sobre fios soltos. O pessoal vai fazer um mutirão de limpeza ali na Marechal Floriano Peixoto, sentido da rua Mato Grosso para Getúlio Vargas. Trânsito parado ali, vai ser totalmente bloqueado. É o Josemar que mandou informação pra gente. Que legal, boa notícia aí também, viu? Tamo junto. Olha só, vamos com a Júlia, mas antes tem um detalhe muito importante, Ori, de uma operação da Civil. A Civil de Santa Catarina cumpriu ontem à tarde um mandado de prisão preventiva contra um homem investigado pela prática do crime de estupro de vulnerável contra a própria neta, uma criança de 5 anos de idade. A investigação teve início após a Civil tomar conhecimento dos fatos por meio de um boletim de ocorrência e denúncia encaminhada à Ouvidoria Nacional dos Direitos Humanos, Disque 100. Conforme apurado, os fatos teriam acontecido no ambiente familiar, especialmente durante o chamado soninho da tarde, ocasião em que a criança dormia com o avô. De acordo com o que foi apurado, nessas ocasiões, o avô teria praticado reiteradamente atos de natureza sexual contra a neta. 5 anos a vítima. incluindo toques em suas partes íntimas e beijos na boca. A criança também relatou que o avô determinava que ela mantivesse os fatos em segredo, afirmando que, caso contasse o ocorrido, ele poderia ser preso. Diante dos elementos reunidos e a gravidade dos fatos, a civil então representou pela decretação preventiva desse investigado e o Ministério Público manifestou-se favorável à prisão. Após a expedição do mandado judicial, os policiais foram até a residência na tarde de ontem e ele foi levado para o hospital, para o presídio regional de São Miguel do Oeste. É feito um procedimento legal, né? E ele foi, depois foi levado preso ao presídio de São Miguel do Oeste, onde permanece à disposição do Poder Judiciário. Um crime contra a própria neta de 5 anos de idade em Itapiranga. A idade aqui do avô não tem, né? Mas tem uma foto aí que mostra que não, né? Um senhor idoso, enfim. De qualquer maneira, um crime extremamente grave, gente.
6: É, que tenha um tratamento adequado aonde estiver.
0: Pois é, cara, impressionante. Vamos lá, Júlia Mocelin, estamos com 9:18, daqui a pouquinho tem esporte. Agora é com você.
7: Unidade móvel Cross Atacadista hoje rodando, Matheus. E no início da manhã eu conversei com o Jonas e a Bruna da loja Space Kids, que na madrugada desta terça-feira foi furtada. Ela fica localizada na esquina da Avenida Nereu Ramos com a Lauro Miller. E na nossa conversa, eles afirmaram, né, o que aconteceu, também cederam imagens da ação dos criminosos. E segundo eles, dois homens, então, a princípio, teriam quebrado o cadeado, forçado a porta, né, uma porta que tem a grade, essa grade é fechada apenas com o cadeado, e a porta de vidro, então, que estava trancada. Esses suspeitos, eles entraram, então, agachados para que o sensor não reconhecesse o movimento. Eles carregaram roupas e dinheiro e saíram. Quando voltaram para pegar mais peças, o alarme da loja disparou. Nessa hora, então, a Bruno e o Jonas vieram, né, até a loja, foram até a loja, contataram também a Polícia Militar, Guarda Municipal, ainda pela madrugada. E ao chegarem à loja, eles se depararam com os suspeitos deixando o local, carregados com peças de roupa que estavam enroladas em uma cortina. O detalhe é que essa cortina não pertence à loja, então eles provavelmente levaram a cortina para poder carregar essas roupas, né, a maior quantidade de roupa possível. Um dos suspeitos, ele chegou a ser perseguido pelo próprio Jonas, que ainda tentou parar a ação, mas sem sucesso. Esse suspeito, perdeu os chinelos no meio do caminho. Ele acabou correndo ali nas esquinas e aí não conseguiu localizar, até o Jonas não quis, né? A Bruna não deixou, assim, eles contaram que ele fosse atrás, enfim, né? E aguardasse, então, a chegada da guarnição. A Polícia Militar esteve no local, realizou rondas. Até o momento, nós não tivemos o retorno com o relatório da ocorrência, até pra gente entender, né, como é que foi a ação da polícia na sequência, enfim. Fato é que os suspeitos, até o momento, não foram localizados. Ao retornarem para a loja, então, depois dessa ação, né, dessa perseguição aí, perceberam que poderia haver uma terceira pessoa justamente por uma peça de roupa que foi deixada no sentido contrário àquele que os suspeitos teriam fugido. Então, a princípio, três homens teriam furtado, né, cometido essa ação. A princípio foram levadas, ainda não foram contabilizados em valores, né, mas muitas peças de roupa e também R$700 em dinheiro que estavam no caixa no momento da ação. Então, fato é que do furto realizado, né, na esquina da Marechal Deodoro da Fonseca com a Avenida Nereu Ramos, na madrugada desta terça-feira, infelizmente, os proprietários ainda não tiveram aí os itens furtados recuperados. Matheus?
0: Vamos aguardar o retorno aqui dos policiais da guarda. Eu até pedi para ele o registro de chamadas aqui, que horas que ele ligou, enfim, como é que foi o atendimento, para a gente acompanhar na sequência. Tem áudio do ouvinte, olha, que é do trânsito aqui rapidinho, 922. Nosso WhatsApp é o 3361-3130.
8: Chamados, acidente aqui na esquina da Independência, Quaru, Uruguai, no Jardim Itália. Eu vi o Sandero ali batido, outro veículo, não consegui avistar. Polícia Militar já está prestando atendimento.
0: O Sandero tá no meio da pista ali ainda, né? Grande abraço pra amigo, um cruzamento ali. Nick, abração pra vocês, amigos do Bela Vista. Bom, Ori Rodrigues, vamos trazer aqui, ó. O que a gente vai ter nos próximos dias? Fematicon, que é uma feira, gente, de materiais de construção da Acomac Oeste SC. Quem tá por aqui é o seu Favareto e o seu Gobi. Os sobrenomes já indicam muita coisa aqui, né? Dessa área de materiais de construção. Seu Cleocir Favareto é o presidente consultivo da Acomac Oeste e seu Antônio Gobi é o presidente executivo. Seu Favareto, primeiro, bom dia pro senhor. Tudo certo pra feira aí que tá chegando? Bom dia.
1: Bom dia, ouvintes da Oeste Capital. Com certeza, tudo certo. Já começou os preparativos, a montagem da feira, né, que acontece agora, sexta e sábado, dia 25 e 26. E estamos nos organizando aí para fazer um grande evento aqui em Chapecó.
0: Seu Antônio, é a primeira vez dessa feira?
9: Bom dia, Matheus. Bom dia, meu amigo Cabelo.
0: Bom dia.
9: Tudo bem? Bom dia aos ouvintes da Rádio Oeste Capital. Então, é a primeira edição da Fematicon. É uma feira que foi pensada para favorecer ao pequeno lojista, ao até o grande lojista, né, de materiais de construção, que não tem condição de visitar uma feira em Porto Alegre ou uma feira em São Paulo, né, que por causa que muitas vezes é o próprio dono da loja, ele e sua família que estão tocando a loja ali, não tem tempo para fazer esse deslocamento e às vezes, muitas vezes, o investimento financeiro para visitar essas grandes feiras. Então a Comac Oeste está fazendo esta feira, realizando essa feira aqui no Parque da IFAP, né, dia 25 e 26 de setembro, agora sexta e sábado, para favorecer a esses lojistas que visitar e comprar produtos, né, de direto da indústria para ter melhores preços para seus clientes.
0: Perfeito, seu Favareto. Estou vendo aqui que é uma feira que ela reúne aqui um ambiente de negócios, não é só para Chapecó, a gente. O alcance da rádio lá está longe, está lá no São Miguel do Oeste, está lá no Paraná, está no Rio Grande do Sul. Todo mundo está convidado a vir de toda a região, né?
1: Com certeza. A nossa Comac, ela abrange a região oeste de Santa Catarina, Joaçaba, Videira, aquela região até a divisa com a Argentina. E temos lojistas associados de todas essas regiões. Inclusive agora, como nós temos as redes nossas parceiras, Rede Construnhão, Rede Grande Oeste, Rede Alternativa e também a Bem Viver, que é do Paraná, pega o sudoeste do Paraná, noroeste do Rio Grande do Sul. Então, são muitas lojas que estarão presentes e indústrias, grandes indústrias do Brasil estarão aí expondo aqui em Chapecó. É bom se dizer que estarão trazendo condições especiais, preços especiais, novidades e muita tecnologia também, né? Então, todo o varejo é voltado ao varejo do material de construção que se encontrarão nestes dias aqui na IFAP.
0: Perfeito. Seu Antônio, repassa a data para nossa audiência aqui e como é que vai ser a estrutura também para quem está chegando de fora, né, em termos de estacionamento, de chegada, onde que vai ser?
9: Muito bem. É uma feira que foi pensada, né? Foi pensada no numa qualidade de visitação aí do nosso público, né? Então vai ser dia 25 e 26 de setembro. Vai ser uma sexta e sábado, das 8 da manhã. Das 9 horas da manhã, ela vai funcionar até as 8 horas da noite, nesses dois dias, né? A entrada é gratuita, não é cobrado estacionamento também, estacionamento gratuito. Tem lá praça de alimentação, então o lojista pode ir de manhã almoçar ali na feira e ficar o dia todo ali, porque a feira ela tem muito, como o Clucir falou, muitas indústrias, né, de grandes nomes de indústrias que já estão se organizando. A partir de hoje já está sendo montada a estrutura, né, porque

0: seus compradores, gerentes, os vendedores, porque vai ter muita informação também que é importante levar os vendedores também.
1: Perfeito, gente. Sexta e sábado agora já, né, nesse mês de setembro, então já tá chegando o final de semana. Seu Antônio, seu favorito, abração para vocês dois, parabéns aí pela organização, vai ser um grande sucesso com certeza.
2: Muito obrigado por nos ceder esse espaço aí para divulgar a nossa feira, agradecemos. Reforço mais uma vez o convite para todos os lojistas aí que se façam presente para, né, nessa feira e venham visitar o nosso stand, o stand da Acomac, e venham conhecer os benefícios de se associar. Quem ainda não é associado, venha visitar lá, venha tomar um chimarrão conosco e conhecer os benefícios de se associar na Acomac Oeste Santa Catarina.
0: Muito obrigado pela oportunidade. E esperamos todos os lojistas nesta sexta e sábado, então, no Parque da EFAP aí para esse grande encontro.
1: Valeu, vamos trazer aqui o Copini, abração pro Laírton Molinete da Super IP, diz que vai estar lá na Fematicom também, né, com a Super IP Internet. Fala, Copini!
3: Olha, Matheus, dois homens foram presos pela Polícia Militar em ocorrências de violência doméstica registradas entre a noite de domingo e a madrugada de segunda-feira em Erval do Oeste. Os casos envolveram dano ao patrimônio, lesão corporal e ameaça. A primeira ocorrência foi atendida por volta das 9 horas da noite de domingo. No local, uma mulher de 31 anos relatou aos policiais que o companheiro de 40 anos havia chegado à residência embriagado e, após se alterar, passou a danificar diversos objetos e estruturas do imóvel. A vítima deixou a casa e buscou abrigo na vizinhança, juntamente com os três filhos. O homem foi localizado no interior da residência, apresentando visíveis sinais de embriaguez. Durante o atendimento, os policiais constataram danos em portas, fechaduras, vidros e outros objetos do imóvel. Diante dos fatos, ele recebeu voz de prisão, foi encaminhado para exame pericial e posteriormente conduzido à Delegacia de Polícia Civil de Joaçaba. A mulher também foi levada à unidade policial para prestar esclarecimentos. Já na madrugada de segunda-feira, por volta da 1 hora, a Polícia Militar foi acionada para atender outra ocorrência de violência doméstica em Erval do Oeste. Uma mulher de 39 anos relatou que, após questionar o companheiro sobre mensagens encontradas no celular dele, teria sido agredida e ameaçada de morte pelo homem de 34

0: Posições no EFAP vai ficar desativado. A medida ocorre então durante a realização da Expomerco. A orientação é que a população leve os resíduos para outros dois pontos da cidade, um deles na Secretaria da Agricultura e Pesca, antigo Mercado Público, e outro na Secretaria de Serviços Urbanos e Zeladoria, na Avenida 7 de Setembro. Esses locais funcionam de segunda a sábado, das 7h30 da manhã às 11h30 e das 1 às 5 da tarde. Aos domingos não há atendimento. Então, mudança no ecoponto do parque da EFAP para que o pessoal possa levar nesses outros dois locais. Matheus?
1: Ótimo, lembrando, eletrodoméstico, sofá, colchão, ecopontos, né? São os pontos aí. E a Júlia tá aqui assinando a unidade móvel Cross Atacadista.
2: O ecoponto não é no interior, Matheus Montemeso? Não é nos terrenos baldios? Não é aí o ecoponto?
1: Nada de eco.
2: Pois é, que o pessoal tem abandonado lá, levado lixo no interior, nas linhas, né?
1: Sim.
2: Tem abandonado ali terreno baldio.
1: Não, então, tá eco ali, não.
2: Não é o ecoponto
1: não
2: ali,
1: é.
2: Então. Ah, então o povo tem que aprender. Daqui a pouco você não sabia ainda, né? É.
1: 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Fala aí, Dema!
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2: 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Muito bem, abraço aí para os nossos amigos da Schumann, 26 para as 10, Matheus Montemeso.
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2: Segundo tempo do golaço aqui no Som e Café News, para a gente atualizar mais informações da Chapecoense, do Verdão e, claro, de futebol, sempre para Eletrônica 21. 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Vamos com ele, Matias do Brasil, nosso repórter setorista do Verdão, que atualiza informações, porque o presidente da CBF também foi convidado. É isso, Matias, pro amistoso?
3: Estamos de volta, Andrei, trazendo mais informações da Chapecoense, foco total nesse amistoso envolvendo a equipe do Atlético Nacional e também a equipe do Verdão, amistoso aí da amizade eterna. Bem, o presidente da CBF, o Samir Chaudh, recebeu das mãos do empresário e organizador do evento, Israel Bodosiak da Silva, a formalização do convite para o amistoso da amizade eterna, esse aí entre o Atlético Nacional e a Chape. Ao entregar o convite, o Israel reforçou a importância da presença de representantes da CBF na partida, considerando a dimensão histórica e simbólica do reencontro entre os dois clubes que há 10 anos construíram uma das maiores e mais lindas amizades do futebol mundial. Mais do que uma partida, o encontro em Medellín representa memória, amizade, união e celebração da vida. Expectativa, sim, é da presença do Samir Chaudh nessa partida que acontece no final de semana em Medellín. Lembrando que todo o dinheiro arrecadado na partida será direcionado para as vítimas do terremoto que atingiu a Colômbia, auxiliando as famílias aí necessitadas nesse fato. Já já a gente volta com mais informações da Chapecoense na programação do Som e Café News.
2: Valeu, valeu, Matias Brasil, nosso repórter setorista do Verdão. 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Com a informação bem interessante, porque ontem a gente teve uma reunião novamente dos clubes junto à CBF e que definiu um novo limite para atletas estrangeiros em clubes da Série A e Série B a partir de 2027. Agora, para os jogadores presentes constarem na súmula, foi diminuído o número de jogadores. Anteriormente, atualmente, o clube é possível listar até 9 jogadores estrangeiros por partida pelo regulamento em súmula. A proposta aprovada pelos clubes prevê uma redução com 8 estrangeiros. Então, a partir da próxima temporada, de 9 a gente cai para 8 estrangeiros. E ao longo dos anos vai diminuindo até chegar ao limite, que seria 5 jogadores estrangeiros por time em 2030. Atualmente, tá? O clube que mais tem estrangeiros no elenco é o Atlético Paranaense. E surpreende o Atlético pela questão. O Terán, Taberas, Vergas, Garcia, Portilha, Viveiros, Rivaldo e Mendoza. No total, são 8 jogadores colombianos no elenco da equipe do Atlético Paranaense. Seguido do Atlético Mineiro, que também tem 9 estrangeiros. Bahia tem 9. O Bragantino tem 8 estrangeiros. E a Chapecoense, ela tem 5, tá? Tem o Dylan Borrero, da Colômbia. O Miguel Carvalho, que ele é espanhol, mas ele tem dupla nacionalidade também. Então, nesse caso, não iria constar na súmula. O Franco Rossi, uruguaio. O Bolazzi, do Congo. E o Kevin Ramírez, Uruguai. Então a Chapecoense estaria dentro do regulamento que iria correr em 2030, né? Que seria 5 estrangeiros. Essa aprovação junto à CBF e os clubes, aprovado inclusive pelos clubes, né? Então não vai poder reclamar. O Botafogo também tem 12 estrangeiros no seu elenco. Essa diminuição que passa a valer a partir de 2027, com 8 estrangeiros apenas podendo aparecer na súmula. A gente vai fechando o nosso segundo tempo do Golaço aqui no Sonho Café News. Na volta a gente vai falar um pouco mais sobre esse amistoso entre Chapecoense e Atlético Nacional. Como tá essa equipe do Atlético Nacional para enfrentar a Chape? E ouvir a opinião do nosso comentarista, analista, Vitor Hugo.
0: Muito bem, mais um golaço anotado aqui na programação nessa manhã, faltando 20 minutos para as 10 horas da manhã. 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
0: Vamos ao intervalo, Matheus Montemeso, que
4: hora
0: gostaria.
4: Hora do break.
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0: 12 graus, 18 para as 10 agora. Bom dia.
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8: Estamos de volta, programa Sul do Sul e Café News na sua manhã de terça-feira. Tempo segue estável na cidade de Chapecó, 14 graus e a temperatura neste momento. 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
9: Estão conectados aqui do 93.3, Deucleia Souza Lima, Jussir Vaikovski, tá aqui no nosso YouTube. Não temos mais inscrições para o torneio de truco da Oeste Capital, né? São algumas duplas que vão participar do torneio. Eu sei que tem muita gente que tá, infelizmente, né, buscando aqui a inscrição, mas não tem mais. Abração especial pro nosso amigo Betinho. Então, a pessoa falou que largaram um pitbull de médio porte e, cara, sem água, sem comida. Passei agora aqui pertinho de uma obra, né? Pertinho da linha Caravaggio ali, cara. Dá muita dó de ver aquele cãozinho abandonado. Vou passar pro pessoal do Napa aqui, que acho que é uma possibilidade, né? Vamos trazer o futebol agora, porque já estamos com 8 para as 10 da manhã.
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10: Terceiro e último tempo do golaço aqui no Som e Café News, pra gente atualizar mais informações da Chapecoense, mais informações de futebol aqui na 93.3, sempre pra Eletrônica 21. 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
10: Eu lembro depois de ver isso aí gravado, tem no YouTube essas coisas. Ô, Matias Brasil, vamos lá fechar todos da Chapecoense para falar também um pouquinho do adversário da Chape, o Atlético Nacional, que vive um momento importante, porque tá nessa expectativa da estreia de James Rodríguez, pode ter, tem confronto ainda pelo campeonato colombiano. Como tá a situação do adversário da Chape no sábado, Matias, diga lá.
12: Estamos de volta com as informações aí da equipe do Atlético Nacional e da Chapecoense, porque no final de semana tem o amistoso aí da amizade. Vamos falar sobre o Atlético Nacional, adversário do Verdão, que ontem entrou em campo contra o Laneiros e perdeu pelo placar de 2-0 pela rodada de número 11 aí da Série A. Vamos colocar assim, né, para poder facilitar os nossos ouvintes, da Série A colombiana. Então, Laneiros venceu o Atlético pelo placar de 2-0. O calendário marca ainda quinta-feira, dia 24, 9:30 da noite, no Atanásio Girardot, tem clássico Atlético Nacional e Milionários. Entram em campo e se enfrentam antes do amistoso entre a Chape e o Atlético. Posteriormente ao amistoso, na quarta-feira, dia 30, o calendário do Atlético Nacional marca aí um confronto contra o Júnior Barranquilla, também no Atanásio Girardot, essa partida. A expectativa é de que James Rodríguez estreie no dia 24, quinta-feira, 9:30 da noite, no clássico contra o Milionários. Essa é a expectativa aí para o James Rodríguez. Lembrando que o Milionários está à frente do Atlético Nacional na classificação por apenas um ponto. G4 aí do colombiano. Primeiro o América de Cali com 21 pontos, segundo o Milionários com 19, terceiro o Atlético Nacional com 18 e quarto aí o Bucaramanga com 17 pontos somados. Esse é o G4 do colombiano. Então vai estar aí um jogo importante na frente do calendário do Atlético Nacional e com a expectativa da estreia de James Rodríguez para essa partida. Retornamos às 17 horas com mais informações da Chapecoense, também do Atlético, nessa dobradinha até o amistoso lá na Colômbia. Abraço, amigos.
10: Valeu, valeu, Matias. 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
10: Vamos com o Vitor Hugo, nosso comentarista, analista, pra falar de seleção brasileira, né?
11: Só um segundinho pra quem quer saber a hora certa, 3 para as 10.
10: 3 para as 10, é, tem um tempo ainda. Vamos com ele, Vitor Hugo, que vai falar sobre a seleção que tem amistosos preparatórios, já visando a outra Copa do Mundo, esse novo ciclo da Copa. Diga lá, Vitão, bom dia!
13: Bom dia a todos que acompanham o Som e Café News. Vou destacar hoje a seleção brasileira de Carlo Ancelotti. O treinador italiano convocou jogadores diferentes, trazendo uma renovação, focando já numa preparação para a próxima Copa do Mundo. Uma das críticas que pesavam muito em cima da seleção brasileira de Ancelotti da última edição de Copa do Mundo era a questão da média de idade. Foi a maior média de idade da história do Brasil em mundiais. 28,7 anos. Para essa convocação, a média de idade é de 23,8. E apenas 6 jogadores que estão convocados estiveram na última Copa do Mundo. São eles: Marquinhos, Gabriel Magalhães, Bruno Guimarães, Rafinha, Vini Júnior e Endrick. 10 jogadores atuam no futebol brasileiro e 16 dos convocados atuam no exterior. Por conta dessa menor média de idade, foram convocados, claro, jogadores jovens que nunca haviam atuado na seleção. São 9: Otávio, goleiro; Pedro Morisco, também goleiro; Jair e Arthur Dias, zagueiros; Mateuzinho, lateral, assim como Mauro Júnior; Martinelli, volante do Fluminense; Breno Bidon, do Corinthians; e Gabriel Bontempo, também meio-campista do Santos. O time que teve mais jogadores convocados foi o Corinthians no futebol brasileiro, com 3 jogadores, seguido de Flamengo com 2 jogadores e do futebol internacional Arsenal e Real Madrid, respectivamente, cada um com 2 jogadores. O Brasileirão teve 10 convocados e a Premier League da Inglaterra, 6 convocados. Em seguida, vem a La Liga com 3 convocados. A gente espera que a seleção brasileira traga alegria para o torcedor, principalmente pela maneira que vai atuar, pela maneira que se comporta os jogadores e a tática em campo. Vamos aguardar para ver como vai ser essa nova etapa do trabalho de Carlo Ancelotti. Vou falar muito mais sobre seleção brasileira no Golaço das 17 horas.
10: Valeu, Vitor Hugo, nosso comentarista, analista. 5 horas a gente volta com o nosso Golaço completo para atualizar mais informações da Chape, esse amistoso no próximo sábado e também da data FIFA do futebol.
11: Muito bem, mais um Golaço anotado aqui na programação do nosso Sonho Café News nessa manhã. Faltando, aliás, não falta nada, não. Já são 10 horas em ponto, é hora do Rádio Dicas. 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Rádio Dicas, logo mais, 20 para as 2, dentro da programação do Se Joga. A hora certa para você não se perder no tempo. 10 horas, 1 minuto, bom dia.
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10: 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Olá, às 10 horas, 9 minutos, de volta à programação do Som e Café News nessa manhã de terça-feira, de tempo estável, sol aparecendo aí na Grande Chapecó, agora 14 graus a temperatura, Matheus Montemeso.
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11: Tem mais um parceiro nosso aí, ou fechamos todos?
10: Por hora era isso, Matheus Montemeso. A gente abraça aí a todos os nossos patrocinadores. Perfeito. Nessa manhã.
11: Vamos chamar aqui a Júlia Mocelin com informações, agora 10 horas 11 minutos. As últimas de hoje, Júlia, começando por qual?
12: Olha só, Matheus, apreensão da Polícia Militar, ocorrência de tráfico de drogas. Um homem de 23 anos foi preso na noite desta segunda-feira, dia 21. Durante patrulhamento no bairro Engenho Brown, os policiais abordaram o homem e encontraram com ele uma porção de cocaína e 5 comprimidos de êxtase. Questionado sobre a existência de outras drogas, segundo a polícia, o homem informou que havia mais droga na casa dele, no bairro IFAP. Com a autorização do responsável pelo imóvel, a polícia realizou buscas na casa. No quarto do suspeito, foram encontrados 1.591 comprimidos de êxtase escondidos dentro de um guarda-roupa. Nos fundos da propriedade, ainda foram localizados cerca de 32 gramas de maconha. Ao todo, a polícia militar apreendeu 1.596 comprimidos de êxtase, aproximadamente 34 gramas de cocaína e 32 gramas de maconha. O homem foi preso e encaminhado à central de plantão policial junto com todo esse material apreendido. Ainda no final de semana, a ocorrência grave de um homem de 27 anos que foi preso após resistir uma abordagem e agredir um policial com um soco no rosto. Foi na madrugada de domingo, registrada na Avenida Porto Alegre, essa ocorrência, depois que a PM recebeu informação de um carro estacionado de forma irregular com dois homens no interior. Os dois ocupantes pareciam estar dormindo quando a PM chegou. Durante a averiguação, um deles apresentava dificuldade para respirar após ter vomitado dentro do veículo. Por isso, os policiais precisaram acessar o automóvel para retirá-lo com segurança. Depois que conseguiram retirar esses dois homens, um deles passou a desobedecer as ordens dos policiais e tentou fugir. Durante tentativa de contenção e algemação, o homem agrediu o policial militar com um soco no rosto. A equipe precisou utilizar técnicas aí de controle para conter este homem, que, segundo a PM, continuou resistindo e sofreu uma pequena lesão na cabeça durante a contenção. Ele foi atendido pelo SAMU. No caso, o SAMU foi acionado, mas ele recusou atendimento médico e então foi preso e levado à delegacia. Matheus.
11: Ótimo. A apreensão ali do êxtase, gente, é mais de 70 mil reais de apreensão, pra ter uma ideia só de como... É comprimido pra caramba, é bala pra caramba aí no que foi apreendido pela polícia.
10: Se tem quem traz, tem uma grande quantidade, é porque tem uma grande quantidade que, né, utiliza, né?
11: Ah, não tenha dúvida. Bom, infelizmente, né, se tem bastante utilização mesmo. Só trazer aqui que o pessoal do Jornal A Razão aqui publicou um vídeo que veio da Polícia Militar... De como é que estão as buscas pelo helicóptero, tá? Ali em Urubici, o pessoal tá usando sensores de calor para tentar localizar o helicóptero que desapareceu na serra. Então a gente tem dentro ali do Águia, né? Essa possibilidade de ferramenta, né? Para tentar localizar alguma coisa com um sensor de calor. E algumas imagens vão mostrar ali o trabalho feito pelas equipes de socorristas. Júlio, tem mais uma ou fechamos todas aí para hoje?
12: Temos mais uma ocorrência, Matheus. Encontrados 5 quilos de maconha no bairro Líder. Um homem de 30 anos foi preso, então, na tarde de ontem, a PM recebeu informação de que esse motociclista estaria circulando de uma forma suspeita próximo a algumas empresas. Durante o patrulhamento, a polícia localizou o motociclista e realizaram a abordagem. Em busca pessoal, nada de ilícito foi encontrado com o condutor. Mas... Durante a vistoria em uma caixa acoplada à moto, a polícia encontrou aproximadamente 4,992 kg de maconha. Segundo a PM, o homem assumiu propriedade da droga e recebeu voz de prisão. A moto foi recolhida ao pátio de apreensões e o suspeito encaminhado à central de plantão policial. Matheus, ocorrência de ontem à tarde no bairro Líder, aqui em Chapecó.
11: Valeu, Júlia. Só dizer que o pessoal aqui da Polícia Federal acabou de trazer informação, apreensão de 40 quilos de cocaína no porto de Itapuá, aqui em Santa Catarina. Agora, na verdade foi ontem à noite ainda, né? Durante uma fiscalização em carga de pallets. A carga tinha como destino a cidade de Gênova, na Itália. O que a gente fala aqui do crime de tráfico internacional, transnacional, enfim, que vai para longe do país, geralmente para Espanha, nesse caso iria para Gênova, na Itália. Então a gente teve a inspeção do restante da carga, foi pesado depois, ao todo 40 quilos de cocaína que foram apreendidos ontem, então, no porto de Itapuá. Grande abraço para todo mundo, ótimo dia e até a tarde no Golaço!
10: Ao vivo! Suspeitei desde o princípio. 10h16, bom dia pra você.
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1: Vamos lá, começando o nosso Ligue Se Ligue na manhã da terça-feira com Victor Clay, Joyce, Alane, aquele abalo psicológico. Mas isso não é amor?

0: essa sonzeira aqui pra você, nessa vibe legal, nesse clima legal, de tempo estável, tempo bom demais pra você se ligar aqui também na programação do Link. Se liga ouvindo Joyce Alane e o Vitor Clay, o Abalo Psicológico. Ótima manhã pra você nessa terça-feira. Obrigado pelo carinho, audiência, parceria, preferência, aquela de sempre. E é claro, você sempre um convidado especial aqui na nossa programação. Manda aquela mensagem, manda o seu recado, tem aquela informação pra mandar pra gente. Estamos sempre aqui em contato com você, nosso amigo motorista, no caminhão, do carro, da carreta, do ônibus, que pega a estrada, que pega as ruas aí da sua cidade, aqui da nossa cidade. É o motorista do aplicativo, o taxista, o representante comercial em busca da meta também. Situações adversas do trânsito que a gente espera que não aconteçam, mas vai que acontece alguma coisa. Manda sua mensagem aqui para informar e a gente compartilha essa sua informação com a nossa máxima audiência aqui nessa super manhã de terça-feira, dia 22 de setembro. Enquanto você vai mandando a sua mensagem, a gente vai falando para você aqui dos nossos parceiros e patrocinadores. 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
0: West Capital FM, bom dia pra você. 10 horas e 29 minutos.
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0: Passão com o Luan Santana e a música estranha, o Matheus e Cauã, saudade boa pra você conferir aqui também na programação do nosso Ligue Se Ligue nessa manhã de terça-feira. Seguimos com o tempo estável, daqui a pouquinho vamos dar uma conferida na previsão do tempo, daqui a pouquinho vamos conferir o que podemos esperar, aguardar e desejar aí para esse tempo, né? Para esse tempo aí, se vai ficar assim, se vai ficar assado, enfim, vamos lá. 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
0: A hora certa para você não se perder no tempo, 17 para as 11 agora.
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0: de volta com o Ligue Se Ligue aqui na Rádio da Galera.
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0: Bem musicada, bem animada, levando até você entretenimento, informação e muita emoção no Cabelo Show. É, você que está ouvindo a rádio nesse momento, nessa manhã, pode mandar sua mensagem, interagir com a gente aí no nosso 3361-3130. Daqui a pouquinho eu vou atender a freguesia. Alô, galera, participe agora. Daqui a pouquinho vamos atender você. Enquanto isso, é hora de tocar mais música no seu rádio. É hora de flashback. Voltamos à década de 90. Pato Banton.

0: Pato, pra você conferir aqui na programação. Olha, é um som de 92, mas rolou legal aqui nas rádios do Brasil, 93, 94, com toda certeza. Pato Bantam emplacou outros grandes hits aí também, Baby Come Back, né, que tinha parceria aí do cara do UB40, mas enfim, vamos lá, 1900, vamos começar, vamos lá pra 93, né, vamos lá pra 93 ou pra 92, vamos lá. Estamos acessando aqui a calculadora do cabelo neste momento, nessa manhã. Vamos pro ano de lançamento da música aí, porque fica mais fácil depois. 34 anos aí do lançamento da música, 33 aí que veio a fazer sucesso no Brasil. Vamos ficar nos 33, mas de qualquer forma você tá quase quarentando, né? No mínimo aí você tem que ter uns 38 para 39 anos aí, se você acompanhou tudo isso enquanto tocava nas rádios do Brasil e tudo mais, e era o chicletinho da época do Gol Pato, ainda com a piazada cantando junto, hein? A piazada cantando junto. 38, é por aí, cara, no mínimo você tem que estar nessa aí, 37, 38, por aí, é, no mínimo, né, mas com toda certeza, 48, 58, 68, 108, tá, com toda certeza. Vamos lá, Pato Bantam na programação da década de 90, pra você conferir e recordar aqui no nosso Ligue Se Ligue. 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
0: A hora certa pra você não se perder no tempo. West Capital, 1 para as 11.
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6: 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Olá, 11h04 para fechar essa hora.

0: Mais uma das clássicas aí do Bon Jovi pra você aqui na programação Live on a Prayer. E com essa a gente fecha a primeira hora de sons da programação aqui do nosso Ligue Se Ligue. Mais uma hora da programação aqui também da Mais Capital nessa manhã legal e sensacional de terça-feira. Agradecendo o seu carinho, sua audiência, sua parceria, sua preferência aqui. Você continua ligado, continua mandando a sua mensagem aqui também pra ajudar a gente a fazer a programação legal dessa terça-feira. É rapidez, já voltamos.
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0: Acerte o seu relógio aí, 11:08 agora. Bom dia pra você.
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0: Aqui na programação da Rádio da Galera, para você, 11 horas e 12 minutos. Excelente manhã de terça-feira para você. Muito obrigado e pelo carinho, a parceria, a audiência, a preferência e também, às vezes, a paciência. Em terça-feira é fantástica.
2: Ah, segunda-feira é difícil para mim.
0: Não, é terça-feira,
2: mim.
0: Cara. É terça,
2: ah, não, é
0: isso, terça-feira.
2: Ah, terça-feira é pior ainda.
0: Não é pior nada, vó. Vamos fazer o que na terça-feira, minha querida?
3: Vamos derreter os kits, meus cupinhos, na terça-feira mesmo. Vamos dar.
0: Vamos dar, hein, vó. Obrigado. E você gosta do né, você toma qualquer coisa aí ou você é mais seletivo, assim? Como é que funciona aí? Que você, né?
3: Vó só não toma acetone pra não tirar o esmalte do dente.
0: Ah,
3: mas
0: sim.
3: O que vim de arco, a vó mata no peito.
0: Acetone é ruim, né?
3: Ah, bom, lembrei.
0: Ah, quê?
3: A vó não tem dente, a vó só tem chapa.
0: Então dá pra mandar ver uma acetona também?
4: Chorar começou a chorar.
0: Né, Laurinha? Oi, Laurinha.
5: Fica bem boa. Puxa, louco.
0: Ah, querida da Laurinha também. Estamos aqui com a avó, estamos aqui com a Laurinha. É, dos 8 aos 80, aos 180, estamos aqui na programação nessa manhã. O recado é o seguinte, para você ligado aqui no nosso Ligue Se Ligue nessa manhã, neste momento. 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
0: 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Quem mais aqui tá mandando a mensagem? Hora de conferir aqui o recado da audiência, meu amigo Thiago Schmoller pediu uma sonzeira aí do Journey. Valeu, rapaz, aquele abraço pra você, tudo de bom, obrigado pela audiência. Rudinei Ruhoff, como é que você tá, rapaz? Circulando pela cidade, esse painel de LED aí nesse seu carro, hein? É um carro diferenciado, né, meu? É um carro diferenciado, meu. Rudinei Ruhoff, aquele abraço. Nosso amigo Gelson Pereira, tu tá acompanhando a rádio também nessa manhã, aquele abraço. Soninha, já vou conferir teu áudio aí, tá, minha querida? Já vamos saber do que se trata. Quem mais aqui tá mandando a mensagem, interagindo com a gente nessa manhã aqui, para a nossa alegria? Clicou errado, meu. Clicou errado, cara. Volta aqui, volta pra mensagem. Isso, bem que faz. Edemar Oliveira, já vou conferir teu áudio aqui também, meu amigo. Obrigado pela sintonia de sempre. Galera que tá ouvindo a rádio nessa manhã, nesse momento aí, pessoal da cabanha aqui de Chapecó, tá acompanhando a programação da nossa emissora nessa manhã. Recebo aquele abraço, tá? Obrigado pela sintonia de sempre, audiência, parceria, preferência também. Eu já vou recuperar a mensagem de vocês aqui pra gente trazer pra nossa audiência aqui, tá bom? Já vamos recuperar a mensagem aqui, rapaz, agora achei. Cabelo, mande um alô pra nós da Cabanha Chapecó, linha Torma. Então, ouvindo a rádio nessa manhã. Então, meu agradecimento aí pelo carinho, audiência, parceria de sempre, tá? Sempre mande aquela mensagem pra gente, participe daquela campanha, exatamente, aquela campanha do Faça um Feio Feliz, hein? Mande sua mensagem, faça mais um feio feliz. Vamos ouvir aqui o alemão do Forró e Hugo e Guilherme agora aqui na programação.

0: Essa aqui, meu amigo e minha amiga, é a atração confirmada, Noite das Estrelas, que logo, logo tá chegando em 16 de outubro na EFAP. Pra você tem Menos é Mais, Turma do Pagode, entre outras tantas atrações. E aqui você tá ouvindo, hein? Menos é Mais, brinda aí, brinda aí, brinda aí, rapaz. Ainda Alemão do Forró e Hugo e Guilherme, Dia da Saudade, Dia da Saudade. 93 FM. Assim vamos e assim voltamos de bem com a vida na sua manhã de terça-feira, 14 graus, 11h23 agora.
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0: 11:27. Esse é o Guilherme Arantes. É mais uma na indicação da audiência nessa manhã de terça-feira. Sejam todos bem-vindos.

0: Gravando os melhores sons para melhor audiência. E continua ligada, continua participando. Tem mais audiência para atender daqui a pouquinho, depois do intervalo. É só ficar ligado.
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0: 15 graus e a temperatura. Tempo estável para a nossa alegria. 28 para o meio-dia.
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5: É, tamo de volta com Ligue e Se Ligue. Carimba, carimba.
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5: Melhor audiência do rádio que é você ouvindo aí agora, nesse momento. 24 pro meio-dia agora, nessa manhã de tempo estável. Temperatura média aí de 15 graus nesse momento. E eu acho que não vai muito mais longe que

0: isso, hein? Quando eu falo não vai muito mais longe que isso, máxima para hoje é para chegar nos 18, assim, com muito esforço, uns 19 graus, né? Não aquecendo muito nessa tarde aí, fica complicado para amanhã já, né? A gente pode ter alguma pancada rápida isolada de chuva aí entre noite de hoje e madrugada de amanhã. E a temperatura mínima para hoje, chegando na noite, tá 11 graus. Amanhã a mínima por volta de 6, 7 horas da manhã. No início da manhã vai estar em 4 graus de sensação térmica. A temperatura pode ficar nos 6 ou 7, mas a sensação térmica pode chegar aí nos 4 graus. Eu acho que 4 graus em setembro, já quase resvalando aí para o mês de outubro, também não deve ser tão pesado quanto se fosse em junho. Em julho, né? Mas de qualquer forma, sem casaco não dá pra sair, né, meu amigo? Mas amanhã tempo estável também, é uma instabilidade que pode acontecer aí na madrugada, mas durante o dia chegando já a 21, 22 graus. Então vamos lá, se tem 4 graus de sensação térmica no período e depois vai para 22 graus na parte da tarde, haja imunidade para aguentar tudo isso aí também, né? Caramba, rapaz, é por isso que tem sempre, né, alguém com o nariz enroscando ou a garganta enroscando aí, né? Porque haja organismo, meu amigo. Mas enfim, tempo estável, na quinta-feira a mínima já é de 11 graus no início da manhã e a tarde dá 25, 26 graus. Vai um rasante na temperatura na quarta-feira, a sua imunidade aguenta mais é? Ou não? Se aguentar mais essa, vai tranquilo. Sexta-feira, tempo estável, máxima de 28 graus. Que bárbaro! Importante que não chove. Amigo da motocicleta sabe que já sai tranquilo, não precisa capa de chuva, não precisa capa de chuva. A galera que trabalha com as entregas também fica um pouco mais fácil, hein? Fica um pouco mais fácil as entregas. É ruim porque não tem onde estacionar, né? As vagas destinadas para o carregamento e descarregamento às vezes estão ocupadas. Às vezes estão ocupadas. E nem é para carregamento e descarregamento. Vamos lá. 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Alô, Brasil!
1: Que acabei hoje!
0: Vamos chegando?
1: Lemar aqui do Parmito. Desde as 4. Ligado na Oeste Capital.
0: Bem que faz! Bem que faz!
1: Beleza! Fazendo as entreguinhas aí, mas já tô pilotando o fogão agora. Antes foi o caminhão, mas agora é o fogão.
0: E o que que tem?
1: E tudo certo.
0: O que que tem?
1: Se possível aí, toca um caltrezinho do Bon Jovi aí pra nós.
0: Rapaz!
1: Beleza, velho?
0: Beleza. E aquele abraço. Você chegou a ouvir o Bon Jovi que eu toquei aqui, Live on a Prayer, eu toquei, era 11h04, sua mensagem chegou 11h05. Manda um joinha aí se você ouviu o som aí do Bon Jovi. Alô, Brasil, fala que eu te escuto. Bom dia.
2: Bom dia, Cabelão.
0: Oi.
2: Presidente Médici, toca netinho pra mim, eu ofereci pro pessoal da Letra S, né, que a minha filha Helena trabalha, se não for de capital, fuja, louco, bora, mais uma hora.
0: É mais uma hora, hein, minha querida pessoa da Eletroeste, aquele abraço também, nossa amiga Rose, netinho. Não deve ser o netinho de Paula, né? Deve ser o netinho da Bahia, deve ser o netinho da Bahia. Cabelo, um abraço ao Cristiano Jansen, acho que é isso, né? Que trabalha na cabanha Chapecó, na linha Tormen. Hoje ele tá de aniversário, será que tem bolo? Acho que ele vai dar o bolo na pesada, hein? Quem manda aqui é a Salete de Souza, do bairro Bela Vista, hein? Então, meu amigo Cristiano, passa aqui, Cristiano! Cristiano tá de aniversário hoje, rapaz!
3: Meu parabéns!
0: E não falou pra ninguém, agora todo mundo ficou sabendo,
4: hein? Então, parabéns, então, Pia, quantos anos, feliz saúde, hein? Muito feliz, né, Pia? Muitos anos de paz, muito... Bastante de vida, Pia.
0: Isso, saúde. Saúde, rapaz, saúde, hein? Meus parabéns! 17 pro meio-dia, Journey!

0: estamos nos encaminhando já aí para a parte final do nosso Ligue Se Ligue nessa manhã de terça-feira. Ouvindo aí o som de Journey, Don't Stop Believing.
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0: 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Faltando 14 para o meio-dia. 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
0: É energia boa sem parar no seu rádio. Obrigado pelo carinho e audiência até aqui, até agora. Estamos aqui já nos encaminhando para mais uma vez aquele horário eleitoral gratuito obrigatório. Depois da tarde tem mais uma edição do Se Joga aí para animação, entretenimento, informação, músicas da mais alta qualidade para você acompanhando a tarde a 220 volts aqui na programação da Rádio da Galera. Ok? Feito combinado amanhã, 7 horas da manhã. Não, mentira, 7h25. E de volta aqui com mais uma edição do Som e Café News. E depois das 10 da manhã estamos aqui com mais uma edição do nosso Ligue e Se Ligue. E aí, tudo de novo. Receba aquele abraço.

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0: hoje de uma forma muito, mas muito triste, porque acabaram de confirmar que o helicóptero que estava levando o Rick, da dupla Rick Renner, que a gente gosta tanto e toca tanto aqui no programa. Sim. Infelizmente, o helicóptero ontem desapareceu no final da manhã de ontem. E ele foi localizado no começo dessa tarde de terça-feira. E infelizmente, Eduarda, os 5 tripulantes do helicóptero estavam sem vida. Ou seja, hoje é um dia muito triste pra música sertaneja, porque a gente vai ter que se despedir de um dos caras mais legais da música sertaneja, que é o Rick, da dupla Rick Renner. E é por isso que essa notícia é uma notícia tão dolorosa de dar pra nós que somos comunicadores e também fãs do Rick. Então fica a lembrança dessa trajetória marcante pela música e o carinho de milhares de pessoas que ele impactou com as suas canções, Duda. Momento de muita tristeza, Duda.
1: É, de fato, uma pessoa aí que marcou o cenário da música, marcou e embalou, né, muitas pessoas através da arte que ele fez. Foi um grande artista, um artista completo, e infelizmente chega de uma forma muito trágica, né, e rápida também.
0: É, essa informação foi acabada de confirmar, gente, meio-dia 28 que teve a confirmação, agora faltam 26 minutos para uma, a gente vai trazer atualizações aí sobre o resgate dessas vítimas, né? Eles encontraram o helicóptero, encontraram as pessoas sem vida dentro do helicóptero, mas ainda não foi feita a retirada, o resgate desses corpos, né? Que estão em meio à mata, um lugar de muito difícil acesso, né, ali... eles estavam em destino a São Joaquim, mas infelizmente aí esse helicóptero ele teve uma queda em Urubici, e aí é uma região de mata, difícil acesso, muito fechada. As buscas se intensificaram no final dessa manhã, uhum, né? E aí encontraram esse helicóptero, infelizmente, com todos os ocupantes sem vida, incluindo aí o Rick, né, que era um dos 5 tripulantes da aeronave. Então a gente vai atualizar ao longo da tarde aqui, claro que a gente vai prestar também as nossas homenagens, tocando canções do Rick Renner, que é o que a gente pode fazer, né, Duda? A gente tem que lamentar, mas celebrar a obra desse cara, né?
1: A obra que deixou, exatamente, que foi uma trajetória aí de muito sucesso, né? Muitos fãs também, muito antigo, né? Uma música que ela segue durante todos os anos aí, porque eles fazem sucesso desde 1900 e... Enfim, é antigo, é uma dupla antiga.
0: Tipo dos anos 80,
1: e
0: assim,
1: que,
0: né,
1: é muito viva ainda, né? A gente toca aqui com muita frequência nas ondas do rádio, enfim. Todo mundo sabe cantar junto, né? É assim que a gente sabe que uma música fez sucesso. E quando ela continua ao longo do tempo.
0: E tu sabe que o Rick Renner, eles se apresentaram em muitas cidades aqui da região, não só em Chapecó, justamente pelo carinho que o povo do Oeste Catarinense tem por eles, né? Eles tocaram aí recentemente em Coronel Freitas, eu estive no show, foi um show maravilhoso, um show incrível, assim, foi no Clube Gaúcho, eles tocaram também nas feiras que acontecem aqui na região Oeste, né? Foram várias cidades que o Rick Renner visitou aí pra fazer o seu som. Então a gente realmente, assim, lamenta muito desse artista ter que se despedir dele dessa forma tão trágica, né? Mas fica aqui o nosso reconhecimento, esse momento de muita tristeza, nosso respeito aos familiares e amigos e, claro, a todos os fãs que ouvem Rick Renner aqui. Infelizmente, a gente tava com a esperança, né, Duda? Ontem a gente tava conversando no acampamento Farroupilha lá, que poderia ter sido um posto de emergência por conta do helicóptero também ser um helicóptero de altíssima tecnologia, né? E a gente esperava aí, enfim, tava com muita esperança, né, que pudesse encontrar eles com vida, mas infelizmente a informação acabou de ser confirmada, eles encontraram e estão todos sem vida no helicóptero. Então, assim, galera, a gente começa o programa aqui hoje bem triste nessa terça-feira, né, Dudinha? Vamos ouvir um som deles,
1: triste,
0: então?
1: Vamos, com certeza.
0: Então tá, então depois a gente volta pra fazer os destaques do dia, trazer algumas atualizações sobre esse caso também, falar dos nossos parceiros, dos nossos anunciantes aqui da primeira hora, mas infelizmente a gente tem que começar o Se Joga hoje trazendo essa notícia muito triste para todos os fãs de Rick Renner. Então, que ele esteja num lugar melhor, esteja com Deus aí, a gente vai homenagear agora o Rick, do Rick Renner, que nos deixou, então, oficialmente agora, nessa terça-feira, dia 22. Deus o tenha.

0: bem, pessoal, então está confirmado, a gente trouxe a informação, prestou nossas homenagens aqui, 15 minutos faltando agora para uma da tarde, daqui a pouco a gente volta a falar nesse assunto, vamos trazer com certeza atualizações para vocês no decorrer dessa programação, mas a tarde segue nesta terça-feira de sol, começou o dia com bastante frio até, Dudinha, tivemos aí uma mínima de 7 graus nessa terça-feira e agora a máxima de 16 graus, pelo menos até esse instante, 15 para 1 da tarde, o Se Joga tá no ar oficialmente com a parceria da Polo Air, vai lá, dá o recado deles para nossa 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
0: 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Daqui a pouco a gente traz também a previsão do tempo, então fica aí, é o nosso show do intervalo.
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1: Eu acho que você tem que mandar aquela mensagem. Mas manda o que tá no seu coração.
2: Porque se fosse eu falaria.

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0: 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Uma em ponto. Vamos trazer aqui a previsão do tempo depois do intervalo, mas antes o recado é do restaurante Tabajara. 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Show do intervalo, na volta tem a previsão do tempo pra você.
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0: Muito bem, de volta aí, gente. 1 hora com 5 minutos, 1 e 5. 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
0: Muito bem, vamos trazer o Ronaldo Coutinho do Prado, que traz as informações do tempo para as próximas horas aqui na Capital do Oeste. Boa tarde, Coutinho.
15: Boa tarde. O tempo vai melhorando gradativamente na região e vamos tendo aí condições de tempo bom, com sol começando a aparecer, céu azul, frio, não passa muito de 18, 19 graus. Amanheceu frio na faixa aí de 10, 12 e fica mais frio à noite. Amanhã pode chegar a 4, 7 graus nas baixadas, alguns pontos da cidade, e à tarde passa dos 22. Mantém o tempo bom também na quinta e sexta, frio de manhã, calor à tarde, principalmente na sexta e sábado, e talvez alguma pancada no domingo, à tarde e noite. Ontem tivemos granizo em vários pontos aí de Chapecó. Da Climatea, Ronaldo Coutinho.
0: Muito bem, Ronaldo Coutinho do Prado aí com as informações do tempo pra você. A princípio, Eduardo, até no fim de semana, então não teremos chuva na região. Seguiremos assim com esse tempo brilhante e iluminado de terça-feira.
12: É bom que seca o barro lá no acampamento Farroupilha.
0: Ah, isso é bom mesmo.
12: É, ponto positivo.
0: Ponto positivo, realmente.
12: Ponto
0: aí.
12: Positivo.
0: Mas no domingo volta a chover, tá? Domingo que vem aí é pra voltar a chover, mas no sábado teremos temperaturas de até 31 graus aqui na região. Então o acampamento Farroupilha vai secar realmente, hein, Dudinha? Vai tá legal.
12: Vai ser mais tranquilo, né?
0: Tá mais legal. O pessoal aqui tá repercutindo, né? Mandando mensagens pra gente aqui sobre, infelizmente, a despedida, né, do Rick Solo, que nos deixou aí na noite de ontem. Infelizmente, encontraram no final desta manhã a aeronave que levava o Rick, da dupla Rick Renner, na Serra Catarinense. A gente segue aqui com as nossas homenagens, o pessoal mandando fotos aqui, Dudinha, aonde estiveram junto com o Rick, né? Uhum. Fotos aqui. Ele sempre muito cordial com os seus fãs, fazia foto com todo mundo. E a Iva mandou aqui, disse que era uma simpatia em pessoa, lamentando a morte do Rick. Confirmada.
12: A dona Sônia também já mandou pra cá, dizendo que era muito fã de Rick Renner. As músicas, né, que marcaram aí época e que, enfim.
0: Pois é, a gente tá se sentindo meio assim como se tivesse uma parte da nossa infância sido levada. Eu não sei qual que é o sentimento de vocês, mas eu tô me sentindo assim porque eu ouvia muitos sons do Rick Renner na infância. É uma coisa que me remete muito os anos 2000, final dos anos 90, Ela é Demais, Os Bares da Cidade, enfim, tantas canções, né? Tanto as mais sertanejas, assim, quanto as mais populares. Sempre fui muito fã do Rick Renner, já vi alguns shows deles aqui na região e realmente, assim, é como se uma parte da nossa infância hoje desaparecesse no sentido musical, assim, da coisa, né? Então, tamo aí, galera, tamo lamentando, vamos também atualizar vocês sobre o resgate das vítimas, né? Ainda não chegaram no local, foi identificado aí a queda do helicóptero pelo helicóptero Águia da Força Aérea, então ainda não conseguiram chegar no lugar, porque é um lugar de difícil acesso. Mas, a princípio, aí, sem vítimas confirmado já, né? Então, aos 59 anos, nos deixou hoje o Rick Solo, da dupla Rick Renner, na queda desse helicóptero aqui no nosso estado de Santa Catarina. Onde ele morava, né? Ele morava em Santa Catarina, ele era um catarinense. Muito bem, gente. A gente segue com a nossa programação aqui. Daqui a pouco, atualizações desse caso também. E vamos seguir com as nossas homenagens aqui, tocando também vários sons marcantes aqui da dupla Rick Renner. Agora um som do Capital Inicial pra você que tá saindo de casa agora, tá no trabalho, tá em casa ou tá lavando a louça. 1h10, Eduarda. Você já lavou a louça lá na cozinha lá?
12: Não, ainda não, tá?
0: Então
12: deixaram
0: lá
12: pra mim.
0: Deixei lá pra você a loucinha hoje.

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2: 1:15.
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0: 1h30.
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4: Muito bem, estamos de volta aí, galera. 28 minutos faltando para as 2 horas, que é para trazer o nosso Rádio Dicas, que já é tradicional deste mesmo horário, todos os dias aqui na Oeste Capital FM, na parceria da Noite das Estrelas. Vem aí, Duda.
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4: 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Vamos trazer o Rádio Dicas.
5: É agora.
4: Vai, colega!
5: 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Lang Palace Hotel contrata camareira.
4: Rádio Dicas. O pessoal tá aqui na audiência, tá lamentando a informação que a gente trouxe agora há pouco sobre a passagem do Rick Solo, da dupla, né, Rick Renner aí. É, a gente tá aqui prestando as nossas homenagens pra ele também, que nos deixou nesta segunda-feira. E infelizmente hoje encontrado aí o helicóptero, a aeronave que levava 5 tripulantes, entre eles o Rick. O Aido Padilha mandou mensagem aqui, posso contar, Dudinho?
5: Pode, aham.
4: Uhum. Opa!
6: Ô, buenas, Ronizito, Duda.
5: Opa!
6: Ah, que notícia, hein? Agora fiquei aí, você falou aí, cara, o acidente, eu escutei ali, mas não falaram o nome. Agora tu falou, o Rick, hein? Ah, rapaz, que perda, hein, pra nossa cultura, nossa tradição, nossa música, né, sertaneja, hein, Ronizito? O homem cantava demais, né, cara? O homem cantava demais.
4: Cantava muito, né, cara? Cantava muito. Pô, Aido, obrigado pela mensagem aí, querido. Realmente, hein, muito triste aqui ter que se despedir de uma voz tão emblemática da música sertaneja, né? Um dos caras que não só cantava muito, mas também escrevia demais, né, gente? Escrevia muito, é compositor de muitas canções aí gravadas por outros artistas também. Mandar um abraço aqui pro nosso amigo Muriel, que ontem participou do Quiz Campeiro. Foi um prazer conhecer você também, Muriel. Você é um querido, cara. Obrigado pela audiência aí e por ter ido ontem lá no acampamento Farroupilha. Deu aí um quebra-costela em nós lá, deu um abraço em nós lá, Dudinha. Feliz demais de encontrar nossa audiência lá. Muitos ouvintes me pararam ontem pra conversar, dizer que houve o programa. Aqui a gente fica deveramente

0: feliz, né, Dudinha?
1: Muito feliz de encontrar nossa galera por lá.
0: Ah, tá louco, nem fala. É tão bom, sem vocês, né, a gente não seria nada. Vou mandar um abraço especial também, agora é muito especial, inclusive, pro nosso amigo Adilson, Duda. 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
0: Vai, eu ia falar assim, ó, tem um acompanhamento que quando eu era criança eu não gostava e hoje em dia eu sou apaixonado.
1: Cebola em conserva?
0: Não, o creme.
1: Creme?
0: Creme. Tá ligado a batata creme, hein?
1: Ah, batata creme.
0: Batata creme. Quando tu é criança, tipo, tu pá, né?
1: Não é tão fã.
0: É, que nem Campari. Quando era criança, eu não gostava. Brincadeira, gente.
1: Eu tava demorando, né?
0: Brincadeira, brincadeira. 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Por acaso vocês recebem pessoas que têm interesse em trabalhar com fazenda de leite ou anunciar uma vaga para um casal que trabalha interessados com o contato você na rádio, blá, blá, blá? O Francis que mandou aqui. Pode mandar para nós aí, Francis. Vou te passar o contato para botar no Rádio Dicas, mas já vou passar aqui também, então, ó. Vocês... Ah, tá.
1: Você
0: ele
1: que
0: tá
1: tem
0: procurando.
1: Interesse, isso, você que tem interesse em trabalhar em fazenda, você aí que tem interesse em trabalhar em fazenda de leite, um casal para trabalhar... Ele está contratando.
0: Ah, o Francis está contratando, gente. Se você conhece alguém aí, um casal que quer trabalhar com vaca de leite, nosso amigo Francis está contratando aqui. Vamos fazer essa ponte aí. Eu só não largo o rádio para ir trabalhar na fazenda porque eu sou preguiçoso. Porque eu queria muito poder trabalhar assim no meio do mato também. Mas eu acordar às 5 horas da manhã para tratar a vaca também não vai rolar.
1: Não ia funcionar.
0: As vacas
1: certeza.
0: Iam tudo bater no meu quarto lá, ó. Vamos!
1: Vamos!
0: Vamos!
1: Às 10 da manhã.
0: 10 horas da manhã, né? Sol nascendo ou não, tá indo de pé já, né? Galera, vamos homenagear mais uma vez aqui o Rick Solo, que nos deixou hoje. A gente tá aqui bem triste de coração mesmo, mas o som não pode parar. E a única forma que a gente tem de homenagear esse grande artista que nos deixou ontem é tocando as canções inesquecíveis e eternas dele.

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2: 12 para as 2.
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0: 2 e 3.
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0: Beleza, estamos de volta aí para começar mais uma hora de programa, 2:06, adentramos assim a terceira hora de Se Joga aqui na Tarde Show da Oeste Capital com a parceria da Macropampa Atacadista. 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
0: Legal, por aqui também a parceria com o Grupo Cine no Pátio Shopping. Está em cartaz o filme da magia, a sedução, feitiço do amor. Gatos no Museu 2, Resident Evil, que é um jogo, né? É um jogo que virou um filme muito legal. E também Patrulha Canina, uma nova aventura Dino. Tem muitos filmes legais em cartaz todos os dias, tem sorteio de ingressos, hoje é durante o golaço. 2:08, vamos lá para nossa audiência para abraçar esse povo querido que está conectando a gente no 49-3361-3130. Fala aí, galera!
18: Oi, boa tarde, Duda e Ronei, quero participar aí com vocês, é a Simone Pan ouvindo a gente no Desbravador.
0: Valeu, Simone! Boa tarde, Ronei, boa tarde, Duda. Ano passado, Rick e Renner se apresentaram na festa da primavera em Erval Grande, no Rio Grande do Sul. Eu tive o privilégio de participar de um show e ir no camarim.
18: Que legal.
0: O show foi muito emocionante. Eles realmente são embaixadores do sertanejo romântico, hein? Ficam as lembranças e as canções eternas aqui. Quem mandou a mensagem foi o Márcio, né, gente? Então é isso, Márcio. Realmente, palavras emocionantes aqui. A gente muito triste hoje, né? Por ter que se despedir aí do Rick, que é um dos principais cantores e também um dos principais compositores da música sertaneja. Tem muitas canções que o Rick não gravou, que ele escreveu, Eduarda. Quer um exemplo?
18: Quero, por favor.
0: Por exemplo, aquela música... E se você aceitar o amor de um violeiro?
18: Que é na voz do Eduardo Costa,
0: que é,
18: né?
0: Eduardo Costa, foi ele que escreveu, né? Então tem muitas composições aí do Rick solo.
18: Inclusive a galera tá lembrando de uma das músicas lindas da história, da carreira, que acho que todo mundo já ouviu e já usou essa música na festa de 15 anos, né?
0: 15 anos faz agora!
18: Essa lembrança foi do Gelson, de Xaxim. Infelizmente nos deixou e deixou uma música muito linda, Filha, que descanse ao lado de Deus, como fez a, como fala na música, né?
0: Verdade, né, cara? É muito triste, né? Muito triste mesmo aqui. Nós vamos homenagear mais algumas vezes aqui o Rick Solo, que nos deixou... E com as suas canções, né? Ele também escreveu muitos sucessos do João Paulo e Daniel, tá, Duda? Se eu não me engano, aquela Hoje Eu Sei é dele também.
18: Nossa, grande compositor mesmo.
0: Muitos sucessos, né? Vamos ouvir essa que eu falei do Eduardo Costa, uma música muito bonita. Música

0: Obrigado!
1: Duas e vinte.
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0: 28 para as 3.
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0: 24 faltando para as 3, galera. Tamo de volta aí com o nosso programa Se Joga Tarde Quente de terça-feira, o primeiro dia da primavera brasileira. O sol está brilhando aqui na capital do Oeste.
18: Que bom. Fico feliz.
0: 18 graus agora aqui em Chapecó. Não dá para dizer que tá frio não, né? Dá para dizer que tá com o ar-condicionado divino ligado aí nesse momento, né,
18: Dudinha? É um clima bem bom.
0: Um clima maravilhoso. Bom, um clima maravilhoso.
18: Bom para essa terça-feira.
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1: Legal, é isso aí. 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
0: Adoro, falei Mateu. Agora pro Ronei que eu quero ir pra lá.
1: 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E direto a gente tá fazendo o sorteio aqui. Amanhã tem o sorteio de um yakisoba pra galera, Dudinha.
0: Que delícia!
1: Ó, a delícia também é a Simone Pan aqui, que tá fazendo pé de moleque, curtindo Se Joga nessa tarde de terça-feira. Coisa boa, hein, Duda?
0: Coisa boa, né? Pé de moleque, aquela coisa... Daquele doce com gosto caseiro. Ah, eu, cara, adoro.
1: Eu amo pé de moleque também.
0: Eu gosto também.
1: Buenas, Ronezito. Quem mais tá com a gente aí?
0: Quem mandou mensagem pra gente pedindo som, não deixou o nome, mas tem aqui, ó. Eu quero ouvir Luan Santana, A Culpa é da Morena. Um beijo pra vocês. Não assinou? Quem que mandou mensagem pra gente?
1: Deixa eu ver aqui se eu encontro o nome dessa pessoa. Iazinha, é a Marina Linhares, que tá na audiência aqui, pedindo Marina. Luan Santana, Morena.
0: Som que toca muito por aqui, hein?
1: Ah, eu
0: sucessos
1: gosto do Luan Santana,
0: de Luan Santana.
1: Eu gosto do Luan Santana. Vamos ouvir ele, então, aqui, pedido da audiência. Morena.

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2: 15 para as 3.
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0: Três horas em ponto.
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3: Legal, de volta aí, agora pra abrir a quarta hora de Se Joga na Tarde Show da Oeste Capital. 3 horas e 4 minutos, 3 e 4, vamos falar aqui da Natura. 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
3: Legal, galera, é isso aí. A gente segue aqui, né, com a nossa programação hoje, meio triste, né, por conta da passagem aí do Rick, da dupla Rick Renner, as redes sociais, todo mundo lembrando aí, né, e inclusive muitos artistas se manifestando, prestando as suas homenagens aí para o Rick, que nos deixou aos 59 anos após a queda do helicóptero. Hoje, então, confirmada o óbito do Rick, da dupla Rick Renner. A gente tá fazendo aqui também as nossas homenagens. Ele que fez um grande sucesso desde os anos 80, né? É parceiro do Renner aí, com muitos trabalhos incríveis, né? A gente toca aqui muitas canções legais, mas tem uma canção que é a música mais tocada em festas de 15 anos, eu tenho certeza, Duda. Que é assim, ó, essa música com certeza marcou gerações por ser uma letra muito linda que ele fez pra filha Mônica, né? É ele que escreveu essa música e realmente a letra é muito forte, muito bonita. A gente vai ouvir ela agora, um grande sucesso do Rick Solo com o seu parceiro Renner. Filha, pode ser?
4: Pode, vamos lá.

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1: 13:15.
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17: Estamos de volta aí, galera, com o nosso programa 13:20. 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Vamos seguir com o nosso programa especial hoje, homenageando ele, Rick Solo, que nos deixou aos 59 anos nessa terça-feira de primavera, começo de primavera hoje, infelizmente nos despedindo de um ídolo hoje, né, gente? Um ídolo nosso e da dupla sertaneja, do mundo, né, do mundo do sertanejo de forma geral. Muitas composições, vocês sabem, são do Rick Solo. É, ele escreveu muitos sucessos aí da música sertaneja e são esses que a gente vai ouvir no decorrer da nossa programação, como essa música aqui, ó, João Paulo e Daniel, Hoje Eu Sei, um dos principais sucessos da dupla, escrito pelo Rick. Cleiton e Camargo, Agenda Rabiscada, música também gravada pelo milionário José Rico, também é do Rick. Sabe outra música que é dele, Duda?
10: Conta mais uma.
17: Aquela... Página de Amigos, do Chitãozinho Chororó, sabe?
10: Famosíssima.
17: Na Página de Amigos.
10: Que grande compositor,
17: né? Como é que eu quero ser amigo? Não, ele é
10: muito
17: incrível, né, cara?
10: Muito sucesso mesmo.
17: Muito sucesso. Vamos ouvir mais uns aqui dele hoje para homenagear esse grande compositor que nos deixou, infelizmente, de uma forma trágica aos 59 anos.

0: 13h30.
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1: 15 para as 4.
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20: Muito bem, galera. É isso aí. 12 faltando para as 4. 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
20: Extra Cred tá contigo. 10 para as 4, galera. Vamos abraçar nossa audiência querida aí que nos conecta em 93.3. A Marciele tá com a gente aqui. Valeu. Quem mais?
21: Quem mandou mensagem no 4933613130 foi o menino Rude. Deixou registrada aí uma foto dele com a dupla na EFAP de 2001.
20: Será que é o Rude aqui nessa foto? Nem
21: Eu
20: parece.
21: Acho que é 2001.
20: É diferente aí o Rude. Legal, quem mais, Duda?
21: Deixa eu ver quem mais tá aqui nos abraçando. A dona Sônia, sempre junto com a gente, diz que adora a música do Daniel que a gente tocou, que é muito linda, e é mesmo, hein?
20: A Fátima também tá por aqui, pedindo pra participar do programa. Valeu, Fátima. Vamos ouvir mais som, porque estamos a 10 minutos da última hora do Se Joga. Música.

0: 4 em ponto.
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3: Essa é a 93.3 e o nosso Se Joga segue com você até às 5 horas da tarde. A gente tem esse compromisso marcado todas as tardes de segunda a sexta-feira aqui na FM da galera. A 93.3, há mais de 40 anos a sua companhia. 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A gente vai seguindo por aqui na nossa última hora de Se Joga. Abraço da galera do Jardim Itália. Ivone Gonçalves está junto com a gente. Obrigada pela companhia. E tem mais música para audiência.

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0: 4h28.
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1: 18, faltando pras 17, 18 para 5, gente. 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
1: Legal, e o Grupo Cine hoje está em cartaz o filme da magia, sedução, feitiço do amor e Gatos no Museu 2, Tesouros do Egito. Egito, uma aventura Dino com a Patrulha Canina e um montão de filme legal lá no Grupo Cine, no Pátio Shopping, o show do intervalo depois do nosso bye bye.
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1: Muito bem, de volta aí galera, agora 12, faltando para as 17 com a parceria da Eletrônica 21. 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Eletrônica 21 na rua John Kennedy, no Passo dos Fortes. 12 agora faltando para 5. E eu vou me despedindo de vocês aqui. E vou me despedindo da Eduarda também. Até amanhã, meio-dia do dia. Valeu!
2: Até amanhã, Ronei Zanetti. Grande beijo, fique bem, cuide de si e cuide dos seus.
1: Aproveite o hoje, galera. Essa é a nossa reflexão do dia. E vamos celebrar a vida, porque ela é maravilhosa e muito curta. Rick Renner, você decide, pra gente fechar, em homenagem aqui ao Rick Solo, que nos deixou hoje, infelizmente, uma notícia que assolou o mundo do sertanejo, da música e também do rádio. Deus abençoe, galera, até amanhã, salve!

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0: Muito boa tarde pra você, ouvinte conectado na 93.3, a FM da galera e também do futebol. Tá no ar o nosso golaço. Você participa conosco pelo 33613130, 5 horas 5 minutos. Neste momento, 16 graus e a temperatura em Chapecó. Sinta-se à vontade, participe conosco. Nosso golaço pra falar muito de chapecoense e muito de futebol. Essa parada da data FIFA, mas com muita informação, eu vou de cara com o Matias Brasil pra 01.bet. Matias do Brasil, muito boa tarde. Os seus destaques pro golaço de hoje.
1: Tudo bem, André? Um abraço pra você, pra nossa audiência, pra quem tá acompanhando o nosso golaço. E a partir de agora a gente começa a falar sobre a Chapecoense. Vamos falar aí sobre o ex-zagueiro Neto, que estará na Colômbia para o amistoso e vai acompanhar o amistoso da Chapecoense. Ele que sobreviveu ao voo de 2016, vai ser assunto. Vamos falar sobre 19 jogadores da Chape que irão para esse amistoso contra a equipe do Atlético Nacional. Vai ser assunto a situação do técnico Rafael Lacerda, que foi sondado pela equipe do Internacional de Porto Alegre. Vamos trazer a programação de homenagens que já está disponibilizada pela Chapecoense. Vamos falar mais sobre a inauguração de um novo uniforme no amistoso contra o Atlético. Já já todos os detalhes.
0: É, tá aí essa informação, principalmente a de hoje a gente vai atualizar, vai ter informações chegando de Porto Alegre sobre a situação do Rafael Lacerda, treinador da equipe da Chapecoense. Muitos ligam o nome dele ao Internacional e ao longo do golaço a gente vai atualizar, a gente está apurando ainda mais informações sobre essa situação também, então fique conectado aqui na 93.3, aplicativos, Facebook, YouTube da Oeste Capital. 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Além disso, a gente vai falar sobre justamente a pausa da data FIFA, porque tem informação da Federação Argentina, a seleção argentina que está em busca da renovação de contrato com o Scaloni. Vamos trazer informações da CBF, né? Tivemos a questão da redução de número de jogadores estrangeiros para a próxima temporada. Vamos ver como está sendo essas novas regras do futebol brasileiro com números agora, para ver se o jogo está rolando um pouco melhor. E também sobre novas informações também de novas regras que podem chegar no futebol brasileiro. Aproveitar a data FIFA para a gente passar limpo tudo isso e muito mais, além de Série B de Campeonato Brasileiro. E além dele, Matheus Montemes, que chega agora com informações do futsal. Copa Sul que está chegando. Matheus, boa tarde.
2: Copa Sul de futsal começa amanhã em Xanxerê com 4 jogos. O Verdão recebe o Guaporé do Rio Grande do Sul e vai ter pela frente ainda na primeira fase Caçador de Santa Catarina e Campo Mourão do Paraná.
0: Aí, Matheus Montemeso, daqui a pouquinho a gente vai ter informações completas sobre o futsal aqui na 93.3. O goleiro da galera, muito boa tarde, Rodolfo, tudo certo?
3: Boa tarde, Andrei, Matias Brasil, Matheus Montemeso, Vitor Hugo e a todos os nossos ouvintes, obrigado pelo carinho da audiência, né? Ontem eu estava acompanhando ali um jogo da Série B e o Náutico, rapaz, tomou 3-0 do Cuiabá, mas estava um time apático. Hélio dos Anjos não estava na beira do campo, estava suspenso, seu filho estava à beira do campo. E agora o próximo jogo para o Náutico é o clássico contra o Sport, viu, Andrei? E você falou lá, tempo atrás, que o Náutico estava aí querendo descer a ladeira. Se ele não ganhar esse clássico, o negócio vai ficar feio para ele,
0: oito.
3: Né?
0: Oito.
3: É, mas a...
0: 8 pontos.
3: É, 8 pontos, né? Mas tudo bem. Mas hoje tem um jogo importantíssimo para o Criciúma, né? Vamos falar dentre outros assuntos. Sim. Então, uma boa tarde a todos. Fique aí, como diz o Vitão, vou roubar a frase dele. Fique até às 19 horas com a gente.
0: 33613130. A gente quer saber também a sua opinião. Participe conosco, manda aquele alô. A sua participação aqui no nosso golaço. Vitor Hugo, nosso comentarista, analista. Muito boa tarde, Vitão. Tudo certo?
4: Tudo certo, tudo certo. Estamos aí para falar muito da Chapecoense, desse jogo que é muito emblemático. Né, essa questão do Neto estar presente é muito importante, né, tem uma grande simbologia por trás. E também tudo que vai acontecer, né, no futebol brasileiro para depois da data FIFA e sobre a seleção brasileira também, que tem novidades, né, que é o destaque maior da semana, além do jogo da Chape, Andrei.
0: É, a data FIFA aí que a gente tem, vamos ficar de olho como tá a seleção com esses novos nomes, né? Uma seleção muito jovem para esses primeiros amistosos, visando também a próxima Copa do Mundo. Matias Brasil, quero saber de você, daqui a pouquinho a gente vai falar mais sobre o Neto, né? Que vai estar presente, informação confirmada com a nossa audiência também. O Matias Brasil buscou essa informação, mas antes disso a gente vem com a informação do jornalismo, né? Informação que movimenta o dia de hoje. Ontem a gente trouxe até em primeira mão aqui no nosso golaço sobre a situação de um helicóptero que teria desaparecido na região de Urubici e que transportava o Rick, da dupla Rick Renner, além também de um empresário, Bruno Souza, o videomaker e um piloto. Infelizmente, a gente teve a confirmação já pela parte da tarde, por volta da uma hora da tarde, meio-dia dessa terça-feira, que os destroços da aeronave que estava desaparecida foram encontrados localizados na Serra Catarinense e também 5 corpos sem vidas foram encontrados no local. O pessoal ainda está avançando para a retirada dos corpos e, claro, amanhã a gente vai falar mais sobre isso, mas a confirmação então da morte do cantor Rick, da dupla Rick Renner, além de 4 outros ocupantes desse helicóptero. Amanhã, dentro do Sonho Café News, a gente vai trazer mais atualizações sobre isso a partir das 7h30 da manhã na programação aqui da Oeste Capital. Matias, agora sim, vamos falar de Chapecoense, vamos falar desse amistoso contra a equipe do Atlético Nacional, que vai ter o Neto lá, é isso?
1: É exatamente, viu? A gente fez um contato hoje pela parte da tarde com o Alan Ruschel, com o Neto e também com o Jackson Fom, que são os sobreviventes aí da tragédia aérea de 2016. O Neto está confirmado, estará na Colômbia. Vai estar presente nesse amistoso aí, vai estar presente também nas homenagens, o ex-zagueiro Neto. Eu conversei pessoalmente com o Neto sobre isso para poder ter essa informação. Jackson Foma também foi convidado a estar presente, né, nesse jogo, muito provavelmente vai estar também. Agora o Alan Ruschel não. O Alan Ruschel não estará, né? O Alan Ruschel não estará nessa partida. Ele que tem o calendário normal dele, tá jogando normalmente, né? Então, devido a alguns compromissos também não vai poder se fazer presente. Então, a primeira pessoa confirmada dos sobreviventes é o Neto. O Neto, sim, estará na Colômbia para as homenagens e também para a partida, André.
0: O Foma não, né? O Foma ele tem, tem agenda de palestras,
1: né? Verdade. Né? Tá certo, então a informação é confirmada. Então, confirmado o Neto. O Neto, sim, estará nas homenagens e também no amistoso, André.
0: Importante também essa representação do Neto, o Vitor Hugo, que vai estar presente. Depois o Matias vai passar a programação geral, porque a gente tem as programações oficiais do que vai ser feito lá na Colômbia, além da partida, além do amistoso, que é muito importante. E o Neto, então, presente, Vitão.
4: Pois é, eu vejo que... eu acho que vai causar até muita emoção, né? Principalmente porque o Neto sabe usar bem as palavras, né? Ele que já amadureceu muito todo o sentimento em torno disso, né? Ele consegue falar... Eu, por exemplo, o meu movimento é muito menor que o dele. Estava trabalhando no clube na época, fiquei em contato com o pessoal direto de lá naquela madrugada horrorosa, mas eu mesmo não consigo, cara, lidar muito com o assunto até hoje. Já foram 10 anos. Tem pessoas que até hoje eu lembro e meio que fico até com pesar, talvez, de ter pensado menos dela do que em outras, sabe? Tem muita coisa na cabeça da gente que é confusa, porque é muita gente ao mesmo tempo. E o Netão é um cara que só a presença dele já é algo que vai causar, né, emoção. E quando ele começar a falar, então, aí o pessoal que vai estar presente, né, vai talvez até compreender melhor, né? Porque é um cara que passou por aquilo e tá ali 10 anos depois, porque muitos, né, não podem nem responder se iriam novamente para lá, né, fazer esse mesmo trajeto. E o Neto já foi antes, então esse cara é um escolhido, né, cara? Porque ter passado o que ele passou e tá aí de saúde plena, né, o Netão, é realmente difícil de dizer outra palavra que não seja milagre, né? Eu não tenho outra palavra. Se eu tivesse, eu falaria, né? Tem palavras que tem sinônimo, né? E tanto o Neto quanto o Alan Ruschel. O Alan Ruschel tá jogando, então, é um negócio... A pessoa até acha que duvida, né? Fala, não é possível que esse cara tá jogando futebol. Meu grande abraço pro Dr. Mendonça e toda a equipe que tornou isso possível.
0: E não é qualquer jogar ainda, né, Vitão? Tá jogando a Série B de Campeonato Brasileiro, né? Jogando um nível ainda muito alto, né? Tudo bem que não é o titular, de fato, da equipe do Juventude, mas foi titular ao longo da temporada, né? Acabou perdendo a vaga aí na Série B. Então é um nível alto, né? Uma Série B de Campeonato Brasileiro. É impressionante mesmo aí também a história do Alan Ruschel e o Neto presente, o Rodolfo.
3: É um momento especial, né? E onde traz à memória tudo aquilo que aconteceu, como o Vitor Hugo falou. O Neto representa tudo isso porque foi um atleta que, quando acabaram-se ali as buscas, encerraram ali a procura, enfim, dos atletas, ele meio que ficou esquecido. E depois uma pessoa que estava lá viu aquele gemido, né? E aí foi lá, voltou e viu que tinha mais uma pessoa ali e estava com vida. Então realmente é um milagre. E quem conhece o Neto sabe da pessoa, do ser humano, né? E isso aí ele representa. Eu acho que ele representa tudo que foi aquilo e é uma esperança, né? Para aquelas pessoas que muitas das vezes reclamam da vida por qualquer bobagem. Que às vezes, dentro de casa, fica impaciente às vezes com próprios filhos, mas ele tem os filhos dele dentro da sua casa, então é alguma lição aí para a vida, e a gente faz retomar aí o passado e ver que muitos se foram, pessoas perderam seus entes queridos, a dor é grande, a cicatriz não fecha, mas é um amistoso que vai homenagear, né, essa data, e que o Neto possa representar a todos, não só os que se foram, as famílias, o povo chapecoense e, acima de tudo, receber o abraço do povo colombiano e também abraçá-los, porque realmente é um caso aí que vai ficar eternizado.
0: 33613130, a gente quer saber a sua opinião, participe conosco, manda aquele alô mais do que especial aqui na 93.3, a FM da galera e também do futebol. Vamos trazer uma informação importante aí, o Vitão, o Rodolfo, envolve ainda mais o Rodolfo, porque a gente teve novas regras aqui no Campeonato Brasileiro e hoje a gente tira o golaço também para trazer isso, como que tá sendo esses experimentos. Tem o cara dos números, que é o Vitão, e pode trazer ainda melhor pra gente. Mas a informação, né, é repassada pelo Gato Mestre, né, que é o aplicativo também de análise ali do GE.globo, é que fala que teve uma queda bem, bem grande da cera do goleiro, como a gente fala, né, quando o goleiro cai no gramado, gasta aquele tempo, justamente por conta da regra que foi modificada já na Copa do Mundo, iniciou e agora no Campeonato Brasileiro, que quando o goleiro tem que receber o atendimento médico, um jogador vai ter que sair, um jogador de linha do próprio time vai ter que ficar um minuto fora, né? Então, desde que entrou em vigor, na 23ª rodada, os atendimentos despencaram de 65%. Até a rodada 22, 88 atendimentos aos goleiros em 215 jogos, uma média de 0,409 por partida. E a partir da 23ª rodada, são 9 atendimentos aos goleiros em 62 jogos, média de 0,145. E é algo que a gente está notando, né, Vitor? Eu quero saber de você que é especialista em números também, dessa regra, principalmente porque era um problema que a gente tinha bastante, né? Ah, o jogo estava esquentando, o ataque da equipe adversária estava pressionando o tempo todo, o goleiro caía, fazia aquela cena, e aí dava uma amornada na partida, e a gente viu mesmo, dá para perceber que isso diminuiu bastante, né?
4: É, e assim, a média anterior à aplicação da regra era de 53 minutos de bola rolando. O que seria a bola rolando, né? Todo aquele tempo que tem entre uma marcação de uma falta e o juiz apitando, autorizando a cobrança, é o tempo que a bola fica parada. O atendimento, tudo isso aí inclui, é excluído, ficando só 53 minutos, que era a média. A CBF estipulou uma média de 57. E a FIFA sempre teve como meta ter no mínimo 60 minutos. Tanto que ela tenta compensar que aumentou, né, a média também de acréscimos. E os jogos têm conseguido chegar perto da média que a FIFA quer, 60 minutos. Então está superando a média que a própria CBF imaginou que tivesse. Está indo melhor do que a própria CBF projetou. Porque principalmente a questão dos goleiros era uma coisa assim que o Rodolfo pode falar bastante a respeito, que é o seguinte: tinha goleiro que tu já sabia, se ele fizesse uma grande defesa, ele ia sentir o ombro, ele ia sentir dor pelo corpo todo, porque ele fez uma grande defesa. Quando é uma jogada ainda que pudesse ficar exposto a uma dividida, meu amigo, aí é 5 minutos para começar de novo o jogo. E tava claro que aquilo era usado de artifício. Quando se cria uma situação em que ele só vai realmente ser atendido se a situação for necessária, nenhum goleiro se machucou mais, né? É até chato dizer, mas pega mal até para os goleiros, né, Rodolfo? Porque, querendo ou não, era algo que era normalizado isso no futebol. O mesmo vale para jogadores. Tem uma imagem que você deve ter esbarrado por ela aí nas redes sociais do Garro, que finge que parece que tomou, não parece nem que foi um choque, parece que ele tomou um tiro na perna, né? Tamanha dor que ele parece estar sentindo. A jogada continua, ele sara de uma maneira, assim, incrível, assim. De uma hora para outra, num piscar de olhos, ele sara, assim, ao ponto de levantar e sair correndo, dando pique. Então, isso é uma coisa que é chato para quem tá assistindo, não é bom exemplo nem para as crianças, né? Então, tem que sempre pensar nas crianças, né? Minha visão, né? Porque não é vetado as crianças, tem que sempre lembrar que tem crianças que assistem. Então, toda vez que alguém for fazer alguma coisa, pensa, pô, vai ter criança vendo. Eu acho que inibe muita coisa. E nesse aspecto era normalizado, né? Quantas vezes a gente já viu o Neymar, porra, dar pirueta giratória, depois de cair, né? Ficar rolando, que virou motivo de chacota. Com a regra atual, isso já não iria acontecer.
0: E aí, o Rodolfo, você que é especialista aí dos goleiros, fazia muita cera na tua época, o Rodolfo sabia utilizar a cera? O cara que eu tenho ódio é aquele Gustavo, cara. Eu tô até, olha, faz um ano já, o Rodolfo, mas aquele Gustavo no passado me tirou a paciência do América Mineiro, cara.
3: Sei nem se ele tá jogando. No América Mineiro ele não tá.
0: Eu tô com ódio.
3: Na lanterna,
0: o dia que pisar na arena contra ele,
3: vai ver. Mas na zona do rebaixamento ali, meu amigo, não tem como fazer cera naquele time.
0: Não, mas eu acho que ele não tá mais lá.
3: Acho que ele saiu porque ele não consegue fazer com que a cera tenha produtividade. Na verdade, eu sempre aprendi que a gente tem que jogar de acordo com o jogo, né? Eu sei disso porque, assim, a gente às vezes ia jogar no interior e no campo.
0: Tá lá aquele goleiro bananão lá,
3: mas
0: lá
3: ele não tá bem
0: feito, vai ser abaixado.
3: Ele não jogar tá atuando, ele não conseguiu exercer a função sem fazer cera.
0: Agora vai fazer
3: cera. É uma
0: cera,
3: coisa lá. Que hoje em dia a gente vai ver muitos goleiros ter dificuldade com isso, né? Porque ele muitas das vezes, e tinha treinador que realmente tinha preferência de um goleiro por causa disso aí. A catimba, aquela coisa de, sabe, de segurar o jogo. Mas eu tinha, nos meus momentos ali de dificuldade, a gente tem que usar, né, o regulamento debaixo do braço, Andrei. A gente se irrita também com os outros goleiros que fazem isso, mas isso faz parte do jogo. Mas tem um adendo a fazer que quando a regra ela faz isso, porque você não viu acontecer isso, mas o goleiro antigamente, ainda quando recuava o zagueiro, pegava com a mão. Você pensa como era irritante antigamente. Então o goleiro saía pelo lateral direito, daqui a pouco devolvia pro Ralf esquerdo, que é o zagueiro esquerdo, aí daqui a pouco devolve pro goleiro e aí pegava com a mão de novo. Então imagina como era o jogo naquela época. E depois mudou, não podia pegar com a mão. Depois acelerou, que o goleiro, ele antigamente tinha um sobrepasso, então foi tirado isso, né? Ele tinha que dar dois passos, dar uma quebrada na bola. Hoje já pegou a bola, já corre até a linha da área rápido e quebra. Então foi mudando. Mas eu acho que vai ser benéfico para o futebol brasileiro, viu, André? Porque além de o goleiro ele deixar de fazer isso e atrapalha muito o jogo, né? Irrita todo mundo. E aí a gente pega um árbitro que ele não dá o tempo necessário, não cumpre a regra, e com outro ele cumpre. Então tem a tendência de um lado para o outro. Isso aí tem que também o árbitro ser bem rigoroso. Mas o futebol, ele vai começar a ser olhado de uma forma agora como um jogo. Verdadeiramente o treinador ele vai ter que exercer a função de treinador, ele vai ter que treinar o time, ele vai ter que colocar em prática aquilo que o time tem de melhor, porque ele não tem mais essa escapatória. Bola pro mato e aí faz cera e cai, não. Vai ter que ter o tempo para bater o lateral, vai ter que ter o goleiro que vai ter que se levantar. Então tudo isso eu acho que vai ser benéfico, mas tem jogador que vai ter dificuldade. É igual eu falo que alguns atletas de antigamente, que era idolatrado pela torcida, pelos carrinhos que dava, era carrinho no joelho, meu amigo, não era carrinho para tirar a bola, não. Eles não iam conseguir jogar no futebol de hoje. Então com isso também, o jogo vai ser mais jogado, e aquele que não tiver azeite na vasilha, meu amigo, não vai conseguir.
0: Como que é?
3: É uma história bíblica, é azeite na vasilha. Oh. Você teve uma senhora que ela precisava de azeite e Deus disse, recolha o máximo de vasilha que você tem, que aí o azeite ele vai ser essa é uma história, depois a gente conta em off.
0: Olha aí,
3: então se não tiver azeite na vasilha, não vai conseguir jogar. Mas eu fico feliz com isso. O Vitor Hugo vai trazer depois números aí, porque assim, tem goleiro que não vai conseguir lidar com essa situação. Porque ele era muito idolatrado e ele conseguia jogar porque ele caía, levantava e daqui a pouco cai de novo. E com isso ele perde, né? Ele perde essa característica e vai ter que fazer o jogo. Ou seja, jogar, ele vai ter que fazer jogar com os pés, ele vai ter que ter o domínio do seu próprio controle emocional, né? Então eu acho que fica muito melhor de ver um jogo bem jogado e principalmente vai favorecer aqueles que realmente querem jogar, né? Isso é o fundamental. Agora na Sul-Americana eu não sei se isso vai vingar, não. Porque quando a gente pega os argentinos, meu amigo... Dá até raiva.
0: Ô, Matias Brasil, informação importante sobre o amistoso contra o Atlético Nacional, é isso?
1: Exatamente, né? Informação que a gente apurou agora há pouco, junto com o pessoal aí do marketing da Chapecoense, mandar um abraço aí pra Alessandra Seidel, é que teve mudança no horário devido à questão da grade da transmissão. Vai ser transmitido esse jogo, né? Então, devido a isso, por conta da transmissão, mudou o horário. O jogo das 4 horas da tarde, horário da Colômbia, vai para as 3h30 da tarde, horário da Colômbia. Aqui no Brasil, vai ser 5h30 da tarde. Antes, então, era 4 da tarde na Colômbia, 6 da tarde no Brasil. Agora é 3h30 da tarde na Colômbia, 5h30 da tarde no Brasil. Ou seja, adiantou 30 minutos, tá, André? Então, 5h30 da tarde, horário de Brasília, 3h30 da tarde, horário da Colômbia.
0: Tá aí a informação do Matias Brasil, então. Essa antecipação por conta da transmissão da televisão que vai ter os direitos para esse confronto, para essa partida. 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O Vitão trouxe a informação, até a gente pode antecipar, também estava na nossa pauta, sobre justamente essa questão do tempo, né, que a CBF trouxe, que com a implementação da regra tivemos de bola rolando um acréscimo, um aumento de 4,49 segundos desde essa regra anticera, então, agora a média de 58 minutos e 43 segundos de bola rolando por partida. As partidas que tinham 53,54 segundos anteriormente, um aumento. E também, o Rodolfo, tem um ponto importante que, bom, a minha opinião, não sei o que tu acha, das partidas que eu vi da Chapecoense, elas ficaram mais interessantes, mais intensas, me pareceu assim. Tem menos, me parece, mais chances para as duas equipes. Não sei se essa regra tem influenciado ou se é impressão minha também, Rodolfo.
3: Não, com certeza influencia bastante, né? Por isso que eu falo, quem vai crescer é o futebol brasileiro. Quem sabe pode até chegar numa Copa do Mundo com a melhor performance por conta disso, porque os jogadores, eles sabem. Por exemplo, uma coisa que me irrita muito, os jogadores hoje, qualquer proteção que está fazendo, eles estão se jogando, é o caso que o Vitão trouxe. Daqui a pouco, ele vê a mão no peito, ele já bota a mão no rosto e cai. Isso aí tem que ser punido com um cartão amarelo. Se você vê no VAR que ele está metendo a mão no rosto, colocando a mão no seu rosto, dizendo que o atleta, ele ensinou uma cotovelada, para mim ele tem que ser punido também. Porque sempre teve no futebol a questão da proteção. Claro, você tem que saber analisar o cotovelo, o giro do corpo e a proteção. A proteção do braço no peito, às vezes até o próprio ombro, você jogando no peito adversário, fazendo um movimento para ter essa proteção para a bola, né, para você ficar com a posse de bola, isso é normal. Mas aí você vê hoje, encostou no rosto, os caras estão se jogando, botando a mão no rosto, caindo no chão, ainda dá aquela olhada para ver se todo mundo tá olhando para ele ficar ali entre o centro das atenções, para esperar o VAR chamar, e ele não teve nenhum tipo de gesto que batesse no rosto dele, então tem que ser punido. Agora, com certeza vai melhorar bastante, o nível vai aumentar, né, jogadores que têm a qualidade realmente de jogar, vai jogar. E aí vai favorecer os melhores, né? E é isso que a gente quer ver. Os melhores, o que tem o jogo com a posse, né? No final de jogo, por exemplo, o time vai fazer cera no final do jogo de que maneira? É com a bola no pé. Ele vai ter que jogar, ele vai ter que botar a bola no chão, ele vai ter que voltar com o goleiro, ele vai ter que jogar com o lateral, ele vai ter que ter posse no campo adversário, porque se ele não fizer isso, é muito difícil. Salvo me engano, só aquela parte que você vai pro escanteio, chuta no adversário, vai pro escanteio, volta. Então ali é uma coisa que pode ser feita. Mas com certeza a gente vê um jogo mais dinâmico, vê a Chapecoense também fazendo isso, tendo chance de gol. Depois do 45 do segundo tempo, o juiz dá 8 a 9 minutos, muita coisa pode acontecer, inclusive viradas. Né? A gente viu viradas do próprio Atlético Mineiro, né? Viu times aí levar 2 gols no final da partida em 3 minutos. Então tudo isso faz com que o futebol seja melhor de ser visto, Andrei.
0: 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Vamos fazer o seguinte, vamos para o nosso primeiro intervalo aqui da 93.3, porque daqui a pouquinho a gente vai falar dos jogadores que vão para a Colômbia para esse amistoso. O Matias também vai trazer mais informações de como vai ser, se tem substituição, quantas substituições vai ser, para a gente atualizar essa informação. Vamos falar também sobre a questão da Federação Argentina, que está encaminhando acerto com o Scaloni, tudo isso e muito mais daqui a pouquinho aqui na 93.3.
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1: 5 horas mais 29 minutos. 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

0: 4h20 da tarde com uma hora de intervalo. 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
4: 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E lembrando, hoje tem jogos, tem confronto na Série B do Campeonato Brasileiro. Criciúma entra em campo pagando 2.05 na vitória da equipe do Criciúma, 3.05 no empate, 3.64 na vitória do Operário. 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Vamos falar sobre os jogadores, o Matias Brasil da Chapecoense, que vão para esse amistoso, é isso? Quantos são? Como está a situação, Matias?
0: É, exato, né? A gente fez um contato hoje pela parte também para entender um pouquinho mais sobre essa questão de logística da Chapecoense. Serão 19 atletas, 19 jogadores que estarão se encaminhando para Medellín. É, para essa partida envolvendo a equipe da Chapecoense e também a equipe do Atlético Nacional. São 19 nomes, então. Para falar sobre o jogo, então, substituições limitadas. A Chapecoense não tem ainda a lista, vai ser decidido amanhã sobre quais atletas que vão ser relacionados para essa partida. Não tem uma lista ainda de relacionados para a partida. Não foi divulgado.
4: Tu chegou a buscar de cima, Matias, tem alguma tendência de alguma coisa, um nome, de repente, da equipe tá sendo titular ficar
0: tem.
4: Por controle de cara? Tem?
0: Tem. Provavelmente, eu vou dar um exemplo. Provavelmente o Bruno Pacheco seja um jogador que não vai viajar. Ah. Por exemplo, né? Que é um dos jogadores que vem sendo titular, né? Pode ser poupado. Pode nem viajar o Bruno Pacheco. Então é um dos nomes que pode estar figurando aí pra ficar em Chapecó. São 19 nomes. Pra essa partida ainda não tem a lista oficializada pelo pessoal da Chapecoense. Quem viaja, quem não viaja. Essa lista será decidida amanhã pela parte da manhã. Substituições ilimitadas para o jogo, tá? Eu conversei com o pessoal para entender um pouquinho mais sobre como vai funcionar. Substituições ilimitadas, já acordaram isso os clubes, porém ainda não está confirmada a arbitragem. Já solicitei para a Chapecoense também para o assessor lá do Atlético ou quem será o dono do apito, o árbitro, mas ninguém repassou nada sobre isso ainda.
4: Assim, né, o Vitão, acho que pode ser também uma oportunidade para a Chapecoense, a gente falando somente do jogo, né? Porque esse amistoso em si ele é muito importante, muito mais importante as coisas fora do gramado do que os 90 minutos em campo. Mas é importante, talvez, para a Chapecoense, para o técnico Rafael Lacerda, os 90 minutos para, quem sabe, testar, dar oportunidade para os jogadores que não estão atuando tanto. Eu acho que é interessante também o amistoso em si para ele testar outras opções que tem nesse elenco, né, Vitão?
5: Assim, né? Ninguém vai se preocupar com o resultado num jogo desse. E é uma oportunidade dele poder fazer talvez alguns experimentos que ele, durante a Série A, ele possa considerar que sejam arriscados, né? Algum jogador, por exemplo, dos jovens que estejam indo bem nos treinos, mas por o titular da posição estar indo muito bem, não consegue abrir espaço e ter oportunidade. Tem algumas situações que são interessantes, né? Eu acho até que não deve ser o caso, porque são só 19 nomes, né? Seria interessante...

0: os atletas dos jovens pudessem ir, né? Desses que atuam mais pelo sub-20 do que pelo profissional. Mas tem algumas coisas, né, que a gente poderia ver, né? Até mesmo ele fazer um outro sistema tático, né? Sem ter esses dois pontas e um centroavante, ele poder fazer um time com dois atacantes e quatro jogadores no meio, de uma maneira mais característica. Tem alguns jogadores que possam precisar também de uma minutagem e o jogo é uma oportunidade. Eu vejo que sempre quando tem um amistoso, ainda mais dessa forma, né, que não é um amistoso de começo de temporada onde vão julgar o trabalho. O trabalho dele já está sendo julgado já no, no, na Série A. Então, por ser um jogo em que não tem esse olhar mais crítico, tem uma abertura, uma liberdade maior para o Rafael Lacerda poder fazer alguns experimentos.
1: Gostaria, tem algum nome que tu gostaria de ver em campo, assim, ou Vitão? É claro que é difícil a gente cravar e falar alguma coisa, porque são 19 jogadores, a gente não sabe quais 19 vão estar, né? Mas dentro dessa lista de jogadores que a Chapecoense tem aí que tu gostaria de ver em campo, ou até uma mudança de formação que tu gostaria que fosse apresentado pelo Lacerda nesse amistoso.
0: Eu acho que do ponto de vista coletivo, uma mudança na forma tática eu acho que é bem-vinda, né? Pelo menos um dos tempos ele experimentar uma outra formação tática. Aí eu considero que quatro jogadores no meio seria interessante, mas quatro no meio não é um ponta fingindo que é meia. Não, é diferente. Não é ponta acompanhando o lateral. Não, são dois atacantes que não voltam. No máximo fazem um dos dois vem no primeiro volante adversário, né? Os pontas sendo marcado pelos jogadores de meio campo, como era no futebol antes dessa fase mais atual agora, principalmente com treinadores licenciados pela CBF Academy, né? Que todos seguem praticamente a mesma receita de bolo. E dos jogadores que a gente gostaria, que eu gostaria particularmente de ver, né? Até porque quando você vai para esse 4-4-2, dois jogadores de frente, é interessante que possibilita você jogar com uma dupla que você não viu, o torcedor não viu, né? Possibilita, por exemplo, você jogar com dois meias próximos um do outro, né? Que aí, por exemplo, o Miguel Carvalho jogando junto com o Giovani Augusto, que é o que a gente não, né? Não, talvez não vai ter oportunidade de ver, porque ele acaba sendo um joga ou outro. Então tem algumas coisas, né? Jogadores que não tem tanta minutagem, aí gente nas esferas dos mais jovens, né? Porque o que adianta você experimentar o jogar? Ah, vai jogar o Bolasie, que tá precisando de ritmo, tudo bem. Mas aí o Garcês de novo. Já pra quê? Ah, não, porque vai valorizar ele, né? O mercado tá assustado, assombrado com o desempenho dele, né? E aí os colombianos vão investir o dinheiro nele. Não é esse o caso. É mais fácil eles se interessarem por um Cassinho, é mais fácil eles se interessarem pelo Cauã, né? Jogadores jovens, e não só com relação ao futebol colombiano, que dificilmente contrata um jogador do futebol brasileiro, mas sim do ponto de vista internacional, porque eu acho que esse jogo vai ter bastante visibilidade e aí colocar na vitrine jovens jogadores é interessante do ponto de vista financeiro para o clube.
1: Ô Rodolfo, também quero saber a tua opinião aí sobre essa escolha. São 19 jogadores que vão ir pra Colômbia, né? Se tu teria algum nome que tu gostaria que tu também gostasse de alguma mudança do técnico a falar certo, o que poderia ser testado, porque, como a gente falou, né? É um jogo que não tem. O jogo, os 90 minutos, não tem um grande compromisso, mas também é uma boa oportunidade de teste, porque é a equipe do Atlético Nacional, uma forte aqui, uma boa equipe. Daqui a pouco eu quero saber até do Matias da situação da equipe no Campeonato Colombiano, se tem jogo, como tá a situação do Ramos também, porque vai ser um adversário duro para a Chapecoense nos 90 minutos do jogo, pensando assim.
2: Né, eles estão em plena competição, né? E é jogo no meio de semana, fim de semana. Então, para isso, a minha opinião é que eles não vão entrar com a equipe titular, mas vamos aguardar. Quanto ao Chapecoense, eu levaria o máximo de atletas da base, né? Que estão, não é da base, é que formados num clube, mas que já estão no profissional, né? Que já estão ali integrando muitas das vezes o banco de reserva, às vezes jogando. E uma mudança específica que eu queria era que um goleiro da base pudesse jogar um tempo. Ou seja, eu não sei a sequência quem está, mas eu colocaria o Anderson no primeiro tempo e no segundo tempo daria. Ou ao.
0: Boa.
2: Ou o Kainan, né? Ou o Gabriel Werner. Então era uma coisa que eu queria ver, até porque isso é algo que marca na história do clube, você ter um goleiro das categorias de base. Eu lembro que, eu não sei, eu não estou enganado, aquele jogo contra o Barcelona, o tempo foi, agora me foge a memória. Mas teve alguns jogos que, Vitão, você tava logo, teve alguns amistosos, e eu não lembro agora qual foi o amistoso, que eu lembro que eu estava ali chegando na base e o Tchepo foi. Eu não lembro se ele jogou.
1: Elias e Arthur Moraes.
2: Ah, no Barcelona, né? Mas teve outro que foi. E agora eu não lembro onde foi, porque teve vários amistosos naquela época. Mas enfim. E a Chape tava jogando ali o estadual, tava paralelamente jogando aqueles campeonatos.
0: Teve um amistoso na Bolívia,
2: Rodrigo. Bolívia, foi isso. Só os jovens. Isso, foi isso mesmo.
0: Só os jovens.
2: Os jovens, exatamente. Sim. Mas era algo, Andrei, que ia ficar marcado, entende? Você tá ali naquele estádio mostrando para o mundo, porque isso vai ser mostrado para o mundo, que atletas da base estão jogando na equipe. Ou seja, a Chapecoense, ela tem que ter essa característica, até pela fala do Rafael Lima, que é um clube formador, é um clube que vai levar os jogadores, né, a estar jogando no equipe principal e também vão ser negociados futuramente. Então, esse era um desejo, que se eu estivesse no clube hoje, eu dizia, o que é que você pensa, Rafael e a comissão, de levar um jovem goleiro nosso, né, que já está no profissional, jogar um tempo nessa partida? Era uma pergunta, até porque ele disse que era muito aberto quanto a isso, e uma pergunta não faz mal a ninguém.
1: Você participou
0: conosco. Andrei.
1: Diga lá, Vitão.
0: Não, só para contextualizar, isso foi pensado naquele jogo de Barcelona, tá? Tanto que a equipe da Chape, por exemplo, colocou o Lucas Mineiro de titular, que era um garoto formado no clube, o Lourenço foi titular, e teve jogado, e também teve o Kevin, que era um volante também da base que jogou, e esses jogadores não eram jogadores que estavam, né, no time, que jogavam, estariam nos planos até da titularidade, nada disso. Foi sim feito uma mescla daquela vez contra o Barcelona, tá? Desculpa interromper.
2: E completando, Vitão, foi até na época era o Vinícius Eutrópico, até ele foi lá no vestiário, conversou comigo ali, era o Chip, a gente até falou, pô, seria uma ótima, né, eles irem, e realmente eles foram lá, conversaram com a gente e foi alguns jogadores, né, pra dar base pra lá, porque é importantíssimo você ter um atleta da base, ainda mais com uma experiência, né, internacional, ainda mais diante do Barcelona. Eu creio que seria importantíssimo os atletas ali poder tá nessa lista dos 19 jogadores.
1: O Matias, daqui a pouco a gente vai falar, vai ouvir informações diretamente da Colômbia, né, com um setorista lá, um jornalista da Colômbia sobre o Atlético Nacional, mas eu quero antecipar, saber como tá a situação do Atlético. O Atlético tá jogando o Campeonato Colombiano, e a principal informação que circula lá é que é o James Rodríguez. James já estreou, vai estrear, vai estar, de repente, no jogo contra a Chapecoense. Como tá a situação do James nesse retorno pra Colômbia?
3: Ele já estreou com a camisa do Atlético na derrota, né, do Atlético por 2-0 para o Llaneros. Essa derrota do Atlético no jogo que aconteceu no domingo, ele estreou já. Ainda no calendário, marca quinta-feira, dia 24, o clássico contra o Milionários, às 9h30 da noite, lá no Atanasio Girardot. Esse aí é o próximo compromisso do Atlético antes do amistoso com a Chapecoense. Aí vai ter o amistoso e depois no próprio Atanasio vai ter aí a partida contra o Júnior Barranquilha, na quarta-feira, dia 30, às 22 horas. Eu tava até conversando com os cronistas de lá e com o pessoal, ele já estreou aí, participou nos minutos finais da partida e sim, tem tendência, sim, pode sim, tá entrando em campo contra a equipe da Chapecoense nesse amistoso, até porque pra dar essa sequência nessa rodagem pra ele, pra tá 100% pra os próximos compromissos do Atlético, viu? Mas já a gente vai estar ouvindo o Dark, ele vai comentar um pouco mais sobre esse assunto, sobre o próprio James, sobre o que espera pra essa partida contra o Milionários, ele vai estar trazendo essas informações aqui também. Mas já estreou sim o James Rodríguez.
1: O jogo contra o Milionários é quando, Matias Brasil?
3: É o dia 24.
1: Ah, então na quinta mesmo, não é? Eu até busquei aqui, mas eu pensei que estaria errado, mas...
3: É, aqui então, o calendário na internet que tá marcando dia 24 contra o Milionários, partida aí, né, às 21h30, horário de Brasília, 9h30 da noite, né?
1: É até interessante a gente saber dessa informação, porque bem possivelmente, Vitão, pelo que se apresenta, o Atlético Nacional vai jogar com o Milionários aí na quinta. Aí depois já tem mais confrontos no dia 30 contra o Júnior de Barranquilla na outra quarta-feira. Então, bem possivelmente, a gente vai ter um time muito alternativo dessa equipe do Atlético Nacional para enfrentar a Chapecoense. Acredita que seja isso, né, Vitão?
0: Não, eu acho que nesse ponto aí eu concordo com o Rodolfo, mas também concordo com o Matias que o James Rodríguez precisa pegar ritmo. Então, pode ser que ele esteja em campo. Não é um jogo que deve ter... faltas violentas, não é um jogo que tem rivalidade envolvida, né? Não vai nem se envolver. Se dois jogadores, de repente, aí, em algum momento entrar aí numa discussão, ninguém vai nem apoiar essa discussão, vai ficar feio para eles, né? Quanto mais uma entrada forte aí no jogo. Então eu concordo que o Matias falou que o Rennes deve ter que... pode ser que jogue como uma atração realmente também, e porque ele tá necessitando de pegar o melhor ritmo. E o Atlético, eu concordo com o Rodolfo, que vai poupar jogadores, porque eles estão no meio de uma competição, né, numa disputa em que eles estão em terceiro e eles jogam contra o Milionários, que é o time que está brigando com eles pelo segundo posto no campeonato, né? Então, a final nessa fase é os dois primeiros. E o América de Cali está na frente, e logo em seguida vem essa briga entre Milionários e Atlético Nacional, que imagina se eles fizerem, colocarem jogadores que, mesmo num jogo sendo festivo, a questão muscular não tem nada a ver, né, com o jogo ser mais viril ou não, e aí perde jogador para essa reta final. Eu acho que não é isso que eles devem fazer, né? Eles também devem utilizar para poder colocar jogadores jovens e que estão precisando de rodagem, né? Porque, sinceramente, não é isso que vai fazer o jogo ser maior, melhor, ou não é isso. A gente sabe que o jogo, na verdade, é um complemento de toda uma situação que envolve esse encontro dos dois clubes, né?
2: Porque, na verdade, Vitão, o placar vai ser o mínimo que importa, né? Isso aí a gente sabe, o importante vai ser essa confraternização.
1: Você participa com o nosso 33613130, a gente vai falar agora, justamente, de treinador, a gente tava falando. O Lionel Scaloni tá muito próximo de acertar a renovação de contrato com a seleção argentina, que permanece ativa até o final do ano. Então a Argentina tá trabalhando em busca dessa renovação do treinador já campeão do mundo, vice-campeão do mundo também nessa última Copa. A informação do TC Sports da Argentina, ele que tem um novo vínculo proposto pela Associação de Futebol Argentina, AFA, teria duração de 2 anos, até a Copa América de 2028, com opção de prorrogação por mais 2 anos, chegando à Copa de 2030, a Copa do Mundo. Se cogitava até que ele sairia depois desse vice-campeonato da seleção argentina, ficaria só até o final desse ano e de repente iria buscar espaço em clubes. Mas por enquanto a AFA tá confiante, Vitão, nessa possibilidade de renovação com o Scaloni. E que treinador é o Scaloni, né? A gente tem que aplaudir, porque foi uma aposta dentro de casa que a seleção argentina fez, o treinador que estava nas categorias de base. E não é só o elenco, um bom elenco que a seleção argentina tem no Messi, mas ele conseguiu criar uma estrutura, uma forma de jogar que se encaixasse também a esse estilo. É um grande treinador o Scaloni, hein, ô Vitão? Tivemos uma queda aí, não tá chegando o áudio do...
0: Agora foi.
1: Foi.
0: O Scaloni, ele era auxiliar do Sampaoli, então ele não teve o lado ainda de ser o treinador principal de um time. Só que quem é que larga uma seleção, né, como a da Argentina, no caso deles, que eles têm um amor pela seleção, né, a formação dos treinadores lá é feita por outros treinadores, né, que também já passaram pela seleção. Então eu não sei se ele vai correr esse risco. Ele deve receber propostas realmente muito vantajosas do ponto de vista financeiro, porque a gente sabe que treinador de clube tem um ganho muito maior em média do que os treinadores de seleção, tanto que o Ancelotti era de longe o treinador mais bem pago de seleções do mundo, né? Então pode ser que ele tenha que, em algum momento, ele vai dar esse passo. Talvez até pelo fato do Messi estar encerrando, na cabeça dele pode ser: vou aproveitar esse fim de ciclo e vou partir para esse outro lado, né, da carreira, porque ele não vai, talvez, né? Ele não deve almejar ficar para sempre como treinador da seleção argentina. Mas tem um lado da Federação Argentina de pedir para ele continuar, justamente porque o Messi está parando, né? Que aí vai perder o craque dentro de campo e o craque fora dele. É, porque ele já se provou que na seleção o trabalho dele é muito bom mesmo. E até porque é um grande desafio conseguir fazer o time da Argentina jogar, né, com, no caso do Messi, porque para quem às vezes não vê, não enxerga muito do ponto de vista tático, era um time que jogava em torno do Messi por causa do Messi. O que eu quero dizer com isso? Ele abria a mão de ter um atacante a mais e colocava um jogador a mais de combate no meio campo para poder ter o Messi, que sem bola fica andando no campo, e conseguia mesmo assim ter êxito, né? E aí, claro, tem vários poréns aí com relação a essa última Copa, mas na penúltima ele tem um mérito ainda maior. Só que em algum momento ele vai partir para essa carreira de treinador de clube.
1: Seria o melhor momento também, né, o Rodolfo, talvez, para ele sair, porque ele vai sair em alta, querendo ou não, né? Chegou uma final de Copa do Mundo de novo, duas vezes chegando numa final de Copa, vice-campeão. Claro que não foi uma grande partida da seleção argentina na decisão, na final, mas bateu na trave, né? Teve a oportunidade de conquistar o título mundial. Eu acho que se ele quer mesmo, como o Vitão trouxe ali, e eu acho que acredito que deve ser um desejo do Scaloni ter aquela competitividade em clube, seria o melhor momento, porque eu acho que teria muitas oportunidades nesse momento da carreira dele.
2: É verdade, aí vai, tem que colocar o coração, tem que colocar o planejamento, o que é que ele quer realmente para a sua carreira, mas os números mostram, né, o quanto ele é capacitado, e não só dentro de campo, fora de campo, porque o Vitão trouxe um ponto que é fundamental, você ter um time que joga em função de um atleta, que é o caso Messi, ah, mas é Messi, mas você tem que costurar muitas coisas dentro do vestiário, você tem que organizar, você tem que ter o grupo na mão, você tem que ter a persuasão de você fazer com que todos os jogadores estejam motivados para que o time tenha esse resultado, e ele mostrou que realmente foi um ex-atleta, é um ex-atleta, e ele dentro de campo mostrou que tem a capacidade técnica, né, como treinador, um grande líder, nem todo ex-atleta vai ter essa capacidade de gerir, né, um time dentro de campo, principalmente fora de campo, então ele realmente tem mostrado aí um das jovens revelações aí para o futebol mundial, então tem que saber a carreira dele, o que é que ele quer, porque as portas vão se abrir de uma forma tamanha, né, principalmente ali na Espanha, eu creio que ele até, eu lembro do Djalminha falando sobre ele, né, a capacidade, até às vezes tecnicamente era um atleta que eu não sei, eu não acompanhei muito a carreira dele, mas era um atleta que tinha certa liderança, era um atleta que chegava junto, e aí você tem que entender, porque ele fez o nome dele também na Espanha, então é importante ver qual é o planejamento de carreira, mas o coração dele vai ficar balançado com certeza se vier grandes propostas em relação à seleção. Como você falou, ele saindo por cima, ele sai com as portas abertas, claro, e um dia pode retornar. Agora tem uma coisa que às vezes mexe com um cara que é ex-atleta, um cara que hoje é treinador, que ele quer estar toda hora com o jogo, né, participando no meio de semana, aquela adrenalina final de semana, e pela seleção simplesmente ele vai ter que esperar as datas FIFA.
4: E sabe que o Daniel Maciel trouxe uma ideia muito boa, já que ele tem essa vontade, essa coisa assim, ó. Ele disse, será que não seria um bom desafio pro Scaloni assumir o Inter agora? Larga aí a seleção argentina, Vitão, vai! Vem pro Inter aí, ó! Vamos lá, se tu é bom, se tu quer esse Scaloni.
2: Aquela doação dos 20 milhões ia ser direto pra ele.
4: O que é desafio, então toma, Vitão!
2: E mais 20 pra permanecer.
0: Mas aí ele vai optar em ser voluntário lá na Ucrânia, lá na guerra, no front, né? Aí não dá, pô. Aí
2: levando vai o Messi junto, eu acho que dá certo.
4: Aí ele vai. Vamos, Messi junto.
0: Não, aí eu acho que ele vai. Não, aí vocês estão querendo uma outra coisa. Isso eu não vou poder entregar. Essa foi boa, hein?
4: O Daniel Maciel é um craque.
0: O Daniel Maciel é demais.
4: O David também tá ligado conosco. Forte abraço, o David aí. Ele tá pedindo sobre a situação do Lacerda, tá? Inclusive, a gente vai fechar a nossa primeira hora agora, porque na volta a gente vai com informação diretamente de Porto Alegre e também o Matias comigo, pra gente atualizar sobre essa situação do Rafael Lacerda da Chapecoense, que recebeu sondagens do Internacional. A gente vai voltar daqui a pouquinho, no nosso segundo tempo, pra falar muito sobre a situação do Rafael Lacerda no comando técnico da Chapecoense pra 01.bet. A gente volta já com o nosso golaço.
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4: 2 minutos faltando para 6 horas da tarde.
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1: 6:06, hora da coincidência, rapaz. Estamos de volta aqui na 93.3, a FM da galera e também do futebol. 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É, a temperatura tá caindo, vai esfriar, meu Deus. É, rapaz, cuidado, Matias do Brasil. Ô, Matias, seus destaques, segunda hora do golaço.
2: Avisar o Gerson aí, que encontrou um rabo do dinossauro do Gabriel. Venha, Gerson, no Ibama vai atrás de você, hein?
1: É o rabo do
2: dinossauro do Gabriel.
1: Bom, pensei que era o rabo do dinossauro do Gerson, eu fiquei preocupado, né? Do Gabriel, então.
2: Do Gabriel. Bem, nesse segundo tempo do golaço, a gente vai falar mais aí sobre a vida da Chapecoense. Vamos trazer a situação do técnico Rafael Lacerda. Ele que foi procurado pelo Internacional. A programação de homenagens foi disponibilizada pela Chapecoense, a gente vai trazer os detalhes. O Verdão aí vai inaugurar um novo uniforme no amistoso contra a equipe do Atlético Nacional. E a participação também direto da Colômbia com as informações do Atlético Nacional com o repórter Dário Sena.
1: 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Vamos de cara com informação chegando de Porto Alegre, com o repórter Lucas Garski, repórter da Bagé TV, que também faz a cobertura do lado da equipe do Internacional, e que atualiza informações de como está a procura do Internacional por um novo treinador e a situação também do Rafael Lacerda. Boa tarde, Lucas!
3: Boa tarde, Andrei, todo mundo ligadinho na Rádio Oeste Capital, um prazer estar falando com os amigos. O Internacional busca um treinador desde o último domingo. O Colorado fez a demissão do técnico Paulo Pezzolano, tendo em vista o mau aproveitamento no Campeonato Brasileiro e os resultados ruins, principalmente diante da equipe do São Paulo no último final de semana. O presidente Alessandro Barcelos, junto com o executivo de futebol Fabinho Soldado, estão analisando o mercado. E os nomes principais que o Inter analisou nesse momento foram de velhos conhecidos. O Diego Aguirre é um dos nomes que o Colorado foi atrás, ex-treinador do Inter, do Peñarol, acabou recusando, disse que não gostaria de assumir o Inter nesse momento. O Inter também sondou a situação do técnico Eduardo Cudê, mas como o Inter tem uma eleição presidencial no final do ano, restariam apenas 10 jogos para esse comandante, e o Cudê não gostaria de se vincular o seu nome nesse momento ao Inter, tendo em vista o alto risco de rebaixamento. Desta forma, o Inter foi atrás de Zubeldía, porque o Zubeldía era o nome cotado da vez, tendo em vista o trabalho que ele fez no Fluminense, no São Paulo, e que dá respostas rápidas para onde chega. Porém, o Zubeldía gostaria de ter pelo menos uma temporada para trabalhar. Ele não gostaria de ficar somente até o final do ano, ele exigiu um contrato até o final do ano que vem, o que impossibilitou a sua vinda para cá, porque o Inter, como tem eleição no final do ano, não tem como dar um contrato mais extenso para o comandante nesse atual momento, até porque o Alessandro Barcelos não tem uma boa relação com os futuros candidatos a presidente do Inter. Deste modo, o Inter começou a analisar o mercado mais brasileiro, voltado para treinadores que têm essa experiência de lutar contra o rebaixamento. O nome mais favorito é o do Jair Ventura, treinador do Vitória, que aqui no Rio Grande do Sul fez um bom trabalho pelo Juventude, no próprio Vitória faz um trabalho razoável. Porém, o Jair Ventura foi cogitado, o Inter entrou em contato com ele, ele abriu as portas para trabalhar no Internacional, mas o que a gente sabe é que ele não quer se queimar no Vitória. O presidente do Vitória, Fábio Mota, também relatou sobre isso, que só vai trabalhar lá quem quer e que ele gostaria muito de contar com o Jair Ventura. O Jair Ventura não tem multa contratual, ou seja, não tem uma multa rescisória, porém ele não quer se queimar no clube do Vitória e por isso o Inter está descartando a possibilidade dele. Outro nome que ganhou força é do Rafael Lacerda, treinador da equipe da Chapecoense. O Inter, sim, fez contato com todos esses treinadores para saber algumas situações, se tinha multa rescisória e se gostaria de trabalhar no Internacional. Nas últimas horas, o que a gente sabe é que o nome do Rafael Lacerda é o mais forte para assumir o comando do Inter hoje. O Inter quer definir isso quanto antes. O Colorado voltou a treinar hoje no CT Parque Gigante e tinha indicado para a imprensa que até o final desta terça-feira não seria o novo comandante. A expectativa é que o Rafael Lacerda seja o nome da vez nesse sentido, tá certo? Um forte abraço e um bom programa a todos.
1: Tá aí Lucas Garski, da Bagé TV, aí, trazendo informações da equipe do Internacional. Matias, quero saber de você, a gente que trabalhou a parte da tarde, para buscar essa a apuração junto pra saber o que tinha acontecido, como tá essa situação. Quero saber as informações. O que foi apurado que tu tem aí de informação?
2: O Rafael Lacerda tem contrato até o fim dessa temporada com a Chapecoense, até o fim de 2026. Sim, foi procurado pelo Internacional, recebeu sim uma sondagem. O staff do treinador recebeu uma sondagem. Existe sim uma multa rescisória quanto à questão do Rafael Lacerda junto ao Chapecoense. Agora é aguardar o desenrolar das próximas horas. Como falou aí o colega Lucas, né, o Internacional quer confirmar e carimbar o quanto antes o novo treinador colorado. Porém, nas últimas informações que tivemos é isso, que o treinador sim foi procurado pelo Inter.
1: Ô Vitão, essa informação ali, até eu conversei com o empresário do Lacerda no começo da tarde. Ele tinha falado que não havia nenhuma sondagem. Porém, essa informação mudou já ao decorrer da tarde, que foi sim recebida essa sondagem por parte do Inter oficialmente junto ao empresário. E a informação que circula, até o Lucas Garz que trouxe pra gente, e também o que a imprensa em si do Rio Grande do Sul, conversei com o pessoal da Band, da Gaúcha, hoje pela parte da tarde, tá falando que o Inter ligou pro Lacerda pela parte da manhã. Essa é a informação que vem pela imprensa gaúcha. A gente não tem essa confirmação que houve essa conversa. Mas todos os caminhos estão indicando, porque o Inter teve a recusa do principal nome que era o Aguirre, que depois também foi passado ali, que era o Eduardo Cudê. Foram nomes, o Barbieri também da equipe do Juventude. Todos esses recusaram, não quiseram abrir nem sequer conversas para vir pro Internacional. O Jair Ventura é um nome forte também, como o pessoal falou, mas acabou perdendo força nas últimas horas, porque ele não queria se queimar deixando Vitória. Então tem essa situação também, e aí surge o Lacerda, que a gente já tinha essa informação que poderia, de repente o Inter ter interesse há algum tempo atrás. É uma situação bem, bem difícil, assim, poucas informações que a gente se tem, pode evoluir nas próximas horas, mas é uma situação que preocupa com toda certeza a Chapecoense, né, Vitão?
4: Olha, o que eu acho que difere as propostas e a aceitação ou não, a negativa mais rápida é o tempo de contrato, né? Um treinador, por exemplo, como o Zubeldía, não vai vir com esse risco, né, de não continuar no ano que vem. Só que qual treinador que conseguiria continuar no ano que vem, caso o time seja rebaixado, né? Eu acho que tá vinculado à continuação de qualquer treinador o livramento, né? O cara que conseguir tirar o time. Só que não são todos que estão dispostos a correr esse risco. Quando analisa o time do Inter, né? Quando vê que talvez o risco seja muito grande, aí o treinador que está sem clube é mais propício aceitar um desafio desse do que, por exemplo, tudo que o Jair Ventura construiu no Vitória. O Lacerda pode ser até que com isso tenha, se já não tem uma certeza de que continuaria para o ano que vem na própria Chapecoense, podendo pegar o trabalho do início do ano. Mas aí vai da ambição e do que tem projetado para a carreira dele próprio, no caso, o Rafael Lacerda. Eu posso adiantar em dizer que o risco é muito grande, porque se der certo, ele continua no Inter e aí se sustenta até onde os resultados derem certo, porque ele estaria sempre se provando, né? É claro que o Abelão, estando ali, vai estar disposto a ajudar, principalmente os treinadores mais jovens, mas eu vejo que um treinador que esteja desempregado, eu acho mais propício a abraçar, digamos, o projeto do Inter, pela não garantia da continuação no ano que vem. Trocar o certo pelo incerto, por mais que o Inter seja um time grande, não parece ser a escolha, né, dos mais inteligentes.
1: Até pela situação que se apresenta a equipe do Internacional, né? Nesse momento é bem difícil. É um futuro muito incerto, como o Vitão trouxe. A informação de agora também é que houve um contato com o Eduardo Batista, treinador também do Criciúma. Então o Inter, o que aparenta o Rodolfo? Tá tirando pra tudo que é lado, tá tentando buscar informação pra tudo que é canto, pra tentar acertar com o treinador desses nomes que a gente tá sendo citado e levantado agora nas últimas horas. Jair Ventura, o próprio Lacerda e o Eduardo Batista são técnicos com experiência também na Série B. De repente, não sei o que está sendo proposto, o que está sendo pensado por equipe do Internacional, quanto tempo de contrato está sendo cogitado, porque de repente até o Inter está pensando num ano que vem, a gente não sabe o que está acontecendo. Mas é uma situação bem complicada, eu não sei a tua opinião sobre essa questão do Lacerda também, ele tem que pensar na carreira dele, hein? O Rodolfo, acredito que está conseguindo entregar um bom desempenho para a equipe da Chapecoense, de repente acertar com o Internacional e jogar tudo que ele está construindo nesse começo aí, nesse final de temporada, mas já projetando ano que vem, não sei se seja da mais inteligente escolha.
5: É, sobre o Eduardo Batista, até experiência na Série A ele tem. Futebol é muito momento, mas eu acho que o Inter, ele acabou deixando, né, de ter uma conversa prévia antes da demissão. Porque muitas das vezes pode dizer, não, é falta de ética, você tá com um treinador e já sondar outro. Eu não acho, minha opinião, eu não vejo dessa forma. Até porque você, para tirar um, você tem que ter já em mente outro. E não você achar que aquele outro pode vir. Né? Então, assim, existe sondagens, especulações, mas mesmo com o treinador estando... É uma empresa, é um time, tem uma grande torcida. E aí ele acabou tirando o Paulo Pezzolano e ficou sem o plano B. Daqui a pouco ele esperava que um viria. Mas qual é o treinador, né, que tem um nome... No próprio Internacional vai chegar agora para dizer vou tirar do rebaixamento. Não, por quê? Porque ele olha o time, olha a apresentação que o time tá fazendo. Paulo Pezzolano era um treinador ruim? Não. Mas ele não estava conseguindo. Então você vê que o time do Internacional está se apresentando aí uma regularidade desde o ano passado, fazendo más apresentações. Não está conseguindo fazer o time ter credibilidade. E aí você vai como você falou, atirando para todo lado e vai vendo que um não dá, o outro não dá, e aí já bate o desespero, né? E aí você tem agora o Rafael Lacerda e Eduardo Batista. A questão do Rafael Lacerda, ele pode ir porque a maior chance da vida dele é o Internacional, mas ele é um jovem treinador que ele tem uma carreira pela frente. Então ele tem que saber, né, que você é muito melhor chegar no Internacional, né, fazendo um excelente trabalho para chegar lá, de que daqui a pouco ele assume agora, ele não consegue... tirar o time dessa situação e daqui a pouco ser demitido, né? Então fica a imagem dele. Ah, mas é a chance, tudo bem. Dessa forma eu não queria ter a chance da minha vida, né, com a situação que o Internacional tá. Então cada um tem as suas escolhas, ele tá bem estabilizado na Chapecoense, eu vejo ele como treinador já para o ano que vem, então é um plano de carreira, né? Mas aí vai ser ele. Se chegar essa proposta clara e concreta, na minha opinião, o Rafael Lacerda vai acabar aceitando, né? A gente estava até conversando em off ali, porque ele é um gaúcho, né? Daqui a pouco não chegou como atleta nos grandes clubes do Rio Grande do Sul, mas pode ser que é uma proposta para ele recusável. Mas eu vejo que tem que ter muita frieza nesse momento e ele pensar, apesar de jovem, né, pensar no seu futuro. Será que é o melhor momento de ir para o Internacional? Mas é aquela coisa, futebol é momento, e eles viram que tirou a Chapecoense de uma situação muito difícil em relação à apresentação e fez o time jogar de uma forma totalmente contrária do que vinha apresentando. Então é o nome e é a bola da vez por ter feito a Chapecoense em último colocado, né, conseguir fazer bons jogos.
1: Ô Matias, tem alguma multa rescisória? Como que é a situação do contrato do Lacerda com a Chapecoense?
2: Tem sim, vínculo contratual até o fim desse ano, 2026, tem multa, só que eu não sei o valor aqui agora, Andrei, pra poder confirmar pra ti. Eu tô buscando já essa informação do valor pra poder confirmar pros nossos ouvintes.
1: E assim, Vitão, claro que é difícil porque a gente tem pouca informação que a gente conseguiu apurar, né? O que vem é mais da imprensa gaúcha, mas a gente sabe também até que ponto é verdade, o que não é verdade também nessa situação. Você que já teve desse lado também da Chapecoense de analista, o que a Chape faz agora? Já projeta mercado assim, de treinador? Espero que... Como que fica essa situação assim, Vitão, também?
4: Olha, vou te falar que sempre é obrigação do departamento de análise ter monitoramento de treinadores, tá? É um trabalho que não para, né? Você tem ali a sua lista, principalmente perfis. O que me assusta um pouco nessa situação do Inter... que demonstra mais uma vez e comprova, né, que os clubes associativos, na sua grande maioria, né, predominam o amadorismo, né? Eu queria entender qual é a relação, eu juro que eu queria mesmo, assim, poder chegar para o presidente, para quem está no Inter, e falar, vem cá, explica para mim qual é a relação que tem entre Jair Ventura, Rafael Lacerda e Zubeldía. Eles são bípedes, respiram pelo nariz, pela boca... Eu não consigo entender profissionalmente qual é a relação que tem entre eles. Quando a gente vai fazer esse trabalho, Andrei, você traça perfil. Primeiro é o perfil que você procura. Depois se... Porque senão, tu não consegue dar não pra ninguém. Por isso que os clubes... Quem comanda o futebol hoje? Os empresários. Os empresários têm os produtos, que são os técnicos, que são os jogadores, e eles oferecem. O trabalho de quem é amador é escolher dentre aqueles que são oferecidos. E não ele formar uma convicção, criar um perfil e dizer, eu quero procurar esse perfil. Porque aí fica fácil. Alguém entra em contato contigo e tu fala, esse não é o perfil que eu procuro. e tem como justificar. Mas não, oferecem, já, alguém dá ideia, olha, Jair Ventura, ah, é uma boa, tá indo bem no Vitória, tá? E, tudo, e todo o contexto que envolve, quanto tempo demorou pra atingir, a situação do Vitória é uma, a situação do, do Inter é outra, o que ele fez como trabalhos anteriores, o Inter precisa de ganhar pontos, é um treinador mais reativo, tá? E aí, o Zubeldía não tem nada a ver, nada, não dá pra comparar. E aí coloca o Rafael Lacerda na, na roda, que é um cara que não tem experiência de Série A, o aproveitamento dele na Série A é de rebaixado, o Matias vai informar aí, ele não, não é que ele chegou na Chape e falou assim, não, ele revolucionou, não é o Rafael Guanais do, do Mirassol. O que, que o Rafael Guanais deu de lição para todo mundo? Eu não vou abandonar o projeto, porque aqui tem projeto. Se manteve no Mirassol, foi muito mais longe na Libertadores do que imaginavam, vai se livrar do rebaixamento, e o pessoal que faz o velho futebol, o pessoal que faz aquilo da maneira ainda arcaica, fica lambendo o dedo. Aí você vê, sempre é os mesmos nomes. Não tem criatividade. O Zubeldía sai do São Paulo, vai pro Fluminense. Sai do Fluminense, aí o Inter quer. Eles não conseguem descobrir um novo Zubeldía. Eles não, por quê? Porque não se forma, quando você não tem conhecimento, você não forma convicção. Eles não sabem o que eles querem. E tem aquela frase, né, Rodolfo? Que pra quem não sabe aonde vai, qualquer caminho serve. É mais ou menos isso que o Inter tá desenhando, né? Porque eu não consigo entender como é que ele pode colocar como opções esses treinadores que são muito distintos. Então esse que é, na verdade, o maior problema do futebol, é o problema que acontece no Inter. Futebol é comandado por pessoas amadoras. É isso.
1: É impressionante, mas aí a gente tá conversando aqui fora do ar também, o Rodolfo, é desespero, é um desespero total da equipe do Internacional, tá tirando pra tudo que é lado pra tentar achar um treinador rápido pra de repente, ter um pouco de tempo pra volta da data FIFA. Aí agora essa informação também do Eduardo Batista, que sendo sondado, é impressionante, é um verdadeiro desespero da equipe do Internacional nesse momento. Eu acho que representa bem essa procura, esse momento, a direção, tudo o que o time tá vivendo em campo, né? A situação que tá na zona de rebaixamento não é um acaso, não, a equipe do Internacional. Matias, vamos falar do jogo da Chapecoense, vamos. Também no próximo sábado, que saiu uma programação também da Chapecoense, de homenagens, de cerimônias que a gente vai ter, além do amistoso, que eu acho que é o ponto, o jogo em si é o menor ponto de tudo isso que vai acontecer.
2: Pois é, a Chapecoense divulgou aí uma lista com as datas das cerimônias que irão acontecer aí com o time lá na Colômbia. Vamos passar limpo aí como é que vai ser a agenda oficial do Verdão, então. Dia 24, quinta-feira, às 4 horas da tarde, a previsão de chegada da delegação da Chapecoense no aeroporto lá de Medellín, né, durante a tarde. A equipe será recebida por representantes da Airplan, empresa responsável pela operação do aeroporto e que teve atuação importante no atendimento após o acidente em 2016. Já começa aí na recepção dos atletas. Sexta-feira, dia 25, pela parte da manhã, vai ter um encontro com a diretoria do Atlético Nacional na sede desportiva do clube, onde a Chapecoense também vai estar treinando. Além do treino, é claro, vai ter esse encontro, esse bate-papo. Pela parte da tarde, vai ter um deslocamento da delegação da Chapecoense para La Unión, região onde está localizado o cerro onde ocorreu o acidente. No local haverá uma cerimônia com o início previsto para as 3h30 da tarde, horário lá da Colômbia, tá? Com homenagem aos campeões do céu. Nessa cerimônia vai ter um momento de oração, inauguração do primeiro memorial, o pronunciamento de autoridades representantes brasileiros e colombianos, o hasteamento da bandeira do Brasil, da Chapecoense e da La Unión. Na sequência, haverá uma cerimônia no município de La Unión para lançamento da pedra fundamental do memorial La Unión Chapecó. A Força Aérea Colombiana vai estar realizando um sobrevoo durante a cerimônia, caso as condições climáticas permitam, né, na oportunidade. Vai ter à noite uma entrevista coletiva, a confirmar ainda se realmente vai se efetivar isso ou se, e com quem será. Sábado, 3h30 da tarde, segundo a programação da própria Chapecoense, aí vai ter o amistoso entre o Atlético Nacional e a Chapecoense, 3h30 da tarde da Colômbia, gente, horário da Colômbia, 5h30 no Brasil, lá no Atanásio Girardot. Domingo, dia 27, 11 horas da manhã, a produtora colombiana Roca Filmes vai fazer uma apresentação exclusiva do trailer documentário Chapecó, El Último Sobrevivente Nasce Una Hermandad. A exibição será destinada à delegação brasileira e aos meios de comunicação que estarão presentes. O documentário vai abordar aspectos inéditos da tragédia e também presta homenagem aos sobreviventes com destaque para um jogador que estará presente. Que a gente já sabe quem é, né? Que é o Neto. Tá aí então, né? A programação da Chapecoense lá na Colômbia.
1: 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Antes da gente falar de Série B de Campeonato Brasileiro, vou trazer a informação porque ontem a gente teve a aprovação da diminuição do número de jogadores estrangeiros que vão poder atuar no futebol brasileiro nas séries A e B do Campeonato Brasileiro em 2027. Lembrando que isso foi aprovado em votação na segunda-feira, então ontem, no Rio de Janeiro, por decisão dos clubes, tá? Atualmente, um clube pode relacionar até 9 jogadores estrangeiros por partida. A proposta aprovada pelos clubes prevê, então, iniciar com uma redução para 8 estrangeiros, então abaixa 1 nesse número, de 9 cai para 8 já na próxima temporada em 2027, e chegar ao limite de 5 em 2030. O objetivo da mudança, então, gradual, é evitar justamente esse impacto negativo nos clubes, considerando os contratos já assinados por ele. Apenas 2 clubes votaram contra isso, o Bahia e o Flamengo, que votaram contra a essa mudança. Tenho aqui os números dos clubes que mais tem jogadores estrangeiros, tá? O Botafogo é o líder com 12 estrangeiros no total, com a chegada agora do Ziyech também. E eu trago também o Atlético Paranaense, que tem 11 estrangeiros, mas impressiona o Atlético porque ele tem o Carlos Teran, tem o Aguirre, tem o Vargas, tem o Alejandro Garcia, o Portilha, o Viveiros, o Rivaldo Mendonça. Esses colombianos, são 8 colombianos no elenco da equipe do Atlético Paranaense também. A Chape entra nessa lista com apenas 5 jogadores estrangeiros na lista. Então tem a Chapecoense, que tem o Dylan Borrero, da Colômbia. O Miguel Carvalho, que ele é espanhol, mas ele tem aquela dupla nacionalidade também, né? Ele é brasileiro, nasceu no Brasil, mas se naturalizou espanhol. Franco Rossi, do Uruguai, o Bolazzi e o Kevin Ramírez. Quero saber a tua opinião. E aí, Vitão, essa aprovação por parte dos clubes, diminuição de estrangeiros, chegando até 2030 com apenas 5, né? Que seria o que a Chapecoense tem hoje nessa lista, essa aprovação também por parte dos clubes.
4: É, eles caíram na real que dois aspectos, né? Primeiro, da qualidade, né? Quantos que vêm que são os de primeira prateleira, né? Os de primeira prateleira vão para a Europa. O que acaba acontecendo é que alguns, mesmo sendo de segunda prateleira, conseguem no Brasil atingir um nível alto. Vou dar um exemplo. O Dario Conca, se você perguntar para o pessoal na América do Sul, ninguém valoriza ele. No Brasil ele jogou um bolão. E o Arrascaeta é a mesma coisa. O Arrascaeta, antes de chegar no futebol brasileiro, era uma promessa e aqui ele se consolidou. É diferente de alguns aspectos. Só que eu acho que o principal e o que colabora para essa decisão dos clubes é a preocupação com o futuro da própria seleção brasileira, porque o que acaba ocorrendo, porque assim, não é nada contra os estrangeiros, e sim a favor dos jovens. Porque na medida em que você aumenta o número de estrangeiros, você não vai trazer um estrangeiro e vai colocar ele atrás de um garoto da base. Geralmente, o que vai acontecer? O diretor quer justificar aquela contratação, o clube, né, quer justificar aquele investimento, e ele acaba ocupando um espaço que poderia ser de um jovem. 9 é um número muito alto. Eu lembro quando o futebol começou, na Itália era 1 por time, passou para 2, e aí, quando veio aquela questão da lei Bosman, que a cidadania europeia, com a União Europeia, pôde que jogadores daqueles países pudessem ser considerados, né, não serem considerados estrangeiros, o mesmo não vale para o Brasil. No Brasil tem a questão lá da Mercosul e tal, mas para o futebol não tem essa validade. Até porque os times vizinhos, se pensar do ponto de vista do campeonato deles, piorou muito o nível. Tanto que hoje, Se você for olhar, por exemplo, o Campeonato Paraguaio, os dois melhores jogadores do Paraguai, um era o Iturbe, que era um veterano que já está no declínio da carreira, e o outro é o Cabadeiro, que o Santos contratou, que é de qualidade muito duvidosa, que foi convocado novamente. Né? Eles têm uma escassez de jogadores, nós não.
1: O Iturbe, até, o Vitão, só para completar, o Iturbe sequer jogou no Grêmio, né? Lembrando, foi contratado pelo Grêmio e foi pro Cerro.
4: E ele, veterano, é o melhor, foi o melhor jogador na temporada passada do Campeonato Paraguaio, com relação a números, com relação à posição de atacante. Depois era o Cabadeiro, do Nacional do Paraguai, que não é o Nacional do Uruguai. Então, o que eu vejo é que, para o futebol desses países, é pior para eles perderem qualquer jogador, porque qualquer time brasileiro da Série B contrata um cara de primeira divisão dos principais times dos países vizinhos, com exceção, é claro, de um River Plate, de um time que tem um pouco mais de organização, independente del Valle, tu não vai lá e pega o cara pelo braço e traz. Agora, tirando meia dúzia de clubes da América do Sul, todos eles sofrem com a mesma coisa que o Brasil sofre de acesso do mercado europeu, ele sofre com o mercado europeu e com o nosso. Até aí, o brasileiro não está preocupado com o futebol dos seus vizinhos. E tem essa relação do Flamengo e do Bahia ser contra, justamente porque o Bahia é do Grupo City, que tem time no Uruguai, por exemplo, né? O Montevideo Torque, tem o Bahia, né? Tem parceria com o Bolívar. Então o interesse deles, na verdade, é outro, né? Não é o Bahia, é o Grupo City. O Flamengo, porque é o mais rico. O mais rico pode contratar os melhores. Ele não tá nem aí pro pobre, como é a realidade até do país, né? O rico não tá nem aí pro pobre. O Flamengo tá preocupado com a evolução do futebol brasileiro? Não, ele quer mais que ele seja o principal, que reine no futebol, e não tá nem aí pra liga, pra igualdade de clubes. O Flamengo não tá nem aí. Aliás, os clubes é que deveriam virar as costas pro Flamengo e deixar o Flamengo sozinho nessa. Mas falta coragem, né? O que eu vejo só é que os jovens precisam de mais espaço, porque senão não há uma renovação do futebol brasileiro. Caiu o número de uso de jogadores de base na seleção e os estrangeiros vêm e pegam eles enquanto eles são sub-20 ainda, e a gente nem vê esses caras entrando em campo nos times, porque os melhores já vão embora antes de completar 20 anos.
1: 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Vamos fazer o seguinte, vamos para o nosso último intervalo aqui na 93.3, porque na volta a gente vai falar sobre um novo uniforme que a Chapecoense vai estrear contra a equipe do Atlético Nacional. Vamos falar também de novas propostas dos clubes junto à CBF. Daqui a pouquinho a gente vai falar sobre o que é nessa reunião justamente de ontem, da segunda-feira. Tem informação chegando da Colômbia sobre o adversário da equipe da Chape no sábado e a Chape Futsal, porque a Copa Sul inicia amanhã em Xanxerê. Tudo isso e muito mais daqui a pouquinho.
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0: 18h35.
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10: Ó, meu ídolo,
9: Gerson,
10: ídolo.
9: Otto Gerson.
10: Um abraço,
9: Gerson, vem aqui um minuto.
10: Otto Gerson.
9: Vamos agradecer os patrocinadores ontem que estiveram junto conosco lá. Muita gente, né, Gerson?
11: Então, ontem a gente fez uma pequena confraternização aí. Pessoal do esporte, é claro, os patrocinadores do esporte. Mas alguns clientes aí que foram convidados, inclusive. E o pessoal teve ontem lá em peso, né? Ontem foi. Foi muito interessante, porque a carne era muito boa, né?
9: Ó, qualidade.
11: O pessoal que assou também, o pessoal do CTG lá, então, capricharam. Chopinho maravilhoso. A noite estava muito boa, parou até de chover ontem, né? Devido à nossa confraternização, acho que foi Deus que iluminou ontem à noite lá. Foi, olha, uma noite bem maravilhosa mesmo. Então, de parabéns a toda a equipe da rádio, o pessoal do esporte que esteve presente lá. Todo mundo estava lá ontem. E é isso aí mesmo. Agora a próxima, hein?
9: Vou agradecer o Gerson também por proporcionar pra gente isso e agradecer os patrocinadores do esporte também que estão sempre junto conosco, que estão apoiando a Oeste Capital nessa temporada, inclusive que possibilita a gente ir até a Colômbia.
10: Com certeza, um abraço aos nossos patrocinadores, incentivadores e parceiros, acima de tudo, que estavam comendo aquela carne com a gente. E Gerson Gigante, ó.
9: Um abraço especial ao Murilo, lá da Refisa Esmanhoto também.
10: Refisa.
9: O Enéas da Alfa lá. Olha,
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9: A Cuca tava lá, rapaz. Aquela Cuca sensacional.
10: Fenomenal.
9: E o Emílio.

0: 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Matias, vai ter novidade no confronto de sábado na camisa da Chape, é isso?
1: Sim, a Chapecoense vai lançar um uniforme sábado para esse confronto contra a equipe do Atlético Nacional. Sempre tem a terceira camisa do ano, né? E não vai ser diferente dessa vez, vai ter a terceira camisa da Chapecoense. Eu não vi ela ainda, não vi nada ainda, mas eu já tenho informações aí que eu consegui com meio das minhas fontes. A camisa é verde com dourado. Não vai ser só o dourado com branco e nem o verde com branco só. Vai ser verde com dourado. O dourado que é utilizado hoje na camiseta número 2 da Chapecoense vai estar emplacado junto com o verde. Então, gente, fenomenal. Fenomenal mesmo. Um uniforme que chama atenção, muito bonito, muito lindo. Pra essa partida aí, vai ser o terceiro uniforme da temporada.
0: Então a Chape vai utilizar esse uniforme pro confronto.
1: Vai ser utilizado, é sim. A primeira informação que a gente tem é que vai ser utilizado esse uniforme verde com dourado. Fenomenal.
0: Vamos lá, vamos ficar de olho, hein? Claro, a gente vai postar nas redes sociais no @OesteCapitalEsportes assim que for divulgada essa nova camisa do Verdão para esse confronto contra o Atlético Nacional. 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Matias, vamos com o setorista do Atlético Nacional. Vamos ter um portunhol hoje aqui, Matias Brasil.
1: É, ele tá aprendendo português, né? Devagarzinho ele vai, né? Direto da Colômbia, Dário Sena, Rádio Munera AM, trazendo as informações do adversário de sábado no jogo da amizade. Tudo bem, Dário?
2: Olá, amigos de Rádio Este Capital, Dario Lajacena da cidade de Medellín, falando para vocês e trazendo as últimas informações do Atlético Nacional de Medellín, que continua na preparação para o grande clássico desta quinta-feira contra Millonarios pelo campeonato colombiano. O time verdolaga que tem enfrentado muitas dificuldades para vencer esse confronto, especialmente jogando em casa. A última partida no estádio Atanasio Girardot foi aquela eliminação na primeira fase da Copa Sudamericana com uma dura derrota por 3-1, mas o Atlético Nacional confia hoje que vai conseguir uma vitória frente ao Millonarios que permita ultrapassar na tabela de classificação e o mais importante garantir uma vaga para os quadrangulares semifinais de onde sairão os dois grandes finalistas que brigarão pelo título do campeonato colombiano em dezembro. Estamos aguardando o retorno de jogadores importantes no Atlético Nacional, como o goleiro Franco Armani, William Tecillo, Jorman Campuzano e o próprio James Rodríguez. Muita gente pergunta, James Rodríguez jogará o amistoso contra o Chapecoense? É perfeitamente possível, se ele não fica machucado na partida contra Millonarios e em consideração de que seus principais concorrentes na posição de média de criação do Atlético Nacional estão ausentes. Por um lado, Edwin Cardona está no departamento médico lidando com uma fadiga muscular, ainda sem tempo de recuperação definido. E por outro lado, Juan Manuel Rengifo, que foi convocado para a seleção colombiana em esta data FIFA e está nos Estados Unidos. Assim que o tempo vai falar sobre essa possibilidade de James Rodríguez jogando esse amistoso contra Chapecoense no próximo sábado. Assim que são todas as informações do Atlético Nacional. Dario Lajacerna falou para vocês, para Rádio Este Capital. Um abraço.
1: Um abraço, Dario. Obrigado pela sua participação. E bem, tá matando a pau no português, né?
0: Muito que bom, viu? Dario Senna aí, cara. Olha aí, Dario Senna.
1: Dario Senna.
0: Agora nós vamos ter que pegar o sotaque dele, ó. Mas tu é mais. Se vira, Matias Brasil, olha.
1: Amigo, muitas graças, viu? É. Muitas graças.
0: É, não? Muito bom, interessante a gente saber essas informações mais de perto do Atlético Nacional, dessas oportunidades, quem vai estar em campo. Claro, ao decorrer dos dias, passar também o jogo contra o Milionários, a gente vai ter mais informações sobre esse possível time para encarar a Chapecoense. 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Ô, Vitão, quero saber a tua uma informação tua também ali, tu que acompanha bastante os campeonatos, o campeonato colombiano, como que é um pouco diferente o formato, a competitividade também, o nível do campeonato colombiano, Vitão?
3: É, um campeonato que eles jogam todos contra todos, depois chega no momento que os 8 times se dividem em 2 grupos, e aí os 2 primeiros, né, os 2 melhores vão para uma finalíssima. Né? O Atlético Nacional com o Milionários, que vão jogar na quinta-feira, eles se enfrentaram pela Sul-Americana esse ano e o Milionários ganhou de 3-1. Né? Esse jogo que apitou, inclusive, foi o Wilton Pereira Sampaio. Né? Foi um jogo na casa do Atlético Nacional e, mesmo assim, o Milionários venceu por 3-1. Mas foi pela Sul-Americana. Então, é até uma revanche, pensando nesta temporada. Mas, digamos assim, é os dois que disputam, porque o América de Cali está um pouco acima. O campeonato colombiano, ele tem é um campeonato que os jogadores são técnicos, mas eles não têm a mesma agressividade na marcação e a mesma dinâmica. É um pouco mais cadenciado que o futebol brasileiro. Né? É, a compactação dos times não é a mesma, né? Mas os jogadores são técnicos. Né? É difícil você ver um jogo colombiano em que jogadores de meio campo, do futebol colombiano, em que você vê jogadores de meio campo e ataque que não sejam jogadores de boa técnica. Tem uma certa similaridade com o campeonato mexicano, o que muda é a força física. Os colombianos, na sua maioria, são mais fortes fisicamente do que os mexicanos, mas é um futebol agradável de se assistir, tá? Predomina a técnica, predomina os bons jogadores, né? Não é aquela coisa assim, ah, não, o cara joga só porque tem vontade, não é por esse lado. E eu gosto mais, por exemplo, de ver o campeonato colombiano, muitas vezes até do que o campeonato uruguaio, por exemplo, né? E dependendo do jogo, até do campeonato argentino pela plástica, porque é um jogo mais agradável de se assistir para quem tá vendo sem envolvimento emocional, né? Tá vendo pelo bom jogo, né? Você, por exemplo, você vê um jogo da Major League Soccer, o nível é pior do que o do colombiano, do ponto de vista estético, para quem gosta do futebol bem jogado.
0: Matias, tem uma informação sobre alguns jogadores que vão viajar, outros que não, né?
1: É, os goleiros que irão viajar com o Chapecoense, o Anderson Silva e o Gabriel Werner, são os goleiros que vão viajar com o elenco da Chapecoense para a Colômbia.
0: O Matheus Aurélio, que é um goleiro que estava viajando, inclusive estava em Minas, não vai então para esse jogo, e o Rafael Santos muito menos.
1: É, o Anderson, né, vai iniciar a partida e o Gabriel vai estar recebendo a oportunidade, porque são trocas ilimitadas. Bruno Pacheco não viaja, Marcinho não viaja, a gente está buscando mais informações aí.
0: Eu quero começar contigo agora, Rodolfo, sobre essa situação. Então, o Werner, pelo menos no banco, vai, né? Acreditamos que, bem possivelmente, talvez no segundo tempo, o Lacerda dê oportunidade pra ele. Mas é interessante, né? Um goleiro que a gente quer ver um pouco mais, porque foi muito bem nesse empréstimo que teve na Série C no Ipiranga.
4: Muito interessante, né? E fico feliz, né? A gente comentou que gostaria de ver. E com certeza, eu não sei se vai ser um tempo, mas todos que vão atuar, né? Então, é importante que ele vai e vai atuar. Não importa o tempo que vai entrar. Mas é um atleta da base, né? Chegou aqui com os 16 para 17 anos e envergou a camisa da Chapecoense já profissionalmente, né? Principalmente naquela... Era a Copa Santa Catarina, né? Jogando e despontou, foi para o Ipiranga, acaba se destacando. E era um dos nomes, você acompanhou mais que eu, Andrei, um dos principais nomes do Ipiranga, que acabou trazendo ele de volta à Chapecoense e renovando seu contrato. Então... é um prêmio até para ele, por tudo que ele fez, para ele possa ter essa confiança do próprio clube perante ele e que ele possa dar continuidade, assim como outros, que daqui a pouco vai surgir aí e vai ter essa participação também lá nesse grande amistoso. É importante, né? Vai além das 4 linhas, mas ser representada também dentro de campo por atletas formados na sua base, eu acho que é muito importante para o clube.
0: Ô, Vitão, também quero saber a tua opinião aí sobre o Werner viajando, o Marcinho e o Bruno Pacheco, dois jogadores que não vão, né? Jogadores que também vinham jogando, atuando praticamente 90 minutos em todas as partidas aí da equipe da Chapecoense, dois jogadores que ficam em Chapecó, então.
3: É, eu acho importante até porque ele tem expectativa de jogar, né, o Gabriel Werner. E, sinceramente, eu não vejo nem motivo pro Matheus Aurélio estar na frente dele. Né? Na frente do Rafael Santos, por exemplo. Por que eu digo isso? Porque o Matheus Aurélio é aquela famosa história do engordar o porco dos outros. Né? Ele vai embora no final do ano, de novamente, para a equipe dele do Tombense, e o Gabriel Werner, por outro lado, é um menino que está em ascensão. Ele é um bom exemplo de um jogador que pode fazer dessa partida festiva o jogo de Copa do Mundo da vida dele, né? Porque uma coisa é jogar no Ipiranga, outra coisa é jogar na Chapecoense. E ele se provou lá. Até porque tem os dois lados, né, dessa moeda aí. Quando você é emprestado para uma equipe que é menor do que a sua, se você não for destaque, se você não for bem, significa que você não está credenciado para jogar na equipe que é a sua, da qual você foi emprestado, né? Porque assim, pô, qual é o raciocínio? Caramba, ele não conseguiu jogar no Ipiranga, como é que ele vai jogar na Chapecoense? Não foi o caso do Gabriel Werner. Isso eu digo com respeito ao Ipiranga, que eu sei do apreço que os amigos têm aí. Mas é o normal do futebol, né? Eu sempre tinha essa preocupação. Quando eu tava na Chapecoense, tinha uma questão que a Chapecoense ajudava muito o Concórdia, né? Foi jogadores emprestados pro Concórdia com salários pagos pela Chapecoense. A Chapecoense emprestou treinador. O Celso já foi emprestado com salário pago pela Chape em 2016, acho que foi. Acho que foi 2016. Que o Guto não queria que tivesse um auxiliar que já tivesse assumido o clube ali como auxiliar fixo, né? Era uma exigência do próprio Guto, estava presente na reunião, inclusive. Mas o Guto acabou saindo, né? Indo para o Bahia. Mas o que eu vejo é que esse garoto, Gabriel Werner, e alguns outros podem fazer desse jogo uma oportunidade para, né, fazer até uma mudança deles com relação à história no clube. Porque quando o jogador vai para o time menor, como eu citei, eu lembro que o Andrei, que não é você, né? O Andrei Alba, que era um menino que tinha qualidade, chegou a jogar com a gente em 2016, foi emprestado pro Concórdia, e ele conversando comigo, ele tinha essa preocupação, ele falou, pô, então, se o time for mal e eu não conseguir jogar, eles vão achar, então, que eu não sirvo mais para jogar na Chapecoense. Isso é uma preocupação que acaba acontecendo com esses jogadores, e aí o clube é que tem que ter o discernimento de entender, né, a situação de cada um, porque tem, às vezes, o jogador vai mal, volta, e passou por aquele aprendizado, e pode ter oportunidade novamente no time, né.
0: Você participa agora nos 33613130 para Distrisul. 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Deixa eu pegar o nome do ouvinte ali, o ouvinte até falou de Wagner Mancini, o Christian
1: Silva, Christian. Ele quer saber onde é que tá o Wagner Mancini.
0: O Wagner tá no Bragantino, muito bem, lá na equipe de Bragança Paulista. Vamos com o Matheus Montemeso, nosso coordenador, que vai falar da Copa Sul, que inicia amanhã, é isso, Matheus, em Xanxerê, diga lá.
5: Turma do nosso golaço começa amanhã na Arena Ivo Sguissardi, em Xanxerê. Os jogos da Copa Sul de Futsal 2026, que era para acontecer em Chapecó, no ginásio do Belvedere. Lembrando que essa obra, ela tem uma nova licitação para a parte esportiva ali no ginásio para ser finalizada, então acabou atrasando e os jogos acontecem em Xanxerê, a partir de amanhã. Bom, o que nós temos de jogos amanhã? 14h, Guarapuava contra Passo Fundo, às 16h, Jaraguá e Criciúma, às 18h, Caçador e Campo Mourão e às 20h, a estreia da Chapecoense Futsal contra Guaporé. Os ingressos, quem quiser comprar ingresso total para todos os jogos, R$100, é o bilhete único, passaporte. Quem quiser comprar antecipadamente na Chape Sports, no ingressojogo.com.br ou lá na hora, no ginásio até às 7 horas da noite, vai pagar R$30 por partida. Quem fala sobre essa estreia contra o Guaporé é o goleiro Ali Falcone.
6: Cidade grande, né? É um campeonato que a gente vem pensando, vem batalhando desde o começo do ano, né? A gente sabe que era para ser aqui em Chapecó, mas vai ser em Xuxerê. E como sempre falo, né, a Chape não é de Chapecó, só a Chapecoense Futsal é da região toda. Então a gente conta com a torcida de Xanxerê e região. Os nossos torcedores de Chapecó, tenho certeza que se farão presentes também. E a gente sabe da importância, sabe da qualidade das equipes adversárias também. Mas temos totais condições aí de fazer um grande papel. Quem sabe ali no domingo ali conquistar o título e a vaga para a Copa dos Campeões Regionais.
5: Tá aí o goleiro Ali Falcone, goleiro da Chapecoense Futsal, que volta a jogar na segunda rodada, então, na quinta-feira contra Caçador e na sexta-feira, dia 25, também às 8 horas, contra Campo Mourão. Vale ressaltar, são dois grupos de quatro e os dois primeiros avançam para a próxima fase, que é semifinal. Sábado à tarde, às 3 horas e às 5, os jogos de semifinais e domingo às 4 horas, a grande decisão. Todas as partidas, então, em Xanxerê. O grande campeão dessa competição vai ganhar vaga, então, para a Copa dos Campeões, que na sequência o vencedor vai jogar a Supercopa do Brasil e aí o grande campeão dessa competição vai jogar a Copa Libertadores da América. Um longo caminho para Libertadores, mas claro, o primeiro passo é conquistar a Taça Sul de Futsal, então começando amanhã à tarde com vários jogos, representantes do Paraná, Santa Catarina e Rio Grande do Sul.
0: Valeu, valeu, Matheus Montemes, nosso coordenador, atualizando informações aí da Chape Futsal. A gente fica na torcida e claro, vamos fazer a cobertura, vamos estar de perto acompanhando essa grande competição, a Copa Sul, que infelizmente não pôde ser realizada aqui em Chapecó. Era para ser realizada aqui, mas por conta do atraso nas obras aí da nova arena que a gente vai ter aqui, e por conta de uma nova licitação, né, a gente tinha que ser cancelada a licitação, uma nova teve que ser aberta. A arena que era para ter ficado pronta não ficou, bem possivelmente sendo, a gente não vai ter essa arena pronta. E infelizmente a competição vai para Xanxerê, mas felizmente fica na região, né? Fica aqui, Xanxerê também respira muito futsal. A gente viu outras oportunidades que a Chape Futsal teve que atuar em Xanxerê, com o ginásio completamente lotado, apoiando a Chape Futsal. Tenho certeza que o torcedor aqui de Chapecó também vai para lá e o torcedor de Xanxerê vai acolher bastante a equipe da Chape Futsal, que vai pegar uma Age de Guaporé, que é muito forte, um investimento muito alto, se bem que nas últimas temporadas o futsal gaúcho perdeu muito investimento. A gente está vendo muitos patrocinadores, apoiadores fortes do futsal não investindo mais tanto. Então é a oportunidade da Chape estrear com boa vitória. Vitão, começo contigo. Forte abraço, até amanhã. Amanhã a gente vai falar mais, mas amanhã diretamente da UnoESC. Que abração, Vitão!
3: Ah, amanhã tamo junto lá na UnoESC. Já tá tudo planejado pra gente chegar junto lá com toda aquela... Será que vai estar aquela molecadinha lá junto com a gente? Aquele dia foi bem divertido que a gente fez lá, né?
0: Tá acordado, Vitão. Se não tiver o pessoal lá, a gente não vai. Então já tá combinado. Tem que ter a garotadinha lá.
3: Até porque, né? Os futuros comentaristas, narradores, repórteres, né? Coordenadores aí podem estar ali sentados naquela cadeira. Olha, eu quando criança, se eu tivesse a oportunidade de acompanhar os da minha época, né? Da rádio, Milton Neves, Zé Silvério, Zaidan, que tá hoje até hoje aí. Eu ficaria bastante feliz, porque a gente tinha essa coisa de não saber como é que eram os caras, né? Só sabia das vozes dele. E pra molecadinha ali, eu não sei se até que ponto eles entendem 100% o que tá acontecendo ali, mas os que entendem, né? Sabem que a gente tá falando não só com eles, mas com muita gente, né? Um abraço e até amanhã.
0: Valeu, valeu, Vitão, valeu, Rodolfo, um forte abraço, amanhã a gente se vê lá na UnoESC.
4: Valeu, Andrei, valeu a todos os amigos, a todos os ouvintes, amanhã estaremos lá, um beijo no coração, Deus abençoe, até amanhã.
0: Valeu, valeu, valeu, o Matias do Brasil, nosso repórter setorista da Chape, vai estar presente com o Golaço de amanhã, mas já vai iniciar teu deslocamento até Medellín, né, Matias, é isso?
1: Estaremos aí remotamente presentes no Golaço, viu, um abraço aos nossos ouvintes, aos nossos comentaristas, Matheus Montemeso, ao pessoal da Rádio Oeste Capital FM, porque começamos aí a viagem mais importante do ano para a transmissão desse amistoso envolvendo o Atlético Nacional de Medellín e a Chapecoense. Todos os detalhes, arroba West Capital Sports 1 e também na 93.3 no decorrer da programação, pela parte da manhã, na tarde, no Se Joga, no Golaço, à noite, na transmissão do jogo. Ou seja, uma gigante transmissão que será proporcionada também por meio do Clique RDC, com parceria com a West Capital. Tchau!
0: Valeu, valeu, Matias Brasil, valeu você que esteve junto conosco, participou, mandou seu recado pelo 3361-3130, a gente vai fechando o nosso golaço para 01.bet Foroeste Foton, Boa Visão Imóveis, Lojas Bom Sucesso, Chapecó e Distrisul, a gente vai fechando o nosso golaço de hoje, voltamos amanhã às 5 horas da tarde e também a partir das 7h30 da manhã nos três tempos do golaço. Forte abraço e vem aí, Ana Miller, na programação da West.
7: Hoje tá pago. 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

nós aqui juntos mais uma vez. Que maravilha! Terça-feira já chegou daquele jeito, né? Semana começou de verdade agora. Pé na tábua, pé no acelerador, gente. Seja muito bem-vindo, seja muito bem-vinda, pode crer. Uma horinha pra gente ouvir música boa, pra trocar ideia, pra dar aquela parada, né, no meio da correria. E claro, pra lembrar das coisas que realmente fazem sentido, que realmente são importantes, que é ter Deus no nosso coração, ter fé no nosso braço, que não é na nossa força, né? É sempre na força da fé, na força de Deus. Então chega pra participar, manda sua mensagem pra gente, o WhatsApp já tá liberado, 3361-3130. O que você tá vivendo hoje, pelo que você agradece nessa terça-feira, conte pra mim, pode mandar a sua história, seu pedido de canção, seu agradecimento, porque hoje a gente vai construir esse programa juntinhos. E pra começar, uma música que já chega colocando o nosso coração no lugar. Pode aumentar o volume e chega mais, chega pro nosso Pode Crer mais uma vez. Vou trazendo por aqui, ó, Paulo César Baruque cantando Na Casa, pra você se sentir na casa de Deus, sentado à mesa com o Pai, nesse finzinho de tarde, né?

0: Para você, junto à casa de Deus, junto à mesa de Deus, e há lugar para você também aqui, ó, na nossa roda de mate, no início de noite, pela West Capital. Ah, como eu amo a sua presença por aqui. 3361-3130, seja bem-vindo, seja bem-vinda, sinta-se em casa, realmente.
1: Minha filha, a Tina, tomar um chimarão, né?
0: E aí, meu garoto? Levanta-se
1: na carona aí.
0: Eba!
1: Forte meia, nós aparecemos por aí, né? Porque agora tô indo pra casa cedo, né? Daí, não tem como usar teu programa, tem que comprar um rádio, né? Em casa não tem rádio.
0: Meu Deus do
1: Comprei
0: céu!
1: Comprei uma caixinha lá, não me deu certo com ela, não pega estação com a porcaria lá. Mas eu vou comprar um rádio lá pra nós escutar o teu programa em casa, beleza? Valeu!
0: Eu vou te cobrar. Se tu comprou esse rádio ou não comprou o rádio, tem que ter rádio. Como é que não vai ter rádio? Oh, um grande abraço, Miller. Quem mais com a gente por aqui? Boa noite no 3361-3130. Hello.
2: Ô, abençoada, boa tarde, boa noite.
0: Boa noite, boa noite.
2: Pra todos os ouvintes também aí.
0: Tem um sotaque diferente, não tem, gente? Vamos descobrir se é daqui ou é de fora.
2: Deus abençoe a todos aí que estejam na escuta da Oeste Capital nessa noite. Eu quero agradecer nesse dia pelas bênçãos alcançadas, pelos livramentos, por tudo.
0: É verdade.
2: Por todos os meus vizinhos, meus amigos, os ouvintes, meu familiário, para todos. Para você também, abençoada.
0: Obrigado,
2: querido. Deus continue abençoando grandemente.
0: Pra nós tudo, querido. Não falou de onde é, mas ele tem um sotaquezinho, né? Não é daqui, não. Edielson, um grande abraço pra você. Edielson, obrigado pela sua sintonia, meu queridão. Vamos trazendo mais canção? Daqui a pouquinho eu quero falar com você. Manda sua mensagem aí no 3361-3130 também.

0: Já falei que Porque Ele Vive é a música favorita. Eu fico toda manteiga derretida quando ela toca por aqui. Ah, meu Deus, não existe outro motivo maior do que a gente ter força e ter fé no amanhã, ter esperança no amanhã. Ah, o único motivo que a gente tem, na verdade, é Cristo, que nos garante, né? Um futuro de paz, um futuro de segurança, né? Que delícia ter Jesus nas nossas vidas. Vamos ao nosso WhatsApp 3361-3130. Romildo Vaz, boa noite, Romildo.
1: Boa noite, Romildo, do aplicativo indo pra casa.
0: Ô, oh, maravilha.
1: Levando vocês de caroninha, não tô cobrando nada. Que Deus abençoe.
0: Ando de aplicativo e não pago nada.
1: Abençoe cada um que tá na escuta.
0: Amém.
1: Aí. Cada um com a sua fé, só agradecer a Deus por mais um dia.
0: Glória a Deus.
1: Agora vamos descansar. Que Deus aí, se puder, mandar um louvor aí e que conforte os corações da nossa música sertaneja, que foi uma perda grande dos familiares.
0: É verdade.
1: Todo mundo, né, sofre. É piloto, é empresário.
0: Meu Deus, nem fale.
1: E é o músico, que é o Rick. Então a gente, de alguma forma, o Brasil perde muito no sertanejo. Com Deus aí, galerinha.
0: Um grande abraço, querido. Obrigado pela sua sintonia. Um grande abraço. Obrigado pelo carinho aí de nos levar com seu carro, seu passageiro, por onde quer que você esteja indo trabalhando, né? Hoje a gente recebeu essa notícia mesmo, que ninguém esperava, né? O cantor Rick, da dupla Rick Renner, faleceu aos 59 anos, depois de um acidente de helicóptero aqui em Santa Catarina. Uma notícia que interrompe essa história. Uma carreira, né, gente? Uma agenda, planos que estavam acontecendo. Mas eu sempre, quando chega esse momento da partida de alguém, eu gosto de fazer essa reflexão, sabe? Eu já perdi muitas pessoas queridas e muito próximas a mim, né? E depois que a gente passa pelo luto, a gente reconhece o valor da vida, né? A gente passa a saber ainda mais o valor da vida, o valor do tempo. E isso nos faz sempre refletir, gente, de uma coisa. A gente sabe, né? Mas nem sempre para pensar. A vida é muito frágil, muito mais frágil do que parece. A gente faz planos para amanhã, para o mês que vem, para o ano que vem. Isso é bom, né? A vida precisa de planos, mas a Bíblia diz, a Bíblia nos ensina, na verdade, a não colocar a nossa esperança no amanhã como se ele estivesse garantido, né? Tiago 4 diz, vocês não sabem o que acontecerá amanhã. Isso não é um convite aí para a gente viver com medo, né, gente? É um convite para a gente viver com consciência da importância do agora. Viver de verdade o agora, sabe? Valorizar quem está perto, resolver o que precisa ser resolvido, pedir perdão enquanto há tempo, dizer eu te amo enquanto pode, fazer o bem a quem a gente pode fazer o bem hoje, porque talvez uma das maiores ilusões da vida seja achar que sempre teremos outra oportunidade, né? Então, nessa noite, fica aí essa reflexão pra gente. Que Deus console a família do Rick e a família das outras vítimas e de todos os amigos que estão enfrentando essa perda, né, gigantesca. E que a gente não espere uma notícia triste na nossa vida para perceber o valor dos segundos que a gente respira, dos segundos que a gente vive e das pessoas maravilhosas que a gente tem à nossa volta. Hoje ainda é dia de amar, hoje ainda é dia de agradecer a Deus, hoje é dia de viver, hoje é dia de deixar se cumprir na nossa vida os planos de Deus e a vontade dele, que é boa, perfeita e agradável para nós. Pense nisso. Alô, quem mais com a gente?
2: Pode ser a todos.
0: Hoje, oi,
2: eu
0: querida.
2: Um abraço pro meu namorado Diego, dizer para ele que eu amo muito ele. E que ele é o amor da minha vida e que ele mudou os meus pensamentos, mudou a minha vida completamente. E também quero mandar um louvor com Liane Fernandes, Foi a Tua Mão, Senhor.
0: Um grande abraço, querida. Obrigada pela sua sintonia. 7:22. A gente vai rapidão pro intervalo comercial e logo, logo a gente volta com a sequência dessa playlist. Pode ser? Combinado, então. Combinado.
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0: tem que cantar desafinado, porque afinado não tem graça, né? Fica sem emoção, aquela coisa certinha. A gente tem que ser meio fora da casa. Desculpa, gente, pelo escândalo nessa sua noite. Era pra estar tudo mais tranquilo. Esse é um programa gospel, né? Uma coisa mais tranquila. 7h28, só erraram uma apresentadora, né? Boa noite, Ana, que desbravadora. Ouvindo você, Simone Pão. Um beijo, Simoninha. Quem mais, quem mais? Hello.
1: Rapaz, Ana, tudo bem por aí?
0: Oi, gata.
1: Deus abençoe esse programa. Aleluia. Que cada música alcance os corações de quem está ouvindo.
0: Amém, meu amor.
1: E que através dos louvores, o Senhor esteja presente em cada um.
0: Amém.
1: Eu gostaria de pedir o louvor Me Ama. Se possível. Beijo, fica com Deus.
0: Um grande beijo, Kelly. Eu amo essa mulher. Pensa uma mulher de Deus, gente. Aquelas pessoas que... Ai, aquelas pessoas, sabe, que abençoam a vida da gente com a presença, sabe? Oh, meu Deus do céu. Obrigado pela Kelly na nossa vida, meu Deus. Coisa mais linda do mundo. Beijo pros neném também. Pro Pedro, pra Laís, pra toda a família.
2: Juntos.

0: Ai, você aí carente, né? Você aí cheio de dúvidas sobre o seu valor, sobre a sua importância. Você tem uma coisa que essa música acabou de lembrar pra gente, que o amor de Deus não é uma ideiazinha bonitinha. É uma realidade, gente. Uma realidade, inclusive, que mudou a história, né? Lembra de João? Evangelho de João 3,16 diz assim: Deus amou o mundo de tal maneira que entregou seu único filho para que todo aquele que nele crê não pereça, mas que tenha a vida eterna. Olha a dimensão disso, gente. Deus não apenas disse que ama a gente, ele demonstrou. E mais que demonstrar a vida, ele se sacrificou, ele se entregou. E talvez hoje você esteja aí precisando lembrar exatamente disso, né? Antes de qualquer coisa que você faça, antes de qualquer resultado que você tenha, antes dos seus acertos, antes dos seus erros, existe uma verdade que permanece. Deus ama você, não é um amor distante, não. É um amor que veio, né, até nós. E é por isso que a gente pode seguir essa noite com o coração mais tranquilo. Aqui não pode crer? A gente continua junto, sempre lembrando das verdades da palavra de Deus que fortalecem a nossa fé, fortalecem o nosso viver, né? Nos fazem ter mais propósito na nossa vida, né? É bom demais. Jordson, tudo certo? Coloca a música aí do Genilson Alves, Amor de Jesus. Olha aqui, outra música falando do amor de Jesus. Eva, e o Dilceu lá do bairro FAP também ouvindo a gente. A Eva, gente, encontrei com a Eva na igreja no domingo, né, Eva? Ô, privilégio de quando eu escuto a vozinha de vocês ao vivo, quando eu vejo vocês ao vivo, né? Quando eu conheço vocês. Agora eu sei quem é a Eva. Um grande beijo pra você, Eva. Obrigada pela sintonia. Boa noite, Ana. Tudo bem? Estamos aqui ligados, eu, Marcos e a minha mãe, Terezinha, aqui na IFAP, Loteamento Thiago. Deus abençoe você sempre. Um grande abraço. Abraço pra você também. Obrigada pela sintonia. Que Deus abençoe grande, grande, grandemente. Intervalito. E eu volto rapidão pra gente ouvir mais canções juntos e a gente prosear mais um pouquinho. Pega aí, serve seu mate e me espera, hein?
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11: Oi, a gente voltou pra última sequência do nosso Pode Crer. E eu quero falar com a audiência mais linda desse sul do universo. 3361-3130. Eu tô vendo um rostinho aqui, ó, redondinho, igual uma luazinha. Coisa mais linda. De um grande amigo meu. Meu Deus. Pera aí que eu tenho que ouvir isso aqui de novo, ó. Pera aí, como é que é o meu apelido mesmo?
13: Fala, minha campeira, é crinuda, que é tiribaguá.
11: Crinuda é demais, né?
13: Guá. Mas que tem uma bolalina, quando tem alguma coisa, pelo amor de Thundercats. Estamos aqui atrás da cara dos Uber, que caiu colado na caixa dele. Curtindo, sempre, né? A melhor radialista do sul do universo.
11: Intergaláctico.
13: E das galáxias uivantes. Eu tava no acampamento do Noai, do final de semana.
11: Sério, Piazão?
13: Não, durante a semana eu fui lá. Ah. Escutei uma banda gaúcha gospel tocando lá, mano. Não sei se tu conhece,
11: não, depois não
13: tu
11: acredito.
13: Acha ela por aí. Que ela... Há uma promessa na Bíblia.
11: Oh, se conhece.
13: É para ti e para mim. Mas achei muito louco.
11: Há uma promessa na vida.
13: Tentou achar boleiro, mano.
11: É para ti e para mim.
13: Forte abraço.
11: Novo céu.
13: Sabe que você e tua família moram no meu coração e não pagam imposto.
11: Oh, lindão. É que tu mora também no meu coração, também não me paga aluguel, não me paga nada. Um grande beijo, Duque. Eu amo esse gaiteiro maravilhoso. Pra quem não conhece, gente, o Duque, gaiteiraço, né? Canta uma moda gauchesca que é bom demais. Meu amigo de longa data, parceiro dos tempos da escola, lá dos idos de Nonoá e do Maria Dulcina. Bah, faz tempo, né? Faz tempo já. Já estamos chegando nos 40 anos, não tá fácil. E já que o calendário aí já tá perto, ainda tá perto do dia 20 de setembro, né? Que bom que esse vivente apareceu por aqui. Não podia deixar passar, né? E essa música é bem galdeira, bem gaúcha, daquelas que chega com o coração firme, uma mensagem mais firme ainda, né? Pense, há uma promessa na Bíblia que é pra ti e também é pra mim. Então preste atenção nessa promessa linda aí, que é pra ti do que vem, pra mim, pra nós tudo, viu? Ah, Opus Dei, ó, aqui, ó. Duque, quando te ver, quero que tu toque isso aqui.

e canta também. Daí a gente canta junto. Pra todos os galderião, você que curte a cultura gauchesca, e tá aqui ligadinho com a gente, essa é pra nós.

sabem fazer mesmo então. É muito fácil, vocês vão cantar em espanhol e também em guarani. Vamos lá então, mas será que sai, meu amigo Leandro? Vamos ver? Solta!

aqui. Afinal de contas, a gente tá no mês gaúcho, né? Há uma promessa na Bíblia que é pra ti, que é pra mim, que é pra todos nós. Novos céus, nova terra. Onde todo aquele que em Jesus crê tem o direito, né? Tem a passagem de ida já adquirida. Quem mais com a gente por aqui? Hello! Oi, Ana, pode tocar o hino Filho Meu, por gentileza. Tô na escuta, não deixou aqui o nome? Mas enfim, muito obrigado pela sintonia, viu? Oi, gostaria de um hino à sua escolha para louvar e agradecer o nome de Deus, porque ele é maravilhoso. Oferecer ao meu filho Sandro Júnior, a minha nora Pietra e meu neto Bernardo e toda a família de Chapecó, é a Sandra de Coronel Freitas. Um grande beijo, Sandra. Obrigada pela sua sintonia, minha querida.

O doidão do Thales manda muito bem, né? É isso aí, filho meu, você que tá fugindo de Deus, foge não, foge mais não, Deus tá te esperando de braços abertos. Seguinte, 7 horas e 52 minutos, eu vou caindo fora, afinal a família do Chapéu já tá chegando por aqui, a Dona Miguel, a Boiadeira e todos, pra fazer um programa lindo no seu, na sua noite aqui da West Capital. Um grande beijo no seu coração. Fiquem com Deus e amanhã, se Ele quiser, a gente volta a se falar no mesmo bate-horário, no mesmo bate-canal por aqui. Até lá, viu? Vou te esperar por aqui, combinado? Traz aí alguém da sua família, ou indica o programa pra um dos seus amigos, manda aí mensagem pra galera e fica com a gente. 3361-3130 amanhã, eu quero sua mensagem por aqui. Já salvou nosso contato? Eu sou a Ana Miller, tchau, tchau.

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0: 19h57.
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5: 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Campanha da audiência do Rádio Brasileiro, alô, João. Alô, pessoal da Toyota Car House, boa noite.
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Brasil Rodeio chega com carga total. Segura lá, meu DJ, segura lá, meu DJ. Momento que a gente hoje também, né, foi imensamente já divulgados pelos meios de comunicação, onde o mundo sertanejo hoje perde uma grande voz. O menino que começou cantando com a irmã, o Amor e Eu. Antes de ser conhecido como Rick, ele era Geraldo Antônio de Carvalho, nascido em Monte Carmo, no Tocantins. A música entrou cedo na sua vida. Ainda menino, começou a cantar ao lado da irmã Dalva. Era o início de uma caminhada, de um caminho que mais tarde encontraria a voz do Renner e chegaria aos rádios de todo o Brasil. Para abrir essa viagem pela história do cantor, vamos ouvir Rick Renner, O Amor e Eu.

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0: 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Boa noite. Boa noite, amantes do Rodeio. Desde já, obrigado, obrigado pela sintonia. Vamos ver quem vai encostando aqui a carretinha, já vai ouvindo o programa. Deixa eu mandar para Jussana. Eita, tá ouvindo nós. Vamos aceitar aqui, rapaz. Ok, ó, já tá pra lá, pra cá. Tudo certo. Boa noite, Adonis. Pessoal de Guatambu, Jussana. Toca a música Deusa Louca, uma feiticeira, Rick Renner. Se possível, oferece pra mim, sou fã deles. Te adoramos aqui na Marcenaria Santa Rita. Obrigado pela audiência. Bom de bom, igual de cá tem pressão, né? Brasil Rodeio 3361-3130 para você participar com a gente aqui na nossa programação, hein? Para você fazer parte do nosso show aqui no Brasil Rodeio, programa de um milhão de peão na sintonia animal da galera.

aí dói demais, né? 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
0: É diferente. Alô, Diego. Alô.

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No especial de hoje com a dupla Rick Renner, uma ligação que mudou o destino, cara de pau. O encontro dos parceiros por meio de uma ligação. Em uma ligação para pedir equipamento emprestado, acabou mudando a história de Rick. Ele telefonou para uma casa noturna em Brasília, enquanto esperava, ouviu Renner cantando ao fundo. Aquela voz chamou sua atenção e ele quis conhecer o cantor. De encontro tão inesperado, nasceu a parceria que conquistaria o país. Às vezes, uma grande história começa quando alguém presta atenção no talento do outro. E dessa parceria, vocês ouvem agora Cara de Pau.

0: Vamos, cara de pau, hein? Olha só, liberando agora pra galera participar aqui. Tá? Pix da semana tá com elas pra R$300.
1: Aô, potência!
0: Não tem o que fazer, hein?
2: Viola no peito, senão eu tenho.
0: É, vamos meter o viola no peito só lá no final, DJ. Tá doido aí? Olha só.
3: É.
0: Não tem o que fazer, 300 no Pix do Prêmio da Semana. Aí dói, hein? Eita!
3: Mas é gostoso!
0: Este amor, cara de pau. Pena que temos que morrer.
4: Coisa mais linda, é, hein?
0: Não tem o que fazer.
4: Pecado, sabe o quê?
0: É pecado mesmo.
4: É pecado ficar velho, que temo que morrer, pia. Temo que morrer, eu fico louco, pia.
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Lembrando que mandando aí, o prêmio da semana do Taquaras, é o Pix do Taquaras, é 300 reais o Pix. Tá bom, Mateuzinho? É, Mateuzinho da CC. Pode mandar o zap participar aí, né, tchê? Tem gente que eu posso mandar, é, como é que se diz? É consumação mesmo, meu. Não, mas não, não, vai mandar no Pix. Vai mandar no Pix, se for consumação, né? Manda 400, vai. Tem problema, não. Que pena que cê. Não queremos nem saber do barulho do foguete. 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

festa. Olha só a galera que chega. Qual que é a próxima música que nós temos aí, DJ? Pra nós tocar pros homens aí. E vamos lá. Nós estamos sincronizados nas coisas aqui, né? Estamos sincronizados nas coisas. Então tá. Olha só. Olha só, contando pra vocês um pouquinho da história. Antes dos grandes sucessos, Rick Renner fizeram o seu caminho cantando em casas noturnas. Foi numa dessas apresentações que Zezé de Camargo e Luciano conheceram o trabalho dos dois e ajudaram a aproximá-los de uma gravadora. Em 1992, veio o primeiro álbum oficial da dupla. O trabalho da noite começava a ganhar uma nova dimensão. Para acompanhar esse capítulo da caminhada, um sucesso do repertório pra você... Vai conferir agora no Brasil Rodeio, na homenagem especial. Só pensando em você.

0: dessa história do Rick Renner, né? Infelizmente, uma voz que se cala, mas o sucesso se eterniza. Os meninos meus estão ouvindo o programa em casa com a boiadeira lá, né, tia? O Adê tem um compromisso sério hoje aí, né? Vamos ver aqui, ó.
1: Mas, padrão, toca isso aqui. Os bares da cidade.
0: Vamos tocar, vamos tocar, vamos tocar.
1: Vai, aqui. Canta aquela música. Meu Deus, ela é mais demais.
0: Ela é demais. Obrigado.
2: Alô, potência.
0: Pessoal mandando mensagem. Olha só, obrigado, tamo aí na escuta. A Simone Pan, a Jussana, tá participando, a Iracema Correia. É, para... Que é música, vamos tocando.

0: mensagem, obrigado. O Neuzinho também tá participando com a gente. Já já vamos ouvir os áudios aqui que a galera tá mandando, tá bom? Já já, já já.
1: Mas prefiro já, que é pra relaxar, te deixar louca.
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fazendo um especial aqui, né? Dessa dupla que infelizmente uma voz se foi. E eu quero falar dessa música pra você. Ike e Renner já tinha anos de estrada quando uma canção deu uma nova dimensão à carreira. Em 1998, o álbum Mil Vezes Cantarei trouxe Ela é Demais. Composição de Elias Muniz. Na interpretação da dupla, a música tornou um dos grandes sucessos do sertanejo romântico. Para muita gente, ela foi a porta de entrada para conhecer aquelas duas vozes. E agora, claro que é hora de a gente ouvir ela. Ela é demais. O nosso especial com o Rick Renner.

0: Vamos que vamos! Brasil Rodeio, vamos lá.
1: Hoje eu quero prestar uma homenagem pro nosso amado Rick. Vai com Deus, Rick. Obrigado por cada Ela É Demais que a gente cantou no último volume do carro. Segue em paz, meu irmão. Que aqui a gente segue cantando por você o sucesso que você deixou pra nós aqui. Um abraço a Dom Luiz Miguel. Um dia muito triste para o mundo do rodeio hoje e para o povo que gosta da música sertaneja. Mas, infelizmente, aí é o destino de cada e todo mundo. A gente não queria dessa forma, mas, infelizmente, não tem o que a gente muito fazer. Né? Quando o patrão pede lá em cima, não dá para a gente escolher muito. Então, toca para nós aí, peão que é peão, do Rick Renner. Um abraço aí para todo mundo. Valeu!
0: Muita moda boa, né? O Jean Daniel Schwartz. Tá ligadinho no programa. Obrigado pela sintonia. Que Deus abençoe. Quem mais? Vamos lá.
2: Boa noite, Rádio Oeste Capital. Mandar um abraço pro meu filho Jonathan, que está preso no presídio de Chapecó, que o pai tá mandando um beijão especial para ele. Que Deus abençoe sempre o caminho dele. Aqui estamos todos morrendo de saudade dele. Beleza, filho? Te amo. Fique com Deus. Porta e casa.
0: Abraço, tá abraço, abraço.
3: Boa noite. Aqui só para lembrar da dupla Rick e Renner, que agora ficou só o Renner, né? Peço a música gruda na cintura da mulher, se for possível. Agradeço se for atendido. Obrigado.
0: Obrigado. Tem mais gente pedindo aqui.
3: O coração dos familiares do Renner.
0: Obrigado pela audiência. Tem mais gente mandando aqui. Final do telefone 9126. Pedindo música do Rick Renner, fazendo homenagem. Não mandou o nome, né? 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Agora são 20 horas com 36 minutos. 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
5: DJ pedindo uma música pro Chicão.
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0: pega aquela do Bruno Marrone por um minuto.
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0: é boa, hein?
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0: Muita gente mandando mensagem, tem o Pix. Hoje a gente tá um pouquinho mais lento no Pix aí do Taquaras, mas amanhã nós acelera aí. Amanhã a boiadeira tá aí pra ajudar nós. 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
0: 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Vai marcando a agenda, é sabadão agora, dia 26. 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Essa semana ainda vamos fazer um especial do Missão em Camaceto contando a história dessa dupla que é sensacional. Então, você está convidado para esse super evento aí do Missão em Camaceto, que é incrível, incrível para você no Zek Show Nacional pela primeira vez aqui na região. E você não pode perder, tá bom? E isso, você não pode perder. Nós estamos aqui com a história, a vida, um pouquinho da vida dessa dupla que perdeu uma das importantes vozes em 2003, e que Renner revisitaram a sua caminhada no projeto 10 anos de sucesso acústico. O trabalho foi gravado em estúdio, sem plateia, aproximando o público das vozes e dos instrumentos. Tinha um detalhe especial entre as músicas, os dois também contavam história da carreira. Quem assistia podia conhecer um pouco mais dos homens por trás do sucesso. Entre as canções daquele encontro, com as próprias lembranças, estava essa canção. A Moleca.
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0: Nossa homenagem.

na cintura da boneca. 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No especial aqui do Rick e Renner, nós temos mais uma canção. Uma das músicas mais emocionantes de Rick nasceu dentro da própria família. Ele contou que escreveu Filha para celebrar os 15 anos da sua menina. O sentimento de pai virou uma canção que outras famílias também fizeram sua. Durante uma apresentação na televisão, Anne Lotterman se emocionou e lembrou que o pai cantava essa música para ela. É uma história pessoal que encontrou lugar na vida de muita gente. Com Rick Renner, Brasil Rodeio relembra a emocionante música Filha.

0: Essa é a nossa homenagem do Brasil Rodeio. Nosso horário é exprimido aqui. Nós podemos contar vários sucessos de Rick Renner, né? Fica pra trás aqui, Bares da Cidade, entre outras canções. Momento que a gente vai lá pro nosso Circuito Viola.
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5: Vamos falar com Deus.
6: Fé no Pai que o inimigo cai. Quando bate o sino da Catedral de Nossa Senhora de Aparecida,
7: a imagem desperta.
6: Anunciando
7: a
6: boa nova, a esperança. Obrigado, Deus.
7: Obrigado, Senhor.
6: Por mais um dia, obrigado, Senhor. Queremos agradecer a todos que participaram aqui do nosso programa. Mandar um abraço aqui para Cassiana, que a gente não citou por aqui ainda. Também o Horaci. Nosso boa noite vai para Clederson. Também para Rosemary da Rocha. E todas as demais pessoas que mandaram suas mensagens. Muito obrigado. Que Deus abençoe cada um e cada uma. E hoje é dia de mais uma pancada na vida de muita gente. Hoje, a notícia do acidente que levou o Rick e outras vidas deixa um silêncio difícil de explicar. Uma voz que tantas vezes entrou na nossa casa, acompanhou nossas viagens e cantou nossos sentimentos, agora nos faz parar e pensar na própria vida. Por trás do artista existe uma família. Existe alguém esperando uma ligação, uma chegada, mais um abraço. E diante dessa dor, nenhuma palavra resolve tudo. Primeiro fica o nosso respeito, fica a nossa oração. Rick, ao lado de Renner, transformou sentimentos em música. E talvez você tenha uma lembrança guardada numa dessas...